0: de extraditar presos, né, do nosso país para os Estados Unidos. Isso seria um primeiro ponto diplomático aí a ser discutido no futuro, porque inevitavelmente nós teremos uma situação, não digo que seja o caso de hoje, mas que a administração Trump, melhor dizendo, a justiça americana, peça a prisão de elementos do PCC e do Comando Vermelho ou de associados, né? E um outro ponto extremamente importante, Geisiane, que a nossa audiência precisa estar a par disso aqui. Toda e qualquer instituição financeira, ou seja, os bancos brasileiros, que agora façam qualquer movimentação financeira para esses sancionados, esses bancos podem também, por sua vez, ser sancionados pelos Estados Unidos. Na verdade, isso não vale só para bancos brasileiros, qualquer banco no mundo que faça uma transação financeira para essas quatro empresas, né, citando aqui a empresa de Portugal, e esses dois cidadãos brasileiros, podem vir a ser sancionado. Lá na frente, nós teremos um aprofundamento das investigações, e se ficar ali claro que isso é sistêmico, ou seja, que uma instituição financeira está colaborando de maneira sistêmica com o PCC, essa empresa, além das sanções, pode sofrer a retirada do sistema SWIFT internacional, o que seria praticamente o fechamento do banco, né? Uma vez que o SWIFT é justamente utilizado para as transações financeiras. Então, Geisiane, a decisão do governo americano de hoje é extremamente importante, melhor dizendo, da justiça americana, é extremamente importante, e também no relatório que eles apresentaram à imprensa, mostra como o PCC vem operando no estado da Flórida, o que reforça a iniciativa americana de classificar o PCC como organização terrorista do ponto de vista dos Estados Unidos. E eles colocam o PCC como a maior organização criminosa do nosso hemisfério, ou seja, pelo comunicado, eles acreditam, né, o governo americano acredita que o PCC esteja em si acima até mesmo do Trem de Aragua ou do Cartel do Los Soles, que era comandado, segundo as denúncias, pelo regime chavista. Então, é nesse patamar que nós estamos. Para concluir, Geisiane, para ficar bem claro para a nossa audiência, todo e qualquer membro direto que opere para o PCC é a mesma coisa que estivesse operando hoje para a Al-Qaeda, para o Hamas ou para o Estado Islâmico, que são grupos também considerados terroristas nos Estados Unidos. O dia de hoje é muito importante nesse contexto e mostra que as investigações, elas estão acontecendo e, nesse caso, já dando frutos. Geisiane?
1: E é interessante, Ivan Klepp, você trouxe aqui essa informação da extradição, isso vai abrir o mesmo debate lá da Colômbia dos anos 80, 90, em relação à extradição de traficantes, agora de narcoterroristas, para os Estados Unidos, né? Exatamente o mesmo debate. Então, a gente vai ter que acompanhar também o posicionamento do governo brasileiro e a questão também do período eleitoral, como é que isso vai ser resolvido. Enfim, muito conflito ainda geopolítico entre Brasil e Estados Unidos com essa questão aqui do narcoterrorismo. Deixa eu trazer aqui a tela, Ivan Klepp, as nossas analistas. Doutora Kátia Magalhães, sua pergunta para o nosso querido Lorde Ivan Klepp.
2: Boa tarde, Ivan. Como você bem mencionou, o relatório da OFAC foi primoroso, né? Mostrando o modus operandi do PCC e todos os efeitos extremamente nocivos relacionados a essa facção criminosa e agora a facção terrorista, de acordo com os Estados Unidos. Uma das pessoas sancionadas hoje, o senhor Vitor Shimada, esteve preso, também isso foi mencionado no relatório. Só que ele foi solto, não durou nem algumas semanas no cárcere. Ele foi solto por um togado brasileiro. E aí eu te pergunto, é de se esperar que os Estados Unidos avancem numa certa linha de investigação para apurar decisões judiciais um tanto estranhas, decisões judiciais que contrariem a nossa legislação, contrariem frontalmente a nossa legislação, ou seja, em bom português, investigar eventuais elos de corrupção entre membros do PCC e togados, Ivan?
0: Doutora Kátia, é sempre uma alegria estar aqui com a senhora e a sua pergunta me dá uma oportunidade para esclarecer algo importante aqui para a nossa audiência. De maneira bem objetiva, doutora Kátia, a resposta é...

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5: Boa noite, graça e paz. Ótima quarta-feira, noite especial, dia 1 de julho de 2026. Com a graça do Senhor, estamos aqui uma vez mais com a nossa programação. No ar, o nosso Tocando Corações, comigo, Denise Fernandes. Sejam todos bem-vindos para participar aqui da nossa programação. Nossas plataformas digitais liberadas, fique à vontade. O meu Instagram, Denise Fernandes Locutora. Vamos falar com o Senhor? Pai querido, Pai maravilhoso, gratidão por esse dia que passou. Gratidão por essa oportunidade de uma vez mais estar aqui comunicando com o programa da família. Obrigada por tudo, Pai. Abençoe as famílias, abençoe os casais, que tenhamos uma noite de paz, um bom descanso, sobre a Tua proteção, Pai. Obrigada por tudo. Amém e graças a Deus. Chegando à nossa primeira sequência, linda noite.

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Tocando corações nessa noite abençoada de quarta-feira. Obrigada pelo carinho, pela companhia. Sou Denise Fernandes, fechando muito bem a nossa primeira sequência. Esse é o Tocando Corações, falando de amor aqui comigo, Denise Fernandes. Para você participar, muito fácil, nossos contatos liberados. Chegando mais uma sequência apaixonada com muito carinho. Ótima noite!

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2: De volta, amores, com o nosso Tocando Corações, quarta-feira especial. Obrigada pelo carinho, obrigada pela sintonia. Para você que está chegando agora, bem-vindo, bem-vinda. Fique à vontade para participar aqui do nosso Tocando Corações, deixando seu recadinho apaixonado para aquela pessoa especial na sua vida. Nossos contatos liberados, meu Instagram, Denise Fernandes Locutora, à sua disposição. Chegando mais uma romântica, mais uma lindíssima sequência. Uma excelente noite.

Corações seguindo por aqui nessa quarta-feira abençoada. Obrigada pelo carinho da audiência. Sou Denise Fernandes. Para você participar comigo, nossos contatos liberados. Meu Instagram, Denise Fernandes Locutora. Em casa ou no trabalho, acompanhando a nossa programação. Que Deus abençoe poderosamente a sua vida. Para os apaixonados, para você com muito carinho, eu ofereço essa próxima sequência. Linda noite.

0: Muito bem, amores. Esse é o nosso Tocando Corações, fechando mais uma sequência apaixonada. E com essa sequência, finalizo a edição de quarta-feira do nosso Tocando Corações. Que você tenha uma linda noite na presença do Senhor Jesus. Que o Senhor te proteja e te guarde, você e sua família. Te espero amanhã, nesse mesmo horário, aqui na número 1 do Povo de Deus, com a nossa programação. Beijos, tchau, tchau.
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6: E chega pra cá, uma ótima quarta-feira, tá começando mais um Adora Mix. Chega pra cá que o melhor da música gospel tá só começando.

0: O melhor do louvor tá aqui na sua rádio. Não sai daí não que eu volto já.
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0: louvor e adoração é aqui no Adora Mix, que volta já.
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0: Tô encerrando por aqui mais um Adora Mix. Olha, ainda é quarta-feira, tem muito mais pra gente curtir essa semana e eu te espero. Beijos da Thay, bye bye!
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3: Oi, gente, tá começando o programa Gospel Retro no ar a partir de agora pra você na sua rádio preferida. Vem comigo, muita música gospel aqui no seu rádio, músicas pra você relembrar. Aquelas que tocaram aí alguns anos atrás, né? E continuam até hoje fazendo sucesso, marcando muito na sua vida. E a gente vai relembrar alguns sucessos, né? Desses que tocaram muito, viu? Então bora começar porque tem muita música boa.
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1: 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Daqui a pouquinho a gente volta com muito mais.
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6: Já tô de volta, programa Gospel Retrô no ar e tem mais sucesso.
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5: Opa, voltei, eu mesmo, seu amigo Jorginho Amaral. Por aqui a gente segue, tem muito mais Gospel Retro.
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1: Por aqui vou terminando, eu mesmo, seu amigo Jorginho Amaral, mais um Gospel Retro. Programa mais que abençoado, né, gente? Um grande abraço, um grande beijo e a gente fala no próximo. Valeu, tchau!

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Amém, queridos, louvado seja o Senhor e Salvador Jesus Cristo. Eu quero cumprimentar todo o povo corajoso com a paz do nosso Rei, com a paz gloriosa do nosso Senhor. Você que está aí conectado, né, ouvindo aí a programação da Rede Continental Live, você que recebe esse programa, viu? Eu sou seu irmão em Cristo, pastor Sebastião Nunes, te fazendo companhia por esse canal de comunicação abençoado, né? Que tem aí levado, está levando o evangelho do nosso Deus aos mansos e humildes de coração, aqueles que estão com o coração a ouvir a palavra, a ouvir o evangelho, porque a fé, meu irmão, minha irmã, ela vem pelo ouvir. E ouvir a palavra de Deus, ouvir a palavra do nosso Senhor. Talvez você se dedica tanto a ouvir tanta asneira, às vezes pega aí o seu telefone, a sua vida, na maioria do seu tempo, na sua folga, né? Você se dedica a coisas banais, coisas que não faz sentido, não faz sentido nenhum. E não vai te levar a lugar nenhum, mas com Deus, deixa eu falar para você, aproxima aí do rádio, ó. Com Deus, com a palavra do Senhor, é luz, lâmpada para nossos pés, é a palavra do nosso Deus. É luz para a nossa vida, a palavra do nosso Senhor, né? E através da palavra de Deus, é que nós somos libertos. O ser humano é liberto, meu irmão, não é na base do grito. O ser humano é liberto, é o Espírito de Deus, é a palavra que liberta. Não adianta o senhor, a senhora, quer impor sobre a vida de pessoas a libertação na base da porrada, na base do grito. Não tem como, viu, isso acontecer, porque isso é o forçar, e Deus não obriga, não força ninguém dessa forma. Não força ninguém assim. Talvez na sua família aí, ó, você que está me ouvindo, tem muitas pessoas idólatras. Pessoas que adoram muitas imagens, santos dentro da casa. Que desde quando era criança, ouvia ali os antepassados falarem a respeito aí dos santos, fazendo trezena milagrosa, sendo devoto aí de santo que não tem boca, que não ouve ninguém e não faz nada por ninguém, mas a pessoa está na religião e só é liberta a partir do momento que você, viu? Você que está me ouvindo, leve a palavra. Seja ela em áudio, como agora, como um programa como esse, ou mesmo, viu? Lendo a palavra, o evangelho verdadeiro. Não tem como você libertar alguém na base do grito, meu irmão. Já imaginou? Você já imaginou aí? Imagina aí. Vamos fazer aqui uma imaginação curta. Se Deus fosse obrigar a humanidade servir a ele, mas ele não fez isso. Deus não fez isso, ele deixou livre arbítrio. Ele deixou livre arbítrio. Em outros programas eu falei a respeito também da reunião que o diabo fez entre ele e os outros demônios. Eu já falei a respeito disso aqui. Só que eles não falam. Os demônios, eles não falam dessa reunião que teve. No alto monte fizeram a reunião. Mas nesse monte, meu irmão, que você está achando aí que você vai orar. Esse monte que vai lá 10 pessoas, 100 pessoas, 30 pessoas, não. Estou falando desse número de 100 pessoas, não. Você acha que só tem 100 demônios no mundo? Hã? Hã? Então, verdadeiramente, você está conhecedor muito pouco da palavra. Quando se fala de principado, potestade,
Talvez você que está me ouvindo já ouviu até falar de demônios e tem até alguns nomes de alguns, né? A hierarquia maligna. Mas quando eu falo da reunião que teve, que o objetivo, você que é ser humano, você que está me ouvindo aí agora, você que é ser humano, está me ouvindo aí agora, ó, a reunião que teve nesse alto monte, entre eles, eles concordaram em algo. Você que está me ouvindo, você que é pastor, você que é bispo, que não prega a verdade, fique ligado aqui que você vai aprender. Eu tenho mais de 15 anos de vida espiritual. Eu sou levado em espírito para ver e presenciar muitas situações. Ali fizeram a reunião. E qual foi o foco principal do maligno nessa reunião? Hã? Destruir. Destruição. Destruição, é. Pastor, mas é destruição entre eles? Não. Eles já estão destruídos. Deus já fez o julgamento de todos. Olha aí, ó. Deus já bateu o martelo e já julgou a todos, inclusive o que se rebelou contra o reino. Mas, olha o que, que o Senhor Deus fez. Deus disse assim, no plural, viu? Você que fica aí discutindo religião, falando aí da Santíssima Trindade, ó, no plural disse Deus, façamos o homem a sua imagem, a nossa imagem e semelhança, façamos. Aí Deus fez o homem, você, meu irmão, minha irmã, você que está me ouvindo, a imagem e semelhança de Deus, os demônios, os anjos, não são semelhantes ao homem. Não tem semelhança. A função de anjo é batalhar por tua causa, em pró, em ouvir e colocar em... Aí tem gente que ainda fica naquela, ah, mas pastor, enche a cabeça de dúvida, você que está me ouvindo aqui, aqui você vai aprender muito, ó. Anjo não é igual ao ser humano, igual você, ou a mim, o homem. Deus fez o ser humano a sua imagem e semelhança. O que que João viu ali? Quando o Senhor Jesus disse, eu sou o Alfa e o Ômega. Hã? Eu sou o Alfa e o Ômega. O que que João, o apóstolo João, que andou com ele, João fez o quê? Caiu imediatamente, prostrado no chão. Você acha que essa legião que está esparramada, ó, tem demônios, meu irmão, que o corpo do ser humano nem suporta, viu? Eu não estou falando desses que fica aí. Você vê que dentro do centro de Macumba, dentro do centro de Umbanda, tem muitos demônios ali manifestando, incorporando no ser humano, imagem e semelhança de Deus, dando lugar a demônio que já foi julgado pelo próprio Deus. Estão lá, não estou falando desses aí não. Eu estou falando desses menor, esses demônios pequenos, legião pequena não, meu irmão. Quando falamos de um terço, ou seja, de cada três, um foi expulso. Porque o homicida disse para eles assim, ó, vamos que eu vou mostrar para vocês que é diferente. O mesmo que disse ali para Eva, diz, come que você vai ver a diferença, né? Quantas pessoas que me ouvem agora, você, minha irmã, mulher, homem, que está acompanhando esse programa, quantas pessoas você tem acompanhado e visto com teus próprios olhos a idolatria,
na vida dessas pessoas. Não vai pensando você que o diabo, ó, quando se fala de legião, falamos de milhares. Que a função desses milhares é enganar. A função é de destruir. A função é de obter, ou até mesmo viver, ou ter aquele prazer que até mesmo o ser humano tem. Por exemplo, você está aí me ouvindo agora? Ó, você tem a oportunidade agora de pedir perdão para Deus, confessar os teus pecados ao Senhor, Ele vai te perdoar. A Bíblia fala. Se tu confessares o pecado ao Senhor, Ele é fiel para te perdoar e te purificar de toda iniquidade. Demônios não tem mais essa oportunidade que você que está me ouvindo tem. Essa oportunidade que você tem, que Deus te dá, eles não têm. E a função do maligno é destruir. Tem prazer na dor, no sofrimento. Quando você vê, até mesmo aqui, ó, em outros países, outras pessoas tendo prazer, você vê que tem milhares de senhoras de 70 anos, 74, 84 anos presa, sendo até abusada lá na cadeia. Quem é que tem prazer nisso? Você acha que Jesus tem? Quem tem prazer nisso é o espírito maligno, usando a carcaça de pessoas para isso. Pessoas que não têm temência, têm o seu cargo como seu Deus, têm prazer na destruição. Vejamos que o mal, ele trabalha por região. Você que não tem visão espiritual, trabalha por região, trabalha por legião, trabalha em prol de destruir, trabalha em prol de destruir, tem prazer no sofrimento. Quem tem prazer no sofrimento é o mal. Tem gente que às vezes, ah, Deus me colocou esse sofrimento. Eu estava ouvindo ali um herege, ali no estado do Paraná, dizendo, eu agradeço a Deus até pelo sofrimento, pela dor que eu estou passando aqui, pela enfermidade que eu estou sofrendo aqui. Toma vergonha. Como é que você vai agradecer a Deus? Deus não tem prazer nem na dor de um ímpio. Como é que Deus vai ter prazer em colocar o povo para sofrer? Quem tem prazer na dor e no sofrimento é o diabo, não é Jesus. Todo aquele que foi diante do mestre, seja enfermo, seja leproso, seja mulher com fluxo de sangue, todos eles foram curados. Todos eles foram purificados, foram libertos. Hoje, vamos lá. Dentro desse propósito de 90 dias, acredite você, vai ter o sobrenatural de Deus acontecendo, né? Na vida daqueles que têm compromisso com Deus. Aqueles que não têm compromisso com Deus, qual será o mover que Deus vai fazer na vida deles? Hã? Zero. Porque Deus está vivo, não é um pecador, Deus não fala através de demônios. Você vê que os espíritas vai lá, aí tem alguns que vai lá dizer, não, eu vou aqui porque vai ter libertação, eu vou gastar milhares aqui a demônios. Aí um diz assim, eu vou consultar Deus, fala que é Deus, mas não fala para a pessoa qual tipo de Deus que eles estão revelando. Hã?
Dizem até que quem fez e quem operou e quem deu o livramento foi o próprio diabo. O diabo, se ele pudesse, ele te arrastava, sabe para onde? Para dor e para o sofrimento. Tem gente que não tá, ó, o diabo tem tentado, que tá ouvindo esse programa. O diabo tem tentado de todas as maneiras envergonhar a pessoa, mas não consegue, porque quem tá guardando essa vida é o próprio Deus. Porque a função do mal, vamos lá, qual é a função do maligno? Destruir. Se você ler no Salmo 34, a partir do versículo 17, você vai ver que o justo, eles clamam, nós clamamos a Deus e Ele livra de todas as tribulações. Você quer um exemplo mais claro? Vou dar. Você estava com algo para ser resolvido aí, e Deus foi lá e disse, ó, no coração da pessoa, Deus toca no coração, toca na vida. A Bíblia diz que Deus levanta até ímpio para ajudar quem serve a Ele, viu? Aí o Senhor toca no coração dessa pessoa e diz, não, vou abençoar aqui, vamos resolver, você vai, ó, você não vai sair desse lugar, você vai continuar aí. Mas o diabo tem que, tá, ó, o diabo ele tem plantado a incerteza na vida de muitas pessoas. O diabo ele tem plantado a incerteza na vida de muitos. Pastor, o diabo coloca incerteza sim. O diabo dá até sonho. O diabo dá sonho. Aqui, ó. Dentro desse propósito, a madrugada de oração.

Eu vou passar isso aqui, ó. O Espírito de Deus da madrugada. Você que tá ouvindo o programa, o telefone tá liberado. Pode passar. Você quer ter o nome dentro desse propósito de 90 dias? Hã? Eu não tô de brincadeira na obra, ó. Presta atenção, o senhor me traz um homem que ele tem amizade com duas mulheres. Uma delas, ele tá interessado. Olha o tanto que o senhor é bom contigo. Olha o tanto que Deus é bom. Deus é bom, meu irmão. Ali tinha um jovem que disse assim pro senhor Jesus. Disse assim pro senhor Jesus, ó. Ô mestre! E o senhor Jesus disse, que tu me chamas de bom? Ah, meu irmão, você lê Bíblia? Tá na hora, hein? Tá na hora, hein? Aí o senhor Jesus disse assim, por que tu me chama de bom? Não existe o bom não ser Deus. Então Deus é tão bom que te diz, ó, amor, a mulher que você quer. Você pega amizade com uma pessoa, pela praticidade de estar só, aí você acha que vai começar a andar, sabe o que, que o diabo está preparando para ti? Uma grande enfermidade. Se tu entrar, a tua vida ela vai ser encurtada. Quem vê de você viver aí 30 anos da tua vida, você não vai viver nem 5. Se tu der um passo errado, ó, presta atenção, aumenta aí o volume, ó. Chega de brincadeira com a obra. O senhor está dizendo assim, ó. A brincadeira acabou, chega. Chega de brincadeira, porque comigo é sim ou não. Tem gente que quer pagar para ver? Então vai. Então vai. Tu conhece o teu amanhã? Tu conhece o teu deitar do amanhã? É? Se você chega amanhã, Deus conhece. E eu vi um grande laço. Eu vi um grande laço sendo preparado para a tua vida. Que se tu for nessa, você vai ter um sério problema de saúde e a tua vida vai ser encurtada. A Bíblia diz, meu irmão, que nada acontece a seus servos e profetas antes que o Senhor não avise. Então eu estou dizendo. Eu estou falando aqui, ó. Eu estou falando aqui. Amém? Então o salmista no Salmo 34 fala, ó, o justo ele clama e o Senhor ouve e os livra de todas as tribulações. Talvez, meu irmão, você está clamando aí, sabe como? Pedindo ajuda para o vizinho, né? Talvez você está, ó, está falando do justo, daqueles que ouvem e colocam em prática o que o Senhor tem falado, daqueles que obedecem a sua palavra. Aí muitas vezes você está na tribulação, você tem falado com Deus, e Deus não vai te livrar, vai deixar você na situação. Porque sobre a tua vida não está a justiça. Sobre o teu caminhar está a injustiça tua mesmo. Sobre o teu caminhar está a injustiça tua mesmo, não de Deus. Deus, ele continua sendo justo, trabalhando na certeza do que nós desejamos, o desejo do nosso coração será atendido, o desejo do nosso coração verdadeiramente, o que é melhor para nós, será atendido, e dentro desses 90 dias vai ter o mover, dentro desses 90 dias vai ter o mover sobrenatural de Deus, vai, já está acontecendo. Já está acontecendo.

0: E o telefone está liberado. O telefone está liberado para você participar, pastor. O senhor ora por quem mora fora do Brasil. Meu irmão, eu estou num grande propósito. Você que está me acompanhando pela primeira vez, eu sou seu irmão em Cristo. Pastor Sebastião Nunes. Eu tenho mais de 15 anos de jornada espiritual. É daqui para o Alto Monte, em propósito, em oração. E dentro de 90 dias, 90, 3 meses, propósito grandioso, esse ano, eu vou apresentar a sua vida. Tem gente que fica assim, ó, na incerteza do que está falando. Não tem certeza do que está falando e fica falando assim, ó, para um e para outro. Você que está pedindo oração para um e para outro. Deixa eu falar uma coisa para você. Deus trabalha na certeza do que nós queremos, viu, meu irmão? Mulher, o passado que você tem, deixa para o passado. Sabe quem é teu amigo, tua amiga? É Jesus. A pessoa está servindo outras religiões e tu não abandona. Todo mundo fala para a pessoa, ó, vamos deixar isso aí porque isso aí vai te condenar. Vamos deixar isso aí que isso aí vai te condenar. Tua alma vai ser condenada se tu não abandonar aí, ó, o maligno. A Bíblia fala que os feiticeiros não herdarão o reino de Deus. Quem pratica feitiçaria está fora do reino. É só ler a Bíblia. Aí você fica criando expectativa com a amizade. Criando expectativa com a amizade com essas pessoas. E o diabo usa elas, sabe para quê? Para colocar, viu? Amém. Para colocar o teu nome em um lugar. Para querer prender. Viu? O lugar. E Deus está, ó, prender teu nome, prender as tuas coisas, prender o que Deus tem para ti. O diabo está querendo prender, sabe por quê? Por causa disso, ó. Porque tu ainda não compreendeu que quem está limpo se limpe mais. Qual é o passado sujo que deve se fazer presente da tua vida? Zero. Zero. Tem gente que não consegue nem bloquear o outro no WhatsApp. Meu irmão, aquilo que não contribui para a obra não merece só ser bloqueado, não. Merece ser bloqueado e excluído da tua vida. Porque olhar para trás, olhar para os feitos, para as ações do ser humano, você vai cair. Se você continuar olhando para o passado, olhando para os feitos, buscando os passos de outro ser humano, você vai cair. E grande será a tua queda. E quando você não aprender que o que passou na tua vida passou, quando você ficar aí olhando, ó, sabe o que, que o senhor me traz aqui? Ó, 7 dias, conta aí. Ó, conta aí, 7 dias. 7 dias. A partir de agora. O senhor está dizendo assim, ó, o teu milagre chegará aqui, ó, 7 dias chegará em tuas mãos. Em 7 dias chegará o milagre em tuas mãos. Eu aqui, vi aqui no candelabro, eu vi aqui no candelabro, ó, o senhor disse 7 dias. O senhor disse assim, olha aqui pro candelabro. O mesmo usado até hoje nos templos em Israel, para clarear o templo, ó. 7 dias. Quem mais te machucou? Esse mesmo. Ó, quem mais te machucou vai falar. Vai querer se consertar. Tem gente que você conhece, ó, aqui, ó, que é só capa. Você olha, a pessoa ela tá só capa, mas por dentro tá destruído. Só que o fingimento, com Deus não tem fingimento. Essa pessoa que você conhece, ela por fora você fala, nossa, essa pessoa tá bem demais, mas por dentro tá destruído. Completamente destruído. Aí Deus, é nesse ponto, o Senhor disse, eu tô trabalhando por vós. Eu estou trabalhando por vós, aguenta mais um pouquinho, tu vai ver o meu sobrenatural. Tu vai presenciar a minha mão direita vitoriosa. Tu vai presenciar o meu mover. Eu, Senhor, não durmo e trabalho em prol daqueles que me buscam. E Deus, Ele vai fazer. Vai fazer o sobrenatural acontecer. Para que está temendo? A Bíblia diz que nós temos que temer aquele que mata a carne e o espírito. Espírito que é Deus, não há demônios. Não há demônios, ó. O Senhor está dizendo assim, ó. Está chegando aí, está se aproximando aí. Tirando o Senhor. O nome de Tamires. Esse foi o nome. Tamires de Oliveira Brito. De dentro de uma cumbuca. Porque tem sofrido bastante com a vida sentimental. E o ex, o homem que passou na vida de Tamires, pegou ali o nome, levou, apresentou a entidade. Eu não sei, você que está me ouvindo aí, se conhece, ou já ouviu falar em cumbuca. Só que essa cumbuca aqui, que eu estou vendo, ela é parecida com aquele que tem no meio da mata, da floresta, que é encontrado como se fosse peão dentro, só que a tampa está fechada. E o anjo de Deus vai lá agora. Arrancar esse nome de dentro dessa cumbuca, debaixo de um pé de árvore, no meio de mata virgem, e dentro dela tem esse nome e um coração espetado com esse nome. Glória! E para isso se manifestou Deus, para arrancar e desfazer a obra do mal. Porque a história a ser escrita, vai ser escrita na vida dessa mulher. Relacionamento à base de obra de feitiçaria não ficará de pé nenhum. Se o teu relacionamento, você que está me ouvindo, você que está vivendo relacionamento, se foi feito, se foi criado à base de obra de feitiçaria, ele será quebrado. Ele será quebrado, desfeito. Deus vai quebrar essa aliança maligna na tua vida e não ficará de pé. Tem uma mulher que está gritando dentro da casa dizendo assim: eu só quero a presença. Eita glória! Eu só quero a presença de Deus. Eu só quero a presença. Né? Manda mensagem para cá. Eu vou colocar teu nome aqui, ó. Ó. Eu vou colocar teu nome aqui. Eu vou apresentar o Alto Monte à tua vida. Não temas. Não temas. Deus ajudará você. Deus ajudará você. Deixa eu passar aqui o número, porque senão o horário vai embora. Você que me acompanha, está ouvindo aí o programa Templo do Senhor Jesus Cristo na face da terra. Eu sou seu irmão em Cristo, pastor Sebastião Nunes, te fazendo companhia. Eu tenho mais de 15 anos de vida espiritual. Sou pastor de Monte Propósito a Deus, viu? Esse programa é um programa de propósito, viu? Por cada vida. É um programa de propósito. E quando o Senhor falava para mim ali: filho, entrega tudo que eu te disser, fale tudo que eu te falar aqui, ó. Eu tô falando. Se dizer assim, ó, tudo que eu te disser, viu? Tudo que eu te disser, você entra. Viu? Amém? Tudo que eu te disser, você vai. Vai à frente, fala. Fala esse povo, diga. Disse ali o Senhor, ó, tá vendo aqui casamento. Tá vendo aqui emprego. Tá vendo aqui, ó, enfermos. Tá vendo aqui, ó, afastados. Eu não digo desviado, porque desviado é o diabo. Meu irmão, segura firme nesse arado. Deus quer que o senhor venda ali, ó. Olha o que é que Deus traz aqui. Quer que o senhor venda. Prepara a moradia. Eu vejo a esposa dentro da casa. Eu vejo ela preparando café. Eu vejo ela aqui, ó. Preparando café. Eu vejo ela aqui andando com você. Eu vejo você, ó, chegando em lugares com ela. Que ali você não vai saber falar da palavra, mas ela sabe. Hã? Deus colocou essa varoa na tua vida, viu? Eu vejo aqui, ó, no lugar que você não vai poder falar da palavra, ela vai falar, porque ela foi levantada aí para ser, ó, teu braço, andar lado a lado. Só que tem uma diferença: Deus quer que você venda e construa. Faça ali, ó, prepara aí, ó, as cores da casa, faça as coisas, viu? Porque está se aproximando aí a tua vitória. Meu irmão, não deixe passar isso não. Coloque em prática isso. Viu? Porque Deus uniu, e aquilo que Deus une, o diabo, homem nenhum, vai separar não. Ó. Presta atenção. O Senhor faz isso, uniu, para vencer. Aí eu vejo aqui, ó, o lugar, a caminhada, as vidas, Olha o presente, presta atenção. Presta atenção aqui, aumenta aí. Aí vai pintar um convite, presta atenção, vai pintar um convite, ó. Da tua esposa falando assim, para as pessoas da tua família falando, vão para a igreja ali. Não, mas vamos para ali. E a pessoa indo. Não, almas para o reino. Feliz é a nação cujo Deus é o Senhor. E a casa a qual a presença de Deus habita. Ó, eu vi aqui, ó. Eu vi aqui, né? Deus tem pressa na união, porque tem vidas que precisam ser alcançadas. Quando você está aí, nessa enrolação, não fique nisso. Está aqui, ó. Está aqui. Viu? Aí muitas pessoas que você já se envolveu vai dizer, ei, como assim? Que negócio é esse? Como é que você está? Como é que foi isso? Aí você vai dizer assim, foi Deus. O mesmo Deus que fez na minha vida também pode fazer na sua, se você quiser. Vejamos o livro de Atos dos Apóstolos, capítulo 16. Vejamos que mesmo ali na luta, mesmo Deus permitindo, indo preso ali, o servo do Senhor tinha o porquê, o propósito. Tinha um propósito na vida ali de pessoas. Deus, meu irmão, não vai te unir a essa vida sem propósito. Ó, você não conheceu a palavra e também está dentro desse propósito aqui, sem propósito de Deus sobre a tua vida. Tem gente que quer ganhar o mundo inteiro e perder a salvação. Quer ganhar o mundo todo. Ah, eu vou fazer isso, eu vou fazer aquilo, eu não vou depender de homem, eu não vou depender de ninguém. O coração está contaminado. Deixa eu falar algo importante para você que está assim, ó. A humildade precede a honra. Guardou isso aqui? Ser humilde não significa que você é inferior a ninguém, né? A humildade, Deus ama os humildes, mansos e humildes de coração, manso e humilde de coração. Pastor, eu quero participar do propósito, então vamos. Sonhou com algo à noite aí, ó, tá sem entender, tá ouvindo vozes, precisa vencer na área sentimental, eu vou apresentar a tua causa ao Senhor. Porque maior é Deus e a mão dele está estendida. A mão do Senhor não está encolhida não, viu homem? Viu mulher? Está estendida para te abençoar. Porque a vontade do maligno é de você já não estar nem na terra. É já de levar logo. Aí Deus diz assim, eu fiz a promessa e ela se cumprirá sobre a tua vida. Hã? Confia no Senhor o teu caminho. O salmista no Salmo 40 diz assim, eu esperei confiantemente no Senhor, ele se inclinou para mim e ouviu meu clamor. Para que eu desespero? Hã? Tem gente que já está recebendo do Senhor, em nome de Jesus. Deixa eu passar aqui o número rapidamente, todo programa tem que passar, para você que está ouvindo aí, ó, choveu de mensagem aqui agora, eu vou ouvir, tá? Mas eu tenho que passar aqui o número, para pessoas que estão ouvindo pela primeira vez. Qual é o número? Ó, WhatsApp, texto ou áudio, viu? Apenas texto ou áudio. Você que está me ouvindo do Maranhão, Está acompanhando Imperatriz do Maranhão, Santa Rita de Minas, em Belo Horizonte, Rio de Janeiro, em Curitiba, Rio Grande do Sul, Porto Alegre. Você que acompanha Araguaína, Tocantins, Palmas, pela rádio Palmas Gospel. Ó, vamos lá. Talvez a rádio que você está ouvindo aí não tenha esse nome aqui, ó, Rede Continental Live, mas está passando esse programa, faz parte do grupo da rede de emissoras. Tá? O importante é que você parou para ouvir esse programa. E se Deus me colocou no teu caminho, é para mim te ajudar. E eu estou, dentro de 90 dias, buscando por cada vida, orando, jejuando, apresentando, em nome de Jesus. Ó, 011-9102-70-654. 011-9102-70-654. Tem um irmão que o diabo quer plantar nele a dúvida. Ele está se perguntando se realmente eu sou servo do Senhor. Meu irmão, além de eu ter a minha carteira de pastor, ela não é só nacionalmente, ela é internacional a que eu tenho, viu? Eu não fui ungido somente uma vez, né? Eu fui ungido duas vezes. A primeira como missionário. Fiquei ali 4 anos praticamente separado para ser ungido a missionário. Fui ungido a missionário, depois mais 4 anos a ser pastor. Ungida pastor. Em nome de Jesus, estou preparado. Tenho mais de 15 anos de jornada espiritual. Deus me revela nome, sobrenome, me leva em imagem, traz em imagem. Viu? Em nome de Jesus. Ó, fora do Brasil é mais 55. Amém. 11. 9102-70-654. É só um dígito 9, tá bom? No Brasil é 011-9102-70-654. Fora do Brasil, em nome de Jesus, ó. Fora do Brasil é mais 55-11-9102-70-654. Tem uma jovem que está me ouvindo, que ela está se envolvendo com o passado dela, e esse passado que você está se envolvendo, Deus não está aí. Você está se envolvendo porque você está se envolvendo, não que Deus mandou. Você está se envolvendo com o passado, Deus não está aí. Deus não mandou. Tampouco tem a vida sentimental tua esse ano. Você está querendo se envolver, está querendo procurar carência no passado? Está colocando a tua carência nas tuas próprias vontades, porque Deus não mandou e nem está aí. Esse envolvimento teu com o teu passado é tua própria escolha, não é a de Deus. Não é o Senhor que falou para você fazer isso. Nem adianta perguntar ou fazer propósito a Deus sobre isso, porque Deus não está aí. E digo mais, ó. Deus já te deu 3 livramentos. O primeiro, sobre a tua vida. Porque tinha uma mulher, que essa mulher não gosta de você, sobre a tua vida. Segundo, enfermidade, que era para ter chegado até você. E o terceiro, livramento para dentro da tua própria casa aí, ó. Viu? Para os teus, para quem? Ó, Deus é tão bom, tão maravilhoso, que além de te livrar, ele guarda a tua casa, as pessoas que estão próximo de você. Aí você fica dando esses passos, achando que Deus vai transformar quem não quer ser transformado. Porque só muda quem quer ser mudado. Você que está me ouvindo aí, você mudou, está melhor, está mudando cada dia, porque você quer mudar. Se você não quiser, você não muda. E Deus não obriga ninguém a mudar. Ah, Deus vai me obrigar? Não, não vai. Deus não é invasor? Então você está dando esse passo teu. Porque acha que o vazio sentimental que você sofre, ele será preenchido com quem você se envolveu, né? E está completamente enganado. Tem tanta história a ser escrita. E o preencher desse vazio sentimental, Deus pode preencher sim. Basta você querer. Basta você buscar. Irmãos, eu falo isso aqui, eu tenho que entregar isso aqui. Eu tenho que entregar isso aqui. O Senhor não te quer longe da obra. Mas fazer a obra de Deus do teu jeito é uma coisa. Vou repetir de novo. Fazer a obra do teu jeito é uma coisa. E da forma que assim Deus deseja é outra. E o Senhor é tão generoso que te livra e tem te guardado, tem até te abençoado. Tem gente que quer se aproximar de ti só pelo que tu faz. Ó, isso aqui, ó, passado teu não pode fazer presença hoje na tua vida, viu, filhinha? Depois não diga, não faça que tua boca te faça culpado ou tropece. Ou vá falar com o homem de Deus, dizendo, bem que Deus assim tinha dito. Pastor, bom dia. Eu tive um sonho muito aterrorizante essa noite. Sonhei que estava dentro de uma casa desconhecida e não estava me sentindo bem. E tinha pessoas em toda a casa, parte da casa, né? Eu vou ler isso aqui, viu, meu irmão? Ó. Só que não reconheci nenhuma delas. Eu tentava sair para fora da casa, mas não conseguia, porque quando eu me aproximava das portas para sair, eu perdi as forças. Aparecia homens, mulheres na porta e não deixava eu sair. Durante todo o sonho, eu fiquei preso dentro da casa. Meu irmão, você sabe o que significa isso aqui? O Espírito de Deus traz a mim. É que o Senhor está preso, meu irmão. Está preso. Presta atenção. Pelas coisas que o Senhor fazia. E essas coisas ainda te prendem até hoje, homem. As pessoas que você não conhecia são demônios. O que não te deixa sair para vencer são as coisas, meu irmão, que o Senhor fazia que prende você até hoje. O diabo, ele tem te aprisionado. Aí você vai para um lado, vai para o outro, e Deus diz assim, só comigo você vai sair dessa. Você só vai vencer isso comigo. Você só vai conseguir sair da situação que você está hoje comigo. Isso aqui, ó. O diabo, ele tem criado ilusão, tem criado algumas ilusões para você ver. Aí você fala, opa, Eu vou aprisionar ele, porque ele não consegue sair disso aqui, ó, porque aqui ele gosta disso aqui. Olha aí. Ele gosta de fazer isso aqui, ó. Então eu vou aprisionar ele aqui, ó. Olha aí. Deus, meu irmão, ele vai virar a chave da tua vida. Não fique alto se acusando, dizendo, ah, você se cobra demais. Dentro de você, você se cobra muito. Está se cobrando demais, ó. Difícil caminhar com Jesus dessa forma. Quando eu penso que estou forte, estou fraco. Deus vai virar a chave. Vai virar a chave. Vai mudar a situação. Mas é um processo, você vai passar, ó, tá passando por ele já. Tá passando por ele já, viu, meu irmão? Hã? Eita, é forte, hein? Pastor, tive uma proposta de trabalhar. Hã? Eu quero saber se é de Deus. Eu não vejo Deus aqui não, minha irmã. Nesse convite aqui seu, não. Hã? Pastor, mas é uma... Deus, eu não vejo. Hã? Eu não vejo. Viu? Eu não vejo. Você, minha irmã, trabalhando com essa revenda aqui, desse negócio aqui, não. Tá bom? Em nome de Jesus, pastor, ouça esse áudio. Ouça esse áudio. Vamos lá.
1: Bom dia, pastor Sebastião. A
0: diga, paz, minha irmã.
1: Pastor, hoje à noite eu tive um sonho que eu estava num lugar, aí tinha dois homens, um moreno e outro branco.
0: É?
1: Ele piscava para mim e dizia assim, que mulher bonita, essa mulher muito bonita. Aí vem uma moça e disse para mim, entra aqui em casa. Aí eu entrei na casa dela, me deu um pedaço de melancia. Eu disse, eu vou lavar essa colher para mim comer essa melancia. Aí eu vou lavar a colher. Quando eu nunca terminei de lavar a colher, porque toda a colher que eu pegava, ela tinha como a gente frita um ovo, aí fica breado na colher. Né? E eu não conseguia lavar esta colher. Eu lavei um monte de colher e não consegui comer a melancia. Não voltei mais para... Estava na pia, não voltei mais para comer a melancia.
0: Oh, minha irmã, aqui a amizade que você tem, eu vejo uma mulher trazendo palavras doces para você, igual essa melancia. E Deus está dizendo assim, ó, essa colher aí, não se alimente disso. O diabo está doido para fazer você aprontar uma. O diabo tá doido para fazer você aprontar uma, viu? Isso aqui, ó. Eu vejo uma mulher trazendo palavras doces para você. Mas por trás dessa mulher tem um homem. O diabo tá gritando assim, eu tenho um leque aberto para ela. Hã? Só! De maneira nenhuma, viu? Deus, quando traz a revelação aqui, é para quebrar o mal, viu? Vigia! Vigia! Hã? Eita, Deus, ó, o telefone está liberado. Eu vou ouvir aqui. Estão me pedindo para ouvir aqui fora do ar. Eu sou obediente, viu? Eu sou obediente. Eu vou ouvir. Eu vou ouvir. Eu volto já já. Em nome de Jesus. Fica aí, viu? Fica aí.

0: errado, hein? Quer gravar essa linda canção, Suelen?
1: Se isso não for amor.
0: Meu Deus do céu.
2: Glória a Deus.
1: Vamos lá.

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0: De volta na programação, deixa eu ouvir aqui o áudio da irmã. Solta aqui, aí, em nome de Jesus. Sebastião. Bom dia.
1: Tudo bem, pastor? Eu tô querendo fazer curso.
0: Ah.
1: Só que eu tô passando por grande dificuldade. Peço ajuda a um, peço ajuda a outro. Né? Pra poder ajudar com que eu consiga concluir esse curso, mas eu não consigo.
0: Ô, minha irmã, eu não sei se a filhinha está acompanhando esse programa desde o início, mas o senhor assim falava de pessoas que estão aí batendo em portas, pedindo para o vizinho, pedindo para o colega, quando na verdade a confiança tem que estar no senhor. Quando nós colocamos no coração, presta atenção aqui, ó, e somos dependente total de Deus, as coisas mudam. A senhora está passando por essa fase, que não foi uma fase que você escolheu. Aqui o senhor me traz a tua vida, que você planejou viver a vida de lado de uma pessoa. Só que você planejou algo, só que esse planejamento teu, vou repetir de novo, a mesma coisa, esse programa inteiro é para a senhora. Você planejou algo, projetou algo do teu jeito, e sem perguntar a Deus verdadeiramente para dar cada passo seu. Essa fase que você está vivendo sobre esse curso é porque Deus primeiro está te fazendo enxergar para você colocar ele em primeiro lugar como prioridade na tua vida. No dia que você entender isso, porque a fé, ela vem pelo ouvir e também move, você já ouviu dizer, ó, tem um ditado que diz assim, a fé move montanhas. Faz sentido. Mas a Bíblia está dizendo assim, ó, se tu tiver fé do tamanho de um grão de mostarda, tu vai dizer para aquela montanha, para aquele monte assim, ó, mova. Quem disse isso? Jesus! Entendeu, minha irmã? Em nome de Jesus, pastor, tive um sonho, uma visão. Eu estou lendo aqui, estou recebendo, estou lendo, viu? Que tinha uma serpente amarela aí no meio das nuvens, né? E ficava diferente comigo, minha senhora, minha irmã. Isso aqui são pessoas que estão dizendo que estão na paz, que estão na bênção, na verdade estão sendo usadas pelo maligno para a tua vida, tá? Se você continuar nessa caminhada, dando ouvido a isso aqui, você vai dar de cara com a outra realidade, porque uma coisa é o que o povo fala, outra coisa é o que Deus acha, viu? Em nome de Jesus, vigia, vigia, porque Deus, ele não faz nada, viu? E o oculto que não venha a ser revelado nas mãos de Deus, nada fica oculto, ó, que não venha a ser revelado. Deus revela. Não é à toa que Deus deixou você neutra, ó. Tem gente que acha, em cima de um sentimento, ó, o homem de Deus, deixa eu ver se dá tempo eu falar isso aqui, 2 minutos, ó, o homem de Deus, a mulher de Deus, você já ouviu falar do desprovir de sentimento, né? Deus te deixa neutra de sentimento pela obra que ele tem contigo na tua vida. Só que em vez de você ouvir e colocar em prática o que Deus tem contigo, tu prefere ouvir pessoas e acha que Deus está falando por elas. Que o caminho a ser seguido é aquele ali, quando na verdade o Senhor mesmo te mostra, ó, não é assim. Não é dessa forma. Qual é a serpente que anda no meio de nuvem, né? Principado, potestade, colocando cegueira espiritual, criando aquela ilusão aí para sua vida, pastor. Ó, minha irmã, a senhora que mandou essa mensagem, que quer fazer o propósito, quer honrar a obra de Deus, honra a obra de Deus dentro desse propósito. Até porque Deus sabe cada passo teu, que você pode ou não pode fazer, tá? Não fique fazendo de qualquer maneira para Deus, não faça isso. Tá bom, pastor? Me manda o programa. Amém. Eu vou orar. Vamos orar a Deus. Chegou no final do programa de hoje. Em nome de Jesus.
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0: Senhor meu Deus, soberano e eterno Pai glorioso, meu Pai amado, mais uma vez, Senhor soberano, eu me apresento a Ti, meu Pai, diante de Ti, da Tua presença, para pedir, meu Pai, por cada ouvinte que acompanha esse programa, no nome do Senhor Jesus, eu peço, meu Pai, por essa família que está acompanhando essa programação, para que o Senhor, meu Pai, venha visitar essas crianças. Visita, meu Pai, essa família. Em nome de Jesus Cristo, meu Deus amado, eu peço a Ti. Visita, meu Pai, essas crianças. Visita, meu Pai, esta casa. No nome de Jesus, esses vizinhos que acompanham esse programa. Levanta, meu Pai, na Sua presença. Levanta, meu Pai, na Tua presença. Tira todo impedimento, barreira, no nome de Jesus eu peço. Derruba, meu Pai, essa muralha. Derruba, meu Pai, essa muralha. Em nome de Jesus Cristo. Essa mão preta, meu Senhor da glória. Arranca, meu Pai, desses papéis. Faça o Teu sobrenatural, meu Pai, nessa vida. Opera um milagre nesta causa. Porque, meu Pai, os feitos do Senhor, meu Deus da glória. No nome de Jesus eu peço, os feitos do Senhor, meu Pai. É para glorificar e exaltar o nome santo do Senhor. Visita a Tua filha da cabeça à planta dos pés. Visita a coluna dela agora. Toca, meu Pai, na Tua filha. O Senhor é o médico dos médicos. Arranca, meu Pai, essa enfermidade. esse inchaço. Visita, meu Pai, as artérias do teu filho. No nome de Jesus. Da cabeça à planta dos pés, eu peço. Visita, meu Pai, o teu escolhido. Alegra o coração do teu filho à tua presença. Aqui eu apresento

deles. Haverá, meu Pai, o sobrenatural, meu Pai, da vida deles. Porque não é para glória de rádio. Não é para glória de pastor, nem de placa, nem de rádio alguma. É para o Senhor e Salvador Jesus Cristo ser glorificado. Mostra, meu Pai, a eles. Faça o teu sobrenatural, meu Pai, dessa vida que acompanha esse programa. Aqui eu apresento esse copo com água em tuas mãos. Essa fotografia dessa vida. Essa peça de roupa. Essa carteira de trabalho, esse currículo. No nome de Jesus eu peço. Tu podes, meu Pai generoso. E nós confiamos, meu Pai, em ti. Entregamos a nossa vida a ti. Por completo. Porque o Senhor Jesus é o nosso Salvador e Rei. E não há outro a não ser o Senhor. No nome de Jesus, bate o martelo da justiça. Entrega a vitória, meu Pai, ao teu povo. Amarra esses demônios. E lança no mais profundo abismo. Tira essas palavras de maldição sobre esta vida. Abençoa, meu Pai, da vitória. É o que eu peço a ti. E te agradeço. Em nome de Jesus. Dê glória a Deus aí, mulher. Diga assim, agora ao Pai, ao Filho, ao Espírito Santo de Deus. Amém?

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4: Tá bom demais! 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
1: A disputa tá só começando. Primeira música já rolou. Vamos de segunda. Qual você prefere, um ou dois?
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3: Música 1 e música 2 já foram. A terceira entra na jogada agora. Bora votar!

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4: 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E você?
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4: Foram 3 músicas disputando, mas só uma venceu. A campeã já começa a tocar agora.

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mesmo sentimento que houve em Cristo Jesus, pois ele não subsistindo em forma de Deus, não julgou como usurpação ser igual a Deus. Antes a si mesmo se esvaziou, assumindo a forma de servo, tornando-se a semelhança de homem e reconhecido em figura humana. A si mesmo se humilhou, sendo obediente até a morte, e morte de cruz.

0: Valeu pela sintonia, até a próxima edição do Music Mix com músicas mais tocadas do momento. Até lá, tchau, gente!
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Eu, BJ, volto daqui a pouquinho com mais músicas, mais louvor, mais adoração no programa Nas Mãos de Deus. Espera aí, irmão, eu volto daqui a pouquinho.

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4: E o nosso programa Nas Mãos de Deus está de volta com mais uma sequência de músicas bacanas, de louvores atuais, que fazem com que você adore ao nosso Deus.

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me buscar e se converter dos seus maus caminhos, então eu ouvirei dos céus, perdoarei os seus pecados.

Eu é que sei que pensamentos que tenho sobre vós, diz o Senhor. Pensamentos de paz e não de mal, para vos dar o fim que desejais. Então me invocareis, passareis a orar a mim e eu vos ouvirei. Buscar-me-eis e me encontrareis quando me buscardes de todo o vosso coração. Serei achado de vós, diz o Senhor.

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Eita, Glória, bom dia, bom dia. Bom dia, você que tá com o radinho ligado, sintonizado. Eita, Glória, né? Glória ao Pai, glória ao Filho, glória ao Espírito Santo, né? Você que tá com radinho ligado, sintonizado, né? Aqui quem tá no rádio aqui, né? Meu nome pra quem chegou, pra quem achou essa emissora

Glória, glória, glória, né? Vamos trazer uma canção, um louvor aqui, abençoado, né? Aí eu volto já, já, já, já. Eita, cafezinho bom, viu? E aí?

Eita, glória, né? Glória ao Pai, ao Filho e ao Espírito Santo. Campo de batalha. Vamos ouvir aqui.

Eita glória, Pai, Filho e Espírito Santo, né? Eita glória. Eu senti, né? Eu senti com o Espírito Santo, falando com o Espírito Santo, né? Né? Glória a Deus. Me lembrando dos seres humanos, né? Que estão com a idade bem avançada, mas estão aqui, no planeta Terra, né? E aí estão passando pela situação. Né, pessoas de idade avançada, eu conversando com o Espírito Santo, me lembrando das pessoas que estão com a idade já velhinhos e chega aquela situação que não se lembra, não conhece. Não conhece, né? As pessoas, né? E aí eu quero fazer uma oração, uma intercessão, sabe, Espírito Santo? Claro que o Senhor sabe, porque o Senhor anda comigo, tá comigo. Mesmo eu sendo falho, né, Espírito Santo? Sendo pecador, cheio de defeito, mas eu creio que o Senhor é quem anda comigo. Comunhão, né, a consciência e a intuição, né? E o Espírito Santo, ele está aqui com você. Aí eu conversando.

estão com a idade avançada, né? E se esquece, não está mais conhecendo ninguém, né? E aí, né, eu quero fazer essa oração intercessão, e eu creio que os anjos vão operar, né? Vão operar, vão fazer milagres acontecer, né? Porque a oração tem poder, né, amado? Né, amado? Se eu ficar velhinho aqui na terra, Espírito Santo, eu quero me lembrar de tudo. Olhar para as pessoas e conhecer as pessoas. E ultimamente nós estamos vendo aí muitas pessoas com a idade avançada e não conhece, né, as pessoas. Eu senti de fazer essa oração, Espírito Santo, porque tem um anjo de cura, né? Pai, papai, papai, papai criador, oh glória, papai criador, tudo em nome de Jesus, o pastor, oh papai criador, chega, ajuda as pessoas, meu pai, as pessoas que estão, meu pai, passando por esta situação, pai, né? É sim, papai do céu, ajuda, meu pai, esta pessoa que está, meu pai, com a memória, com o cérebro, com a cabecinha, papai do céu, que olha para as pessoas, ó pai, e não conhece mais. Ajuda esta vida, ajuda esta alma que está passando por isso, e que os anjos do papai criador ajuda esta pessoa na memória, trabalha na mente, trabalha no intelecto, ó pai, para que a pessoa fique, ó pai, sabendo, se lembrando, conhecendo, ó pai, cura esta pessoa que está passando por isso, ó pai, que está com a idade avançada, ó pai, traz, ó pai, a saúde, em nome de Jesus, senti de orar por esses irmãos.

Eita, Glória, vamos se alimentar da palavra de Papai do Céu aqui no Salmo aqui, deixa eu ver. É o Salmo 73. Verdadeiramente, bom é Deus para com Israel, para com os limpos de coração. Quanto a mim, os meus pés quais que desviaram, pouco faltou para que escorregasse os meus passos, pois eu te inveja dos soberbos ao ver a prosperidade dos ímpios, porque não há aperto na sua morte, mas firme está a sua força. Não se acha em trabalhos como outra gente, nem são afligidos como os outros homens, pelo que a soberba o cerca como um colar. Veste-se de violência como de um adorno. Os olhos deles estão inchados de gordura. Superabundam as imaginações do seu coração. São corrompidos, tratam maliciosamente de opressão. Falam arrogantemente, ergue a sua boca contra o céu e a sua língua percorre a terra, pelo que o seu povo volta aqui e as águas de copos cheios lhes espreme e diz, como sabe Deus, ou há conhecimento no Altíssimo, eis que estes são ímpios, todavia estão sempre em segurança. Se lhes aumenta as riquezas, e na verdade que em vão tenho purificado o meu coração, lavado as minhas mãos na inocência, pois todo dia tenho sido afligido, castigado, cada manhã. Se eu dissesse, glória a Deus, aleluia, também falaria assim, eis que ofenderia a geração de teus filhos. Quando pensava em compreender isso, fiquei sobremodo perturbado, até que entrei no santuário de Deus. Então, entendi eu o fim deles. Certamente, tu os puseste em lugares escorregadios, tu lançaste em destruição. Como cai na desolação, quase num momento, ficam totalmente consumidos de terrores, como faz com um sonho o que acorda. Assim o Senhor, quando acordares, depressas, desprezarás a aparência deles. Assim o meu coração se azedou, sinto picadas nos meus rins. Assim me embruteci e nada sabia. Era como animal perante ti. Todavia, estou de contínuo contigo. Tu me seguras pela mão direita. Guia-me com teus conselhos. Depois me receberás em glória. Glória a Deus. Aleluia. A quem tenho eu no céu senão a ti? E na terra não há quem eu deseje além de ti. A minha carne, meu coração desfalece. Mas Deus é a fortaleza do meu coração, é a minha porção para sempre. Pois eis que os que alonga de ti perecerão. Tu tens destruído todos aqueles que, apostando-se
desviam de ti, mas para mim bom é aproximar de Deus. Pus a minha confiança no Senhor Deus para anunciar todas as tuas obras. Salmo 73. Eita glória, isso é uma riqueza, viu? Esta palavra servida pelo anjo do Senhor, né? Pelo anjo do Senhor. Eita glória. Deus, Deus, o Criador, ele está aqui com você e comigo e com nós, operando. Amém, amém. Eita glória. Glória ao Pai, ao Filho e ao Espírito Santo. Aumenta aí o volume do rádio. Se alimentou da palavra de Papai Jesus.

Eita glória! O Espírito Santo, ele está aqui com você, está aqui comigo, certo? E Papai Criador está aqui com você! Eita glória! Aleluia! Glória a Deus! Glória ao Pai! Glória ao Espírito Santo! Sentir a presença de papai. Papai tá mais você, meu irmão. Minha irmã, deixa eu colocar um fundo aqui musical baixinho aqui. Porque tem vários anjos de Deus. Tem vários anjos de Deus, viu? Tenho nem medo. Eu quero. Os anjos. Né? A palavra. Eu preciso da palavra. A espada está aqui, olha. Mesmo de frente aqui. Salmo 77. Mesmo aqui de frente a mim aqui. Aí eu vi aqui, olha. Lembrava-me de Deus. E me perturbava. Deixava-me. Olha aí. E o meu espírito desfalecia. Aqui o Salmo 77. Isso aqui é uma riqueza. E aí? Aí vem palavra aí. Eita glória! Eita, estou sentindo a energia divina aqui. Viu, Espírito Santo? Olha, escuta aqui. Ouvinte do raio. Papai do céu. Eu não consigo falar Deus. Eu não consigo. Deus, não. É Papai Criador que fez você, meu irmão. Olha, eu sei. Eu não sabia, não. Esse programa é diferente. Esse programa aqui não vai copiar nenhum irmão, nenhum locutor, de maneira alguma. É na hora! Glória! Olha, é uma dinamita essa palavra aqui, glória. Olha, quem nasceu de novo? Até no silêncio assim, lá no espírito, se você falar glória a Deus, é um dinamite no mundo espiritual. Vamos lá. Aí... Papai Criador está na glória. Isso aqui é para quem nasceu de novo, certo? Aí está lá o pastor, que eu não sabia. Agora, quando eu nasci de novo, aí eu comecei a ouvir a palavra e comer a palavra. Aí o Espírito Santo foi trabalhando na minha vida. Vamos lá. Aí ele mandou o Espírito Santo, o Consolador. Diga aí. Quantas pessoas já morreu, já foi-se embora e poderia comer a palavra, conhecer a palavra, mas o corre-corre da vida, né? É correndo, né? E aí o inimigo atacando, porque o inimigo é anjos do mal, das trevas, que não quer que o ser humano conheça a verdade. E o que é essa verdade que você está falando aí? É a palavra. É o Criador, meu irmão. Não é o homem, não. Não é o título, não. Não é o templo, os templos,
o nome das placas. Eu acho que tem igreja que se dissesse assim, Gilberto, venha pregar aqui, pregar. Eu digo, eu pregar a palavra aí na sua igreja? É, pronto. Você quer que eu pregue a palavra? Quero, venha. Aí lá vai eu pregar lá, na igreja lá. Amado, quantos minutos você me dá para eu falar em cima do altar? Tantos minutos, certo. Mas tem uma palavra que eu acho bonito, e o soldado é corajoso.

dizer assim, pastor nos salva, é porque dá uma inquietação em mim para eu dizer isso, né? Eu digo sempre, pastor nos salva, pastor homem, irmão homem, padre nos salva, eu gosto de falar isso. Vem, né, para eu falar, a freire, o terço, né, as imagens de escultura. Agora eu percebo que tem alguns irmãos que não gostam, né, quando eu falo isso. Porque a palavra é quem salva. É o verbo que se fez carne, é quem salva. Quem cura é o Filho do Criador, né? Que é o verbo que se fez carne. E os anjos aqui estão agindo aqui, ó, na batalha do mundo espiritual. A batalha do mundo espiritual. Aí é a palavra, não é essa palavra assim. Não, é religião. Olha, eu acho um ataque do adversário aí. Porque é o Criador. O Criador é o meu pai. É o meu pai. A palavra aqui tem Deus. Aí cadê o nome dele? Esconderam de nós. Eu sou filho do meu pai Criador. Ele mandou eu aqui na terra. E eu fui. Me chamou. Aí eu fui. Ouvi a palavra. Aí levantei minha mão. 27 anos. Aí o meu espírito ali com a palavra. Aí meu espírito saiu lá de Adão. Através do Cordeiro de Deus, que é o pastor, meu irmão. Não é a religião, não. Não é o prédio, não é o templo, não é o líder, o irmão pastor, não. É a sua fé na palavra. Agora, é bom se congregar, né? Ter um irmão pastor que vai, através do Espírito Santo, cuidar dos irmãos. Aí é benção. Aquele homem de Deus lá em cima do altar, cheio do Espírito Santo, ensinando, né? Oração, palavra, mas não tem não. Palavra não. Fica tudo agoniado, fica tudo doido. Ficam tudo doido. Uma hora de palavra não é todo irmão crente em Jesus que quer escutar, que quer ouvir, não. Fica tudo doido. Doidinho. Mas é bom comer a palavra. Eu olhando aqui, que eu tô olhando aqui, olha. A espada tá aqui, a espada. Aí eu olhei aqui, estava saindo o louvor, né? Aí lembrava-me de Deus e me perturbava. Queixava-me o meu espírito. Desfalecia. Salmo 77. Eu olhando aqui, olha. Olha a riqueza aqui. Olha o pão, olha o pão, a água. O tesouro! Eu não sou da terra! Eita glória! Você não é da terra, meu irmão. Viu? Nós somos aqui passageiro. A qualquer momento, morreu. Morreu. Eita Jesus! Aí o Espírito. O Espírito. Para onde é que vai? Eu estou falando o Espírito, eu não estou falando da alma, não. Eu não estou falando da alma. Eu não estou falando

da carne. Eu tô falando o espírito. O espírito quer luz. O espírito quer o Espírito Santo. Como a gente é falho. E Papai do Céu tá olhando pra todo mundo. Papai do Céu vê eu, vê você, vê você, vê você. Ele fez o plano da salvação. Aí as pessoas vê o Espírito Santo. As pessoas vê o mínimo. A igreja. Eu vou pra igreja. Olha, o mínimo. O mínimo! Mas não vê a palavra, o Criador, Jerusalém! Jerusalém! Irmão, você vê Jerusalém? Ei, meu irmão, eu tenho que ver pela fé. Eu tenho que ver pela fé. Eu estou aqui na terra, nesse campo físico. Mas hoje eu sei da verdade. Falho, pecador, ruim. Mas, olha, a minha alma sabe que tem um pastor. E quem é esse pastor, irmão? Ah, é o Cordeiro de Deus, não é o templo. Não é lá a placa do tempo que... Ei, eu amava a placa. Irmão, você amava a placa? Rapaz, eu amava. A verdade tem que ser dita. É mesmo, você amava a placa? Amava. Eu tava na vigília em cima de uma serra. Aí um irmão disse assim: Gilberto ama a placa. Aí eu fiquei assim, escutei. Aí eu disse: Jesus, esse irmão está dizendo que eu amo a placa. E o que é isso? E o que é isso? Eu amava a placa, mas não sabia o que era a placa. Assim, amar, porque a gente vai lá, tem os irmãos, a gente vai, né? Aí eu fiquei com aquilo, a placa, e o que é a placa? Aí foi que eu percebi, aí eu disse: Jesus, tire esse negócio de mim. Claro que eu não vou ficar com raiva, não vou ficar com ódio, com ira, né? Mas... né? A placa não salva. A placa não salva. Evangelizar. Aí eu vou falar na placa. Eu vou falar o nome do pastor lá, o homem lá. Não, meu irmão. Vou não, minha irmã. Vou não. Ei, você é de qual igreja? Olha aí a visão. A visão. Ei, você é de qual igreja? A igreja sou eu. Templo e morada do Espírito Santo. Então, quando você nasce de novo, aí vem a guerra, vem o ataque, viu? Vamos lá. Aí o soldado tá guerreando. Pra guerreando. Tá na guerra o soldado. Nasceu de novo. O que é que vai acontecer? Satanás, os anjos caídos, o soldado tá em guerra, né? Vai fazer de tudo pra matar você na fé, no mundo espiritual. Vai. Então vem a decepção. Exemplo, tem um amor pelo título. Vamos aqui, o amor ao título. Conseguiu o título.
tá lançando a rede, tá servindo o pão, pode acontecer de um irmão desentender com outro irmão. Pode acontecer. Aí você vai deixar Jesus, você vai deixar Deus, você vai deixar o Espírito Santo, porque houve um desentendimento na caminhada da fé, meu irmão. Você vai parar na caminhada da fé. Não, é que ele é meu pastor. Sim, é seu pastor, tá certo. Aí não dá mais certo. Eu vou ficar em casa, eu vou parar. Não, meu irmão. Eu acho que não. Eu acho que não. Procura outro irmão, né? E vai fazer a obra de Deus. Certo. Não, mas eu gosto daquele irmão, mas eu não estou entendendo aquele irmão. Ah, eu estou triste, estou machucado, estou... Rapaz, isso é um ataque do adversário, do inimigo. Não é aquele irmão, não. Se você não quer caminhar mais ele, não dá certo mais para caminhar. Ei, meu irmão, você vai caminhar mais o pastor Jesus. Ele vai caminhar mais o pastor Jesus. Porque houve isso também com Abraão. E houve com Abraão e Ló. Mas não era Abraão e Ló. Era os pastores que estavam com eles ali. Aí estava havendo um desentendimento. Porque nós somos humanos. Aí Abraão pediu para Ló escolher. Mas era tudo de Abraão. Mas Abraão disse, Ló, para não haver contenda, coisa desagradável, escolha o lugar. Não é eu com você, Ló, é com os homens que tá comigo e você. Aí, para não haver isso, escolha o lugar. Aí, Ló escolheu, segundo Ló, né, o melhor lugar, né? E Abraão foi lá pro seco com os irmãos, né? Com os irmãos, as ovelhas, né? Os gados. O manre de

0: E ele venceu e foi interceder pro Ló pra sair de Sodoma e Gomorra, né? Então é isso. E Paulo com João Marcos, né? Mas parar na caminhada, irmão, não é para parar na caminhada, não. É para fazer a obra de Papai do Céu. Entendeu? Porque tem alma aí, o Espírito Santo quer usar você, né? Glória a Deus. É a fé, né? A fé. Tem muita gente que só quer fazer a obra de Deus assim. Olha, aí vê aquele irmão lá com aquele prédio tudo arrumado aí. Não quer ir pela fé. Não quer ir pela fé. Não quer orar. Se você orar, se você falar, vai acontecer. Eu não tenho medo, não. Eu não tenho medo, não. Mas só que Papai do Céu não mandou, então eu não fui. Mas me chamaram. Me chamaram, mas eu não fui para negócio de templo, não, prédio. Não fui, não. O meu negócio é aqui, olha, é no rádio. Porque o rádio aqui vai longe e eu estou aqui entregando a mensagem de Papai do Céu, né? Glória a Deus. Eita glória. E é isso. Amém. Aqui é uma igreja aqui. Aqui é uma igreja. Oh glória. Aqui é uma igreja. As almas estão aqui escutando a palavra. Ouvindo a palavra. Né? Quantas almas tem aqui? Quantas pessoas aqui não estão recebendo a cura? Os anjos estão trabalhando, né? Clamei a Deus com a minha voz. E Deus... Levantei a minha voz. E Ele inclinou para mim os ouvidos. Aí aqui eu tenho que confiar nessa palavra aqui, olha. Aqui, nessa palavra. Que é a espada. Aqui vem a cura, aqui vem a libertação, aqui vem a salvação, né? Os irmãos que estão no templo, os pastores, são bênção de Deus. Mas só que eu não imagino, não, não penso, não. Mas você que pensa, por que é que você não vai para um lugar e prega a palavra? Aí só quer tudo arrumado. Vá pela fé, meu irmão. Vá pela fé que Deus vai trazer pessoas, vai salvar, vai libertar. E você vai ter o seu ministério, né? Mas não querem, não querem. Ó. Bem, o Espírito Santo... Nenhum equipamento. Eu, Jesus, eu quero pregar a tua palavra. E eu quero as ferramentas. E não tenho as ferramentas. E não podia comprar, não. Estava endividado. Mas Deus mandou. Deus mandou. Microfone, caixa de som, força, coragem. Mandou tudo. Carregava no carro de mão. Botava a caixa de som nas costas. Ia para uma esquina. Aí só quer pregar a palavra se tiver um arruma de irmão. Se o pastor for... Não quer pregar a palavra na boca, na boca. Um dia eu fui pregar na boca, no meio da rua. Jesus, eu tenho que passar essa experiência aqui. A minha primeira experiência, vamos lá, vou contar a minha história. Foi entregar folheto, bem novinho. Aí eu cheguei numa avenida, aí tinha uma voz. Tinha uma voz. Vá não. E a outra, vamos. Aí eu fiquei olhando para a avenida, para atravessar a avenida, e aquele medo, aquela vergonha, aquele medo, a minha primeira vez. Aí eu fui. Eita glória, eu trabalho de entregar folheto, é bom, viu? É bom. Manda você sair, pega folheto, amassa, joga na sua cara, diz nome com você. Eita glória! E a vitória é uma benção, meu irmão. Tem irmão crente que chega para você e diz assim: ah, eu mesmo não acredito que a pessoa vai ler aquele folheto, não. Aí você vai desistir, irmão? Ah. Eu ganhava muito folheto para entregar folheto. É um trabalho ótimo, bonito, bom. Eita glória, glória, glória. Né? Glória a Deus. Vamos lá, hospital. Eu dizia: Jesus, eu quero pregar lá no hospital. Aí eu só queria ir com os irmãos. Aí Jesus disse assim: eu vou pegar ele. Ele está indo, mas ele só quer ir com os irmãos. Rapaz, aconteceu uma coisa, que eu fui para o hospital e os irmãos foram para outro hospital. Eu não sei o que foi aquilo, não, sabe? Aí eu cheguei na recepção do hospital e cadê os irmãos? E eu dizendo: e agora, Jesus? Eu, rapaz, eu olhava pro ponteiro assim do relógio e suando e nervoso. Eu digo: fala, meu Deus do céu. E os irmãos não vieram, não? Foram para onde? Né? Aí eu entrei. A primeira vez é o Espírito Santo treinando você, capacitando você. Você só quer ir se tiver uma ruma de irmão. Aí o outro não for, o outro não quer ir, o outro não pode ir. Aí eu não vou. Já pensou? Não. Caixa de som, os equipamentos. Não, eu só vou se aquele varão for, aquele outro for. Às vezes pode ir, às vezes não pode ir, não quer ir, né? Mas se você foi chamado, meu irmão, vá nessa força. Tem uma ruma de anjo com você. Tem papai do céu com você, que é o mais importante, né? Tem o filho dele, que é o Cordeiro de Deus. E tem o Espírito Santo. Agora pregar assim na boca, só na boca. Tendo os equipamentos. Eu disse: um dia eu quero passar essa experiência, gente. A Bíblia. E pregar só com a minha voz, o som da minha voz. Eu fui. E eu vi muitos ouvintes, atentos, ouvindo a palavra, a mensagem. Amém? Não desista, né? E hoje eu estou aqui no rádio, nas emissoras de rádio, falando. E muitas pessoas ouvindo a palavra de Papai do Céu. Porque é nascer de novo, né? Glória a Deus, glória a Jesus. É um Criador, sabe, meu irmão? A palavra diz que tem a criatura, né? A minha visão é nos irmãos que não nasceu de novo. Salvar, libertar. O Espírito Santo veio salvar, libertar, curar, transformar. O Espírito Santo, ele não veio só para crente. Só quer pregar para crente. Aí é bom demais, meu irmão. Aí é bom demais. E a vida vai passando, Aquele que tá velhinho, tá cansado, eu entendo. Mas aquele que tá com energia, com vigor, só quer tá sentado lá dentro do prédio, né? E prega a palavra, mas é só irmão crente. Só para os irmãos crentes. Eu quero ver é pregar para o cachaceiro, para o aviciado, no meio assim, da multidão. Né? É. Mas aí é bom demais. Tá ali só os irmãos crentes ali. Né? É bom demais. É bom demais, né? E Jesus chamou para salvar a alma, Eu não vejo outra coisa no reino de Deus. É cura, a libertação. Cura, libertação e transformação. A pessoa nascer, né? Sair das garras de Satanás. Eu não vejo outra coisa, não. Eu vejo isso. E morar no céu. Ser uma nova criatura, né? Mas ansiedade, misericórdia. Ansiedade pela coisa da terra, terrena. É grande. Grande mesmo. Né? Eu vou fazer um intervalo, porque nós temos que fazer. Aí eu volto já, certo? Ok? Fazer o intervalo. E eu volto já.
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de volta na programação, né? Em nome de Jesus. E aí, guerreiro, guerreira, mulher de Deus, homem de Deus, barro. O barro nasceu de novo, né? Sabe da verdade, batizado com o Espírito Santo. Ei, bora. Acorda, desperta. Porque o general do exército escolheu você, amada. Receba aí energia do Espírito Santo para fazer a obra. Seja no meio da rua, seja lá no hospital, no rádio, na emissora de rádio, lá na igreja, no templo. Fazer a obra de Papai do Céu, a vigília, né? As orações, culto matutino, culto de ensinamento. Bora! Desanimar, por quê? Não, ensinar a palavra, falar a palavra, no rádio, na emissora. Eita glória! Por quê? Porque a gente for se embora, se a gente sair da terra, fosse embora para a cidade de nosso pai guerreiro, guerreira, aí pronto. E aí você vai olhar lá, você vai olhar de lá, escuta, aí vai dizer, mas papai, eu não fiz foi nada, mas aí você não pode voltar pra lá mais não, viu? Amém? Pronto, você tava lá, chamei, escolhi, aí você fez, aí chega aqui no céu, aí fica mais...

0: aí você
1: tava lá, né? Eu sou doidinho pra fazer mais, né? Eu falo com o papai, né? A gente é covarde. É mesmo, irmão. É covarde. Somos covardes. Faz bem pouquinho pra Jesus. Aí quando chegar lá, aí a glória. Ei, irmão, ei, irmã. Ei, varão, varoa. Aí mais som. Jesus, desse jeito. Jesus, a cidade de Jerusalém, de ouro, de luz. Vê, papai. Papai achando graça pra você, abraçando você, andando com você, os anjos, né? Aí dizer, mas rapaz, papai, oh, papai, como eu sou roubado, mas aí tem que aproveitar quando estamos vivos aqui, né? Orar. Tem pouca gente, não vem ninguém, ninguém quer. Faça pro seu pai, não faça pros homens, não, né?

quero não, esse nome. Eu já, eu tô tão feliz assim como Gilberto Leite da Costa. Gilberto Leite da Costa. Tô falando, tô fazendo. Faz o Espírito Santo, né? Glória a Deus, aleluia. Glória a Deus. Falando a palavra pro meu irmão, pra minha irmã, que tá aí ouvindo a programação, né? A senhora faz o trabalho de Papai do Céu, irmã? Irmão, desista não, viu? Fale a palavra, né? Em nome de Jesus. Aqui, olha, peraí. Aqui eu tô sentindo aqui, olha, o Espírito Santo. A minha visão é nas pessoas que não nasceu de novo. A minha visão é essa. A minha visão não é em crente, não. Nasceu de novo, é crente, só crente. Pronto, ou vai estar na carne, ou vai estar na alma, ou vai estar lá no espírito. É. Eu quero estar no espírito. Não é fácil, né? Ah, pois é. Agora eu quero falar a palavra. Eu falo com o papai. Papai, eu faço o programa de rádio. Eu quero mais. Mas o corre-corre da vida. Corre-corre da vida. Aí tem uns... Eu vou falar. Tem uns que tá aposentado. Não, eu vou falar. Com saúde. Fala bem. Tem recurso financeiro. E não quer fazer nada para Jesus. O Vasco. Não quer fazer nada para Jesus. Tá aposentado. Tá novo ainda. Tem recurso financeiro. Aí só quer estar sentado na cadeira. Não quer pregar a palavra. Nem no rádio. Nem na praça. Nem no hospital. Não quer. Misericórdia, viu? Tá, que eu quero fazer de manhã, de tarde, de noite, de madrugada. Aí tem irmão que não vai entender. Mas aí isso é mistério comigo. Por quê? Porque quando morrer, quando falecer, aí não faz mais não. Aí tem pessoa doidinha para ouvir uma palavra, doidinha para escutar uma palavra. Eita glória! E o Espírito Santo aqui falando aqui. Eu sei o que é. Eu sei. Sai, Satanás! Da vida desta pessoa. A pessoa quer ouvir isso, viu? A pessoa não tá aguentando mais. A pessoa não... Pressão. Preso. Prisionado. Aí tem gente que diz que tem que ir lá pro pastor, pra igreja do pastor. Vamos escutar isso aqui. Isso aqui é bom. Ir pra igreja, o pastor. Mas tem uns que não vai. Aí qual foi o pastor que foi atrás do cidadão que estava encarcerado? Quem foi? O verbo que se fez carne. Aquele meu filho lá tá endemoniado, tá preso, tá encarcerado. Aí o pastor foi atrás do gadareno. O gadareno não foi lá na igreja, não. O pastor veio, não construiu igreja, não, templo, não. O pastor veio atrás da prostituta. O pastor veio trazer libertação.
Aí eu escuto, eu quero ouvir, quero escutar, claro. Quem trabalha com libertação. Aí... tem que procurar eu? Não, você vai procurar é Jesus. É Jesus é quem liberta você. Eu vi uma mulher, eu disse, Jesus, essa mulher precisa de libertação. Eu não sei se ela tomou muito comprimido, muito remédio, ou se ela está embriagada, mas essa pessoa não está normal. Aí quantas pessoas tem? Papai do céu mostrou uma ruma de gente dentro de cadeia preso. Aí quantas pessoas não tem? Eu não estou falando de prédio. Não estou falando de coisa física, entenda. Você quer sair da situação que você se encontra e você não consegue. Você está aí escutando um rádio. Deus está aqui operando na sua vida, meu irmão, minha irmã. Você não nasceu de novo, não. Você não é crente, não. Aí você tá, não é você não. Desliga o rádio. Vai. Não tô aguentando mais não. Lá dentro de você. Aí é seu pensamento. Vai, vai, desliga o rádio aí. Esse cabo é choco. Eu tô aguentando ele mais não. É o demônio. É o capeta. É Satanás! É Lúcifer! Peraí que eu vou meter a espada nele, peraí! Vamos lá, meter a espada! Glória a Deus! Eita! Irmã, peraí! Meter a espada! É, glória a Deus! Vamos lá, vamos pra cá! Glória a Deus. Pelo mar foi o teu caminho e as tuas veredas, pelas grandes águas e as tuas pegadas não se conheceram. Guiaste o teu povo como um rebanho pela mão de Moisés e Arão. Olha, você saiu das garras do Egito. Você saiu das garras de Faraó. Queima, queima, queima, queima, queima, queima, queima. Vai queimando, Jeová. Quem quer oprimir esse amigo do rádio? Alma oprimida. A alma perturbada. A alma ansiosa. Queima, queima, queima. Queima, vai queimando, Jeová. Eu vejo os anjos com espada de fogo agindo na vida desta pessoa. Por quê? Porque essa pessoa, ela está pedindo socorro. Essa pessoa está pedindo socorro. Essa pessoa não aguenta mais. Não aguenta mais. Jesus, ele veio libertar, amigo. Jesus veio libertar, amiga. Não é religião, não. Eu não estou falando aqui de pastor e nem do prédio, do templo, a placa da igreja, não. Eu estou falando a palavra. Conhecereis a verdade e a verdade vos libertará. Em nome de Jesus. O Espírito Santo está aí. O Espírito Santo está aí com você. Eu não estou falando para crente, não. Eu não estou falando para o irmão crente. Para a irmã crente, não. Eu estou falando para a pessoa que Jesus veio buscar. Jesus veio resgatar. Jesus se fez carne, amigo.
Irmão, não é religião, não. Não é imagem de escultura, não. Ele veio das mansões do céu. Ele passou por Maria. Ele veio fazer a vontade do Pai. Porque o Pai fez você, criou você. E mandou o Verbo que se fez carne para libertar, curar você, transformar sua vida. Satanás, ele quer maltratar, judiar a mente, a alma da pessoa, levando a pessoa para ir à prostituição, para as trevas, a droga, pecado, cheio de anjos do mal, anjos das trevas, o inferno. Jesus veio trazer, olha, libertação, salvação, libertar o espírito das garras, das serpentes, do dragão, viu? Queima, queima, queima, queima, vai queimando Jeová, vai queimando Deus vivo, vai queimando, porque isso aqui é uma luz, irmão, olha, é uma luz que o sol, se você vê a luz do sol, claro que você vê, eu vejo a luz do sol. Essa luz que eu estou falando é o pastor Jesus. Conhecereis a verdade e a verdade vos libertará. Então, o demônio, o espírito maligno, tem uns que não podem nem correr. Tem uns que não podem nem correr. Por quê, irmão? Porque derrete. Tem pessoas que estão dentro dos buracos. Tem pessoas dentro de buracos. Tem pessoas dentro de sepulcro. Em buracos. Quando sai, vê a luz. O Paulo, ele caiu do cavalo quando ele viu a luz, viu? Queimou, ele ficou cego, viu? A luz divina está aqui nesse lugar para curar, para salvar, para libertar você que não nasceu de novo. Quem faz isso é Jesus, não sou eu, não. Você não precisa de me ver, você não precisa de me conhecer, porque o Espírito Santo é que está fazendo a obra, e o Espírito Santo está aqui dizendo, vai assim, vá assim, vá assim, é para libertar das correntes, das algemas, das grades de ferro. Os anjos estão em guerra nesse exato momento, porque conhece o seu coração. Você ligou o rádio, tá aí chorando, dizendo, papai, me ajuda, papai, tira eu desse caminho, papai, não aguento mais, papai, eu tô vendo a hora morrer, pelas práticas que eu escolhi. Ô, papai do céu, me ajude. Tira eu desse calabouço. Tira eu desse vício. Tira eu dessa situação. Você está clamando lá dentro. Quantas pessoas tem? Eu, Espírito Santo, ouvinte. O Espírito Santo está aqui. Eu quero fazer, eu quero ajudar, mas eu sou
Eu tenho um limite. Eu sou um ser humano. Quem faz é o Senhor. Vou dar um exemplo aqui. Tem um ser humano aqui que é uma mulher. E eu já observei ela, certo? A família não quer ela. A família não quer ela. Essa mulher mora só. E as pessoas dizem que ela é doente da cabeça, né? É, diz que é louca, louca. Mas é coisa do mal, judiando lá com a pessoa. E eu já escutei ela. E ela contou. Ela fala que tem uma pessoa que fala com ela e eu escutando. Ela diz assim, e a pessoa lá diz: você tem coragem de ir lá pro meio da rua, se deitar pros carros passar por cima de você? E ela obedece essa voz. Ela se agarra com o carro. Viu? Aí eu quero ajudar uma pessoa dessa, mas eu sou um ser humano. Mas eu me lembro dessas pessoas, né? Então é isso. Eu tô me lembrando dela agora. Quantas pessoas não tem? Que eu não conheço. Aí a voz chega aqui, olha. A voz diz assim: pega a faca. Desse jeito. Meta em você. Aí tem outros que escutam assim: pega o revólver e tira a sua vida. Queima! Vai queimando, Jeová! Vai operando na vida desta pessoa que escuta a voz para tirar a vida. Queima esse demônio, queima esse pensamento. Ó, Espírito Santo, vai queimando. Queima, queima, queima esse capeta. Vai, vai, vai, vai, vai, Jeová.

esse principado. Os anjos do Senhor vai passando a espada desse capeta, desse demônio. Queima, queima, queima, queima, queima. Vai queimando, Jeová. Vai queimando, Jeová. Queima, liberta. Liberta esse homem, essa mulher, desse pensamento que fala com ele, com ela, dizendo pra pegar a faca, tirar a vida dele, o revólver. Queima esse demônio, queima esse demônio. Tem anjo com espada de fogo. Queima, Jeová. Queima, queima, queima, vai queimando. Vai queimando.

gosta desta mulher. Queima, queima, queima, queima. Queima em nome de Jesus. Vai queimando. O Espírito Santo está nesse lugar. O Espírito Santo está operando. Obrigado, Espírito Santo. Tem pessoas. Oh, glória. O exército de anjos de Deus está aqui. Oh, Papai do Céu. Esta pessoa está aqui. Esta pessoa está ouvindo a rádio. Sintonizou na rádio. Vai queimando esse demônio aí, Pai. Vai queimando esse demônio aí na vida deste homem, na vida desta mulher, que o pensamento, a voz, tem uma voz, tem um pensamento, tem umas ideias de tomar remédio, bastante remédio para tirar a vida. O capeta, o demônio, em nome de Jesus Cristo, em nome do Cordeiro de Deus, sai dessa vida agora. Essa alma não lhe pertence. Eu quero que os anjos que estão comigo agora, na batalha da fé, na batalha do mundo espiritual, queima, queima, queima, vai queimando esse Satanás, esse cão, esse espírito maligno desta pessoa. Vai queimando, Jeová. Vai queimando, Jeová. Vai queimando, Jeová. Vai libertando esta pessoa, Jeová. É o Senhor que liberta. Oh, glória. O Espírito Santo está trabalhando na sua vida. Ela não vai tomar remédio. Ele não vai tomar remédio para tirar a vida. Não vai. Em nome de Jesus. Em nome de Jesus. Tem anjos, é a coisa mais linda do mundo. Tudo é luz, irmão. É luz. Queima, queima, queima, queima. Vai queimando, Jeová. Vai operando na vida desta pessoa, meu Pai. Oh, glória. Eita, glória. O general do exército. O Deus vivo. Ele é um pai bom. Ele ama você. Ele está curando você. Ele está libertando você, porque ele conhece o seu coração. Eu não estou chegando aqui para transformar a vida, não. Quem vai transformar é o pastor Jesus. Agora ele conhece o seu coração, sabe? Ele conhece a sua alma, sabe? O seu grito. Como tem muitas pessoas que dizem assim: não, não tem mais jeito, não. Ele endoidou. Ela endoidou. Aí não tem mais solução, não. Mas Deus conhece você. Deus pegou essa rádio, os irmãos, para trabalhar 24 horas aqui, ó. Não há homem de Deus e mulher de Deus aqui. Cada cá tem a sua chamada. Cada cá tem sua maneira de trabalhar em cada programa. Deus está aqui com cada pastor, com cada irmão. Eu sou feliz com esse irmão Gilberto Leite da Costa. Não precisa pra mim título, não. Vai queimando, Jeová. Vai queimando. Vai queimando, Jeová. Vai queimando. O Espírito Santo tá me orientando aqui, certo? O Espírito Santo. Em nome de Jesus. Eu vou dizer. Ô, glória. Agora vamos pro setor do casamento. O setor do casamento. A casa. Este lá. Em nome de Jesus. Bora logo pro homem. O homem aí. Você tá... Papai, papai, eu vou escutar esse irmão, você disse. Eu vou escutar esse programa. Eu quero que Papai do Céu fale comigo. Aí você está escutando. O demônio já mandou você desligar o rádio, sair da estação. Mas você não saiu. E você falando.
Papai, fale comigo. Papai Deus, fale comigo. O Senhor

Já pensei tanta coisa ruim, papai. Fala comigo, papai. Olha, papai tá falando com você, viu, querido? Né? Você tá passando por esse problema. Olha, você não vai desistir da sua vida, certo? Você não vai matar ninguém, viu? Você não vai tirar a vida de ninguém, por quê? Porque veio o pensamento. Você se lembrou até de pessoa para mandar matar. Fulano, cicrano. Certo? Não. Você não vai fazer isso não, meu filho. Eu já tô operando na sua vida. Viu? Você não vai matar ninguém. Viu? O inimigo quer destruir você. Jesus está queimando todo o trabalho de feitiçaria, de bruxaria, de macumbaria. Queima Jesus, queima Jesus, queima Jesus, queima Jesus. Tem anjos operando na sua vida. É do homem. É do homem. Você vai vencer essa batalha. Porque o mal, ele quer ver você lá de baixo. Você não vai fazer isso, não. Jesus está curando a sua ferida. Isso é uma vergonha para mim. Isso é uma decepção para mim. Não. Você vai caminhar na sua estrada. Você não vai ferir ninguém. Você não vai mandar ferir ninguém. Você vai andar. Você vai ser vitorioso. Receba a libertação de todo o mal que está vindo na sua vida. Assim diz o general, o Deus vivo de Israel, para o filho, para o homem que está escutando essa programação. E receba a sua cura, a sua vitória na cabeça, no cérebro, no pensamento. Toda a energia negativa está saindo agora, porque tem anjos poderosos trabalhando na sua vida agora, em nome de Jesus. Foi tudo queimado. Toda a seta maligna foi queimada, em nome de Jesus. Em nome de Jesus. Em nome de Jesus. Eita glória, peraí, vamos aqui, olha. Vamos aqui, agora aqui, peraí, peraí, aí eu volto já, vai, queima, queima, queima, queima, o cão, o capeta, queima, queima, vai queimando, tem anjo de Deus aqui trabalhando na sua vida, eu creio.

Eita glória, glória ao Pai, glória ao Filho e glória ao Espírito Santo. Amém. Glória a Deus, glória a Jesus. Oh, glória. Aleluia. Eita glória. Vou fazer a vontade de Papai do Céu. A mulher que está sendo, a mulher que está sendo, perturbada,

piada, né? Ô, Glória, curar, libertar você, mulher, em nome de Jesus, viu? O espírito maligno, viu, mulher? Quer levar você pro cabaré, né? Pra cervejada, né? É demônio, viu? É demônio. Viu? Fala, Deus, comigo. Fala. Você tá escutando o rádio? E você não quer isso pra você. Mas tem o espírito da bombagira. Viu? O espírito da bombagira. Viu? Aí tem anjos poderosos aí, ó. A espada de ouro de fogo, viu? Eita glória! É uma coisa linda. Capacete de ouro de fogo, escudo, as vestimentas, tudo branca. Uma luz, uns seres angelicais e a arca sagrada. E o tabernáculo. Eita glória! A mulher chegou lá no poço com um cântaro para pegar a água lá do poço do Jacó. Aí o pastor Jesus lá, olha. Ei, mulher, pastor Jesus lhe conhece. Pastor Jesus sabe onde é que você bebe a água. Viu? Mas você tá cansada da luta, da peleja. Viu? Mas o pastor, o profeta, ela viu o profeta, ela disse: eu vejo que o senhor é profeta. Aí Jesus marcou um encontro com você. Sabia que Jesus tem uma grande obra na sua vida para queimar essa cobra, essa serpente que está aí querendo levar você, né? Que você está indo, mas você não quer vender o corpo para motel, para prostituição, para cervejada, para se drogar, você... Jesus! Jesus! Me liberta! Tira eu desta vida que eu não quero! Entendeu? Glória a Deus! Queima! Queima, queima, queima, queima, queima, queima! Esse demônio! Essa pombagira, esse espírito do mal que está oprimindo esta mulher, que esta mulher chegou nesta emissora de rádio. Fala comigo, Deus! Eu quero sair dessa vida, eu não aguento mais. Viu? O pensamento, pessoa atrás de você, pessoa ligando pra você, viu? Mas você não quer fazer isso. Jesus conhece o teu coração. Jesus conhece o seu coração, mulher. Jesus libertar você. Você diz: eu quero deixar. Eu quero deixar, Jesus, essa cervejada, essa saída com os homens. Eu não aguento mais. Você tá ouvindo o rádio aí? Fazendo prostituição. Eu não aguento mais, Jesus, essa vida. Aí tem anjo, olha, queimando a pombagira e o espírito maligno aí da sua vida, viu? Em nome de Jesus, você está sendo liberta, porque tem anjos poderosos. Entrou na prisão, entrou na guerra, porque você gritou, você gemeu. Papai do céu, Gilberto, prega a minha palavra. Gilberto, fala
a minha palavra. Eu não estou aqui porque eu quero, não. Eu estou aqui porque Jesus me escolheu. Jesus falou para mim: Gilberto, fala a minha palavra. Vem aqui, Gilberto. Tá vendo essa cadeia? Tá vendo essas pessoas? Fala a minha palavra. Aí Jesus fala com você. Fala com você. Jesus vê você, meu irmão, minha irmã. Obrigado, Jesus, pelo ouvinte. Obrigado, Jesus, pela essa irmã, essa vida, esse ser humano que o Senhor está falando com esta pessoa, que esta pessoa quer a libertação. Essa pessoa quer sair do cárcere. Beba a água da fonte da vida. Conhecereis a verdade e a verdade luz libertará. Ô glória, Deus tem um plano lindo na sua vida, mulher. Em nome de Jesus, você não vai fumar cigarro mais. O demônio correu. O copo da bebida não vai mais para sua boca, porque o demônio da bebida correu. Foi queimado, ele tá gritando aí. Ai, ai, fui queimado. Porque você clamou pelo pastor Jesus. Viu? Jesus não faz acepção de pessoa, não. Jesus veio salvar. O Cordeiro de Deus veio salvar, veio libertar. Ele conhece o seu problema, a sua luta, que é uma luta espiritual. Entendeu? Cada cá se livre dessa luta espiritual. Com esses capeta, com esses demônios. Viu? A igreja é aqui. A igreja é o programa no rádio. Com esse locutor da fé. Meu nome é Gilberto Leite da Costa. Filho do Deus Altíssimo. Eu amo esse trabalho, meu irmão, essa irmã. Eu estou aqui pela fé. Eu estou crendo que Papai do Céu está fazendo na vida do meu irmão, na vida da minha irmã. Porque o Espírito Santo, ele é quem me orienta. Esse programa tem que ser feito de acordo com o Espírito Santo. Viu? Glória a Deus. Olha o Gilberto. O Espírito Santo me levou eu, né? Numa casa de uma mulher. Agora o Espírito Santo me levou até a sua casa. Como assim, irmão? Através do rádio, através da programação. O Espírito Santo trouxe uma mulher num culto do meio de rua. E o Espírito Santo curou ela, libertou ela. Eu vi o Espírito Santo curar uma mulher que corria dentro dos matos, uma mulher que não queria comer, uma mulher que queria tirar a vida dela. Eu vi o Espírito Santo fazer isso. Então aqui não é diferente agora no rádio. Quantas casas tem com rádio ligado e a pessoa dizendo: Jesus, fala comigo, Jesus. Jesus me liberta, Jesus. É uma luz divina que está aí na sua casa. É os anjos do Senhor que está aí trabalhando na sua vida, meu amado, minha amada. Jesus veio salvar, Jesus veio libertar. Hein? Quantas pessoas têm uma cobra, um
uma cobra bem grande, enrolada. Aí vai arrochando, aí vai arrochando, aí vai arrochando. Aí a pessoa não vê. É demônio. É demônio, eu quero. Eu não vou dizer que eu quero, né? Porque Papai Deus é grande para chamar cada vez mais eu para obra. Porque tem pessoas precisando aí de ouvir e eu trabalhar só para Jesus. Porque eu tenho o meu corre-corre da minha vida para ganhar o meu pão de cada dia, para pagar minhas continhas. Mas graças a Papai do Céu, sabe, meu irmão, minha irmã, Papai do Céu abriu essa porta de 7 até 9 horas, segunda, terça, quarta, quinta, sexta, para fazer para ele, para ajudar as almas, as ovelhinhas que estão presas nas garras de Satanás. O pastor Jesus está aqui. Ô, glória, obrigado, pastor Jesus, pela vida desse irmão, dessa irmã, ouvinte que está precisando da cura, da libertação, do milagre. Amém? O programa vai terminar, né? Mas eu falo muito com o Papai Deus. Ô, Papai Deus, abre as portas para eu pregar tua palavra no rádio, em outros horários. Por que, Gilberto, você fala isso? Porque eu me lembro do meu irmão, da minha irmã, que está na cadeia, aprisionado, porque Jesus me amostrou. Jesus quer eu aqui, fazendo isso. E o homem de Deus aí, a mulher de Deus aí. Eu estou aqui, olha. Viu? Amém? Para trabalhar para Jesus. Eu tendo comer, tendo onde dormir, tendo aonde eu viver. O que é que eu quero mais, irmão? Eu quero fazer para Jesus. Porque tem irmão precisando de ligar o ar, de escutar Deus falando, Deus operando. Bem, até outro programa, né? Pronto. Continue na programação. Porque é bênção. Tchau.

Ó, responsabilidade com as coisas de Deus, zero. Responsabilidade com as coisas de Deus, zero. Como é que você vai cantar o hino da vitória fazendo de qualquer maneira para Deus, mulher? Me diga, homem, como é que você vai fazer para Deus de qualquer jeito? Ah, pastor, eu quero consertar minha vida sentimental. Mas você não aprendeu a fazer propósito, você não aprendeu a se separar, você não aprendeu a comandar segundo a vontade do mestre. Não é a vontade do homem. Não é a vontade do ser humano. Deus não é homem, nem filho dele, não é carnal. Deus não é como você ou como eu, que é pedaço de pó, que é carne. Deus é espírito. E quando você alimenta o espírito, você agrada a Deus. Aí você se enche da carnalidade, você vai agradar a quem? Você vai agradar a tua carne. Você vai agradar a tua carne. Quantas vidas precisam ser alcançadas por você e você não toma uma posição? Deus, dentro desse propósito, ele vai te erguer, vai abrir teus olhos espirituais para você entender as coisas dele. Quando você estiver com os olhos focados só nas coisas materiais, pois tu vai, ó, caminhar, andar e não servir. Você vai ser apenas uma simpatizante do evangelho. Enquanto os teus olhos, tem gente que quer buscar em homens, vão ver vídeos de coaches. O cara é coach, fala de Deus, diz, não, o cara é um cara de Deus, tá lá querendo ganhar dinheiro. Não está preocupado com a tua salvação e tu está lá. Caindo no prato da religião de muitos que hoje em dia o que é pregado é isso, meu irmão. Hoje são os religiosos que entram, fazem uma lavagem na cabeça de muitos. O Senhor Jesus não te chamou para você ser religioso. Se você está nessa... Então você não conhece o que Jesus deixou. Os religiosos. Porque estão acostumados a ouvir palavras doces. Vou colocar isso aqui, ó. Presta atenção. Você sabe o que Jesus deixou na terra? Quando ele veio aqui como homem... como você que está me ouvindo. O Senhor Jesus deixou o evangelho do arrependimento, de renúncia. Foi? Qual é o evangelho que Jesus deixou, a não ser esse? E não haverá outro. Não haverá outro evangelho, a não ser esse. Tem gente dizendo aí, pregadores alguns, dizendo, a igreja vai passar por grande tribulação. Que tribulação? A igreja já está na tribulação. O princípio das dores já está acontecendo. Quantas pessoas você precisa? Tem gente que precisa, sabe do quê? Parar. E começar a buscar o que está escrito. Porque uma coisa é você querer viver. Uma coisa é você querer viver a busca constante. Dentro das igrejas, você vai lá dizendo, Deus, eu quero a minha mulher. Deus, eu quero um homem. Deus, eu quero um carro. Deus, eu quero ter mais dinheiro. Mas você não diz assim, ó. Deus, liberta a pombagira que está sobre essa mulher. Né? Você não fala assim, Deus, me liberta da pornografia. Que eu preciso ser liberto, né? Deus, manda meu filho que é um prostituto, que anda vivendo com fome, pai, pior do que uma meretriz da terra. Sabe o que acontece, né, com essas pessoas? É porque buscam só as coisas que estão, sabe, ao seu olhar.
É o que estão vivendo agora. Tem gente que está acompanhando esse programa que está igual ao que eu estou dizendo. O Senhor não erra, meu irmão. Deus, quando me usa aqui, ele não usa para errar, não. Deus nunca errou. Deus não é falho, ó. Aí está dizendo, Deus, eu queria, Senhor, a restauração. Sendo que você é que precisa de restauração. É. Porque antes de algo acontecer na tua vida, aumenta o volume. Você que está chegando agora. Audiência absoluta aqui, ó. Presta atenção. Em vez, Deus não vai... Ó, meu irmão. Não há, viu? Nada em oculto que não venha a ser revelado. A Bíblia diz... Presta atenção. Que nada acontece a seus servos e profetas que o Senhor não avisa. Não estou falando desses profetas de internet. Desses que ficam aí querendo fama. Que o cachê é de 100 mil reais para trazer uma palavra. Hã? Está dizendo que é pregador, que é profeta, que é isso, que é aquilo. É nada. Tem parte, Deus não tem parte nenhuma com esse povo. Zero. Eu estou falando daqueles que estão querendo ter fama. Tem gente que está querendo ser famoso. Famoso. Está querendo reconhecimento do homem. Hã? Eu não quero reconhecimento de ninguém, de homem. Não quero, não. Porque o que eu prego é a palavra da verdade. E para aqueles que querem ouvir. Deus me ungiu, meu irmão. Eu fui ungido e separado para a obra, para levar o que o Senhor assim deseja, não o que o homem quer ouvir. Se Deus falou, ele é de cumprir. E ele vai cumprir a promessa dele. Pastor, o que atrapalha nisso? Eu recebi uma mensagem de uma mulher, de uma irmã, que me dizia, ah, pastor, eu sempre falo para Deus que o meu querer é dessa forma, é assim, assim, assim que eu quero e tal. E aí eu disse para ela assim, você já perguntou para Deus, ou já pronunciou a seguinte frase, Senhor, que se cumpra a tua vontade na minha vida? Guarda isso aqui, ó. Você que tá ouvindo o programa, né? Você que tá acompanhando esse programa, ó. Você já falou para Deus, Senhor, que se cumpra a tua vontade? Pastor, tem base bíblica isso que você tá falando? Tem. Tem. E uma base bastante forte. E bastante real. Agora de quem? Do Senhor Jesus. Senhor Jesus, quando veio na terra, ele pregado ali na cruz, ele disse, se possível, afasta de mim esse cálice, ou seja, o sofrimento estava grande. Mas tudo seja feito conforme a tua vontade. Tem gente que quer carregar, não sei qual é a cruz que esse povo está querendo carregar. Eu não sei qual é a cruz que esses emocionados, pregadores emocionados, querem trazer. Eu estava vendo um ali que diz que criou uma escola da revelação. Estava um ali dizendo que é apóstolo. Eu sou apóstolo tal, agora estou criando a escola da revelação. Aí tem muitos pregadores, inclusive baianos. Alguns pastores baianos saem da sua cidade, na vida, dentro da própria família, não alcança nem o povo de dentro da própria casa, quer ganhar o mundo inteiro. Aí vai lá, diz que vai fazer a escola da revelação. Aí por trás da escola da revelação, eita Jesus, por trás da escola da revelação tem um voto, tem um custo. Aí diz, não, aqui é a escola profética. Aí a pergunta que eu faço para esses pastores, Jesus ensinou isso aos seus discípulos? Me diga. Jesus ensinou o que aos discípulos? Né?
É a heresia, ela tem tomada de conta, meu irmão. É a tendência. Isso não me surpreende, porque a tendência é ainda mais aparecer mais. Você que está me ouvindo aí, ó, você vai ouvir muita coisa ainda de um povo que diz que é de Deus, que fala de Deus, que revela no nome de Deus, que profetiza no nome de Deus, fala no nome de Jesus, anda vestido como servo, fala até, veste até vestes parecidas com daquela época, mas são esses mercenários que usam do instrumento da palavra para cumprir a própria palavra. São esses que usam do evangelho para cumprir o evangelho. Eles, sem eles perceberem, eles mesmos estão cumprindo o que está escrito. Hã? Eita, é forte, hein? Eles mesmos estão vivendo, cumprindo o que está escrito. É? Quando a Bíblia diz assim, ó, o amor de muitos se esfriará, muitos dirão, eu sou Cristo, né? Muitos profetizarão. Está escrito, meu irmão? Está escrito? O amor de muitos se esfriará. Você já viu quantas reportagens você já acompanhou de pessoas sendo assassinadas por motivos qualquer? Por opinião, por exemplo. A pessoa deu uma opinião e a outra pessoa não tem o saber, não tem o Espírito de Deus, carrega sobre a sua vida o espírito da maldade, do maligno, e vai lá e tira a vida do outro. Por causa de opinião, de falar. Mandando prender, mandando, deixando até apodrecer e morrer. Tem gente, meu irmão, que ainda bate palma. Quando eu vejo pastores, pessoas que se dizem ser evangélicas, se envergonha tanto a cara. Eu não tenho. Ó, meu irmão, você que está me ouvindo, viu, mulher? Viu, homem? Eu não vejo, viu? Eu não sei qual é a moral que esse pastor, que essa missionária, que esse obreiro que se diz servir a Jesus, tem coragem de subir no altar e pregar o evangelho apoiando esse tipo de pessoa. Tem que passar óleo de peroba na cara desse povo. A falta de vergonha na cara é tão grande que não tem moral pra nada. A vida vive num fracasso e ainda tá batendo palma apoiando esse tipo de pessoa. Sabe qual é a honra que Deus tem pra esse povo? Zero. Zero. Porque do jeito que mede, é medido por Deus. Do jeito que mede, é medido por Deus. E aqui, ó. E sabe o que é que tem preso? Um abismo. É um abismo aberto sobre a sua casa. Por desobediência. Por maldição, é amaldiçoado. Sabe por quê? Porque uma coisa, meu irmão, é você ser somente ouvinte do evangelho. Uma coisa é você ser somente ouvinte. A Bíblia diz assim, a Bíblia fala assim, ó, não sejais somente ouvinte, mas praticante da palavra de Deus, né? Praticante. E quem pratica a palavra de Deus não tem gambiarra. Quem pratica a palavra de Deus não tem disse-me-disse. Quem pratica o evangelho na sua vida não tem rolo. Não faz nada na emoção, no calor da emoção. Quem pratica o evangelho tem renúncia. Quem pratica o evangelho, ó, não vive, meu irmão, é de contenda, de fofoca. Quem pratica o evangelho tem tempo, sabe para quê? Para orar. Tem tempo é para buscar. É a boca dele aberta na terra como uma tocha viva. Que ele fala e Deus atende. Que a oração do justo ela tem efeito. Sabe por que é que a vida da senhora que está me ouvindo muitas vezes não tem andado? Porque você está pedindo oração para esse tipo de pessoa. Você está fazendo sacrifício, propósito, de tolo, dentro da igreja. Quem está lá dentro do ministério não busca nada. Você sabe o que é que busca?
o que você pode oferecer. Uma vez eu fui pregar no ministério, estavam fazendo uma campanha lá e me chamaram, anunciaram lá na cidade, falaram num carro de som lá e tudo mais, eu fui lá. Quando eu cheguei, o povo achou que eu ia lá para esse ministério levar a palavra de Deus, igual os que estavam lá. É? Aí Deus disse para mim, ó, fica aí 3 dias só de pano de saco. Aí tu vai lá, meu irmão. Quando eu cheguei, todo mundo bem bonitão. É, meu irmão, cada um no seu paletó e gravata, na coisa mais, se você olhasse o altar lindo. E eu cheguei com pano de saco no altar. Mas antes de eu subir no altar, vou trazer isso aqui, ó. Eu fiquei ali embaixo. Aí muitos diziam, sobe o altar. Aí Deus falava, ainda não é o momento. Né? Aí pregava um, trazia oportunidade para outro, e o povo louvando, e as irmãs ali traziam um hino, traziam uma saudação. E eu lá embaixo. Aí, quando eu coloquei, aí disse, ó, agora vamos receber o pregador, fazer oração, tá bom. Subi o altar. Quando eu subi no altar, todos que estavam ali, não me deram nem a paz do Senhor, meu irmão. Né? Não pegaram nem na minha mão. Né? O que acontece muitos, hoje em dia, dentro de ministérios, sabe aquele altar ali, representa sacrifício. Aí tem muitos aí, ó, que estão lá, sabe pra quê? Pra querer ser famoso. Pra querer ser bonito. São bonitos pro homem. Mas pra Jesus não tem boniteza nenhuma. Tem boniteza nenhuma, ó. E ali tinha um que dizia nesse dia, dizia bem assim, ó. Olha! Presta atenção. Eu tenho aqui 21 votos. E vamos lá. E dizia o outro. A irmã, a senhora que está aí na igreja. Eu quero falar um negócio depois para a senhora aí no seu ouvidinho aí. E eu lá ouvindo isso, né? Aí quando eu comecei a orar, meu irmão. Quando eu comecei a orar, a igreja toda. O poder de Deus tomou de conta da igreja toda. Era povo manifestando dentro da igreja, era outro dançando, era pulando. E ali tinha umas 50 pessoas dentro dessa igreja, toda a igreja. Que quem passava ali fora, ficava assim, assustado, pensando o que está acontecendo ali. Né? E muita gente foi batizada ali, teve reconciliamento, né? Reconciliação com o Senhor Deus. E quando eu terminei, vamos lá, quando eu terminei ali de trazer a mensagem, gente, teve uma irmã pastora que me chamou no canto e disse assim, pastor, tem duas coisas aqui para o senhor. Eu disse, é? O quê? Irmãos, eu estou falando aqui de ministério. Eu já preguei, levei a mensagem e levo. Eu não faço acepção de ministério, de pessoas ou de igreja, viu?

saco mesmo, um saco de dinheiro grande. Disse, pastor, tá aqui. Pegue aí pro senhor. Ele disse, mas pra quê? Disse, não. Deus mandou eu te entregar. E eu fui e falei pra ela bem assim, minha irmã, faz o seguinte. Me perdoe aí, mas eu não posso aceitar isso aqui. Ela disse, mas por quê, pastor? O senhor é homem de Deus? O que aconteceu aqui dentro dessa igreja? Ainda não tinha visto aqui acontecer dessa forma. Eu disse, não, irmão, pode pegar, faz o seguinte, pega esse dinheiro aí, procure as pessoas de dentro da própria igreja e ajuda elas que necessitam, porque a palavra de Deus não é só, minha irmã, isso aqui que a senhora viu, né? E faça isso. Ela disse, tem certeza? Eu disse, absoluta, não precisa me dar nem o da gasolina, pode deixar que eu volto. E no dia que eu fui lá, levei um levita comigo, um missionário e um obreiro. Todos mais velhos do que eu. Aí eu disse ali, ó, faça isso. Eu disse, e qual é a outra coisa que a senhora disse? Não, porque tem um bispo aqui que quer falar com o senhor, porque quer passar para o senhor essa igreja, o senhor assumir essa igreja aqui, né? Ele disse, tá bom. Passei meu contato ali. Eu disse, eu vou orar a Deus, tá, a respeito disso. Tá bom? Eu não vou trazer essa outra parte, porque senão vai comer muito tempo aqui do horário. Vai consumir, na verdade, muito tempo do horário aqui. Mas o ponto é, até que ponto chega esses pregadores que querem ter fama? Ali em cima, do altar, quando eu subi, não tinha, além de não me cumprimentarem, estavam ali querendo fama. Era cada sapatão bonito, era cada paletó bonito, e eu cheguei vestido de pano de saco. Mas pastor, mas a gente tem que se apresentar diante de Deus de uma maneira diferente, é? E o que que o altar representa para você que é pastor, que está me ouvindo aí, obreiro? Representa fama para você? Quantos milagres Deus tem feito através da tua oração? Quantas vidas foram alcançadas, né? Tem gente que Deus não está usando, não é porque Deus parou de falar, não é porque Deus parou de operar milagre. O Senhor Jesus disse assim, meu pai trabalha todo dia. Então, meu irmão, se ele falou isso, é todo dia, todo instante. Não é porque que Deus muitas vezes não está te usando, é porque você, em vez de buscar o saco, ó, se separar a Deus, buscar a presença, que quando você se afasta do mundo, se afasta das coisas do mundo, não vai não sendo um, vou dizer aqui, um Maria vai com as outras, você acaba, sabe o quê? Tendo um encontro real com Deus. E a partir dali, ao mover, você homem que está aí com pouca fé, está sem força para orar, porque você ainda não se separou, você não teve esse encontro real ainda, mas terá, se buscar a porta que você bater, a porta que você estiver batendo no nome de Jesus, ela vai ser aberta. E o milagre, ele vai chegar na tua vida. Milagre, quando falamos de milagre, meu irmão, é algo que foge daquilo, da medicina, foge do que o homem pode fazer. É a libertação que você está procurando. É restauração. É porta de emprego. É a saúde. Eu estou separado no deserto 90 dias por você. Dentro desse propósito, você que está me ouvindo aí, ó. Qual é a área que você deseja oração? Qual é a área que você deseja propósito? Me diga. Manda aí a sua mensagem para cá. Manda aí a sua mensagem para cá. Tem gente que tem um coração tão fechado para Deus, que o diabo, quem está habitando na vida da senhora, quem está colocando todos esses pensamentos, todas essas dúvidas, essas incertezas, você sabe o que, é que o diabo está fazendo na sua vida, mulher? Ele está pegando o passado que fizeram com você e está querendo casar esse passado na tua vida hoje, sendo que uma coisa que você passou,

0: Outra coisa é o que você está vivendo agora. Uma coisa é o que você passou. Outra coisa é o que você está vivendo agora. E nós, aqui na Terra, ó, temos que lembrar, colocar no nosso coração, ó. Pastor, o que é viver o agora? Viver o agora? Você não está de pé aí? Hã? Você não está de pé? Você não levantou? Você não está nos seus afazeres aí, ouvindo esse programa? Né? Então você está vivendo agora. Então você está vivendo agora. Então Deus, ele se agrada que nós olhamos para ele. Não olhamos para trás. Porque o que passou na tua vida já passou. O que você quer olhando para trás? O que você está imaginando, pensando? O que fizeram com você? O que fizeram de mal com você? O que você está olhando? Por que você está olhando para trás? Por que você está olhando para o passado? Sendo que o passado você não está lá. Você está lá, você está vivendo ontem. Hã? E haverá milagre. Haverá uma grande transformação. Mas você tem que crer. Você tem que colocar em prática dentro desse propósito, pastor. Como é que se separa para Deus? Você já dedicou tanto tempo aí no mundo, para as coisas do mundo. E as coisas que você dedicou para o mundo foi muito mais tempo que você está dedicando para Deus agora. Muito mais tempo. Tanto em farra, tanto em prostituição, tanto em enganação, tanto em mentira. E por que que não separa agora para Deus durante 90 dias? Hã? Eu vou te ajudar. Eu vou apresentar a tua vida ao Senhor durante esse propósito. Você que está sonhando bastante, tem muita gente que vai sonhar bastante aí nesse propósito. Você que está sonhando bastante, manda sua mensagem para cá. Pastor, sonhei com algo aqui, eu não sei. Tem gente que sonha, vai pro jogo do bicho, vai lá fazer. Sonhou com cobra, senão agora é dinheiro. É, não, sonhou com cobra é dinheiro. É porque a finança vai melhorar. Dependendo da cobra, é obra de macumbaria. Dependendo da serpente, até sepultura. Viu? Seda aberta. Vai vendo. Ah, pastor, sonho com barata. Gente me perseguindo com animais. Aproveita aí, ó. O dom é de Deus, tá? Para manifestar a obra do Pai sobre a tua vida. O Senhor te fez ouvir esse programa, meu irmão, com objetivo. Deus não é como homem, viu? Ele sabe com quem fala. Anota esse número que eu vou passar aqui agora. Anota aí, em nome de Jesus.
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0: Tá aí, eu vou passar aqui o número novamente, né? Você que me acompanha no Brasil é 011-9102-70-654. Amém? 011-9102-70-654. Me acompanha fora do Brasil, pastor? O senhor ora, faz propósito que mora fora do Brasil, sim. Sim, tá? É mais 55 11 9102 70 654. Estou dentro de 90 dias buscando em Deus por sua vida, por sua causa, viu, meu irmão? Viu, filhinha? Hã? Aqui, ó, a pombagira deu uma risada dentro de uma casa. Tá usando a boca de uma mulher para dar uma grande gargalhada dentro da casa. Dentro da casa. E se olhar para a situação que está vivendo hoje, até mesmo essa vida, não tem vida sentimental boa, não tem vida financeira boa, não tem vida nem... A única coisa que se alegra dando lugar ao maligno é pela desgraça alheia. Sabe por quê? Porque tem prazer, sabe em quê? Na destruição. O maligno, ele tem prazer é na destruição. Ó, Pedro, presta atenção. Segundo Pedro, abra a Bíblia aí. Segundo Pedro, capítulo 1, versículo 20, diz assim, ó, antes de mais nada, né? Saiba que nenhuma profecia da Escritura provém de interpretação pessoal. Pois jamais a profecia deve, né? Amém. Jamais a profecia teve origem da vontade humana. A profecia, ela vem pela parte de Deus, pelo Espírito de Deus, tá, meu irmão? Qual é a área que você deseja oração? Vou repetir aqui o número para você participar, texto, áudio, fica à vontade. Pastor, bom dia. Esse programa, vamos lá, esse programa abençoado. Tá falando comigo muito hoje, é, meu irmão? A Bíblia diz assim, filhinho, que a palavra de Deus, ela é lâmpada para nossos pés, luz para nossa vida, viu? Ó, 011, só um dígito 9, amém? 9102-70-654. Bom dia, pastor. Gostaria que o senhor orasse pelo meu irmão Renato Pereira da Silva. Renato Pereira da Silva. Olha, minha irmã, quando eu pronunciei esse nome aqui, o senhor me trouxe o livramento que já deu para esse homem. Não conheço. Deus já deu livramento a essa vida. E o livramento que o senhor deu para ele tem a ver com as artérias dele, tá? Uma coisa é, viu? Amém. O livramento que Deus deu a ele tem a ver com as artérias dele. Porque não era nem para estar vivo. Mas, viu? Aí Deus dá o livramento por quê? Por quê, pastor? Que Deus dá o livramento? Hã? Eu vou dizer de novo o que eu disse no início do programa, para mostrar para a pessoa Não porque merece, mas mostrar para a pessoa que grande é a misericórdia dele sobre a vida do ser humano. Grande é a misericórdia do Senhor dada a essa vida, para mostrar para ele mesmo que a misericórdia de Deus é grande. E sabe o que mais? Ó, a oportunidade, a palavra que tem para ele. A palavra que Deus tem a essa vida é oportunidade. Que oportunidade, pastor? De caminhar a sua presença, viu? Porque estamos aqui de passagem. Estou aqui de passagem, né? É, meu irmão? Nós estamos. Em nome de Jesus Cristo, todo mal, pastor, bom dia, vai embora. Todo mal vai sair. Pastor, peço oração, vamos lá, porque ando muito ansiosa e angustiada. Meu nome é Vera Lúcia de Souza Ramos, minha irmã Vera. A senhora vai pegar um copo com água. Ó, o senhor me traz aqui um coração. Nele, um coração de boi. E nesse coração tá cheio de espinho. Ó, tá cheio de espinho. Eita, Jesus. Aí a senhora tem essa ansiedade, minha irmã Vera Lúcia Souza Ramos, DDD 11, final 6090. E as pontadas você também sente? Presta atenção, eu estou aqui para entregar. Aí tem um coração bovino, cheio de espinho. Mas não fizeram um corte nesse coração para o teu nome estar dentro dele, não. Pegaram, fizeram só um furo e colocaram. Que além de pegar o teu nome, enrolaram também, né, um pedaço de madeiro. E colocaram assim, ó, do lado, viu, esquerdo. Debaixo do, ó, para você sentir dor, debaixo do braço. E espetaram também. Hã? Olha, e quem fez essa obra maligna, ô minha irmã? Quem fez essa obra maligna? Por isso que eu falo a importância de falar aqui, de mandar mensagem, porque assim que eu vou ouvindo a fotografia, o senhor vai me revelando, viu? Eu tenho mais de 15 anos de jornada espiritual, ó. E quem fez essa obra maligna para a senhora? É para a senhora andar angustiada, com pontada no coração, como se vai morrer? Mas a senhora não vai morrer. Você não vai morrer, não vai acontecer nada disso. Mas quem fez isso tem a ver com o passado da senhora. Tem a ver com o passado teu. E pessoas próximas a ti ainda. Hã? Mas no nome de Jesus Cristo agora, toda obra maligna do inferno seja quebrada agora no nome de Jesus Cristo. Agora! No nome de Jesus Cristo agora! Olha o anjo de Deus, ó, arrancando o teu nome de lá, tá quebrando, estraçalhando agora! Glória, glória, glória, glória! Para isso se manifestou o Filho de Deus, mulher. No nome de Jesus, para desfazer a obra maligna. Está sendo quebrada agora. Levanta essa água aí. Senhor, coloca a gota do teu sangue, esta água, tua filha. E quando ela tomou, meu Pai, desta água, que todo inferno. Venha ser quebrada agora. No nome de Jesus eu peço. Só o Senhor bater no martelo da justiça. Eu escutei aqui, mulher, ó. Tá! Sendo batida a teu favor. E a senhora, viu? Receberá dupla honra. Deus, ele vai te abençoar. Porque quem passou no teu passado, próximo de ti, né? Olha esse mal. Está indo embora agora. No nome de Jesus, o mal indo embora agora, ó. Está saindo agora. Está saindo agora, o mal sendo desfeito agora. Sendo arrancado o teu nome, ó. Diga assim, ó. Eu entrego a minha vida, diga aí, repita comigo. Diga, eu entrego a minha vida, o que eu tenho, nas mãos do Senhor Jesus. Diga! E eu faço aliança com o Senhor agora. Porque o Senhor é o meu refúgio e fortaleza. Diga! Em nome de Jesus. O Senhor me traz aqui, minha irmã. Algo do passado. Alguém que se sentiu muito, mas muito passado para trás pela vida da senhora. Viu? Em nome de Jesus, amém? Toma dessa água aí. Toma dessa água aí, ó. Coloca a mão no seu coração assim, toma da água. Em nome de Jesus Cristo, o Senhor está te visitando. O Senhor está visitando a senhora, viu? Amém? Pastor. Ouça aí esse áudio. Cadê o áudio? Cadê o áudio? Solta aí o áudio, irmão. Deus abençoe.
2: Eu gostaria de saber, pastor, a resposta do Senhor. E Deus, o Espírito Santo de Deus, falar ao Senhor. Me tirar essa dúvida que está me
0: incomodando. Diga, meu irmão, qual é a dúvida que o senhor tem?
2: Eu não com ela, se Deus ainda vai trabalhar eu e ela ainda junto ou não. Ou não, porque se não for, Deus que prepare ela para outra pessoa e prepare uma obra dele que ele quer seguir.
0: Meu irmão, por que ansiedade? Por que o senhor está ansioso? Por que o senhor está ansioso, homem? Por que o senhor está ansioso, homem? Hã? Você está muito apressado. Você só está conseguindo enxergar o momento? Por que ansiedade? Por que tem colocado a ansiedade em primeiro lugar aí? Hã? Deus não trabalha na ansiedade. Por que a pressa? Você acha que vai morrer amanhã já? E se morresse amanhã? Tem no coração a certeza de que alcançaria a salvação? Por que a ansiedade? Né? Essa vida, o mal criou um laço para essa vida. Não foi Deus. Deus não cria laço para destruição para ninguém, tá? O único Deus que cria laço para destruição é Satanás, não é Deus de Israel, não. Por que a ansiedade? Hã? Vamos buscar as coisas do reino em primeiro lugar. Sua justiça em primeiro lugar. Por que ansiedade? Hã? Tem gente que vai passar por um grande tratamento. Vai passar por um grande tratamento, ó, meu irmão. Quando se busca a Deus, quando se busca o reino do Senhor e sua justiça, quando entregamos a nossa vida a Deus, o nosso caminho ao Senhor, confiar nele, pode ter certeza que ele não erra, viu? Tem gente que vai passar por grande tribulação, vai passar por grande luta e nem sabe por quê. Às vezes vai ficar, eu não sei, eu te sirvo, Deus. Hã? São vós que estão clamando, vós que estão clamando a Deus, né? E a palavra que Deus tem para essas pessoas é conserto. Não tem como, amém, fazer a obra sem primeiro estar consertado. Não tem como, meu irmão, deixa eu fazer uma analogia aqui para você que está me ouvindo. Quando você vai construir algo, quando você vai na construção, vou trazer aqui para a construção civil, pronto. Quando você vai fazer uma casa, quando você vai construir algo, você vai construir, nessa construção, você vai fazer ela com, por exemplo, se você vai levantar uma parede, você vai levantar essa parede só tijolo com tijolo, ou você vai preparar alguma massa para fazer, juntar ali? E essa massa, se você for construir isso, se ela for uma massa ruim, fraca, o que que acontece com a primeira tempestade? Ela vai fazer o quê? Ela vai trincar, ela vai rachar. Tem gente que está achando que fazer a obra trincado vai ter estrutura quando vier a tempestade. Hã? Tem gente que está dessa maneira. Por que ansiedade? Hã? Eu falei para um vaso ali em Minas Gerais, homem, Deus tem uma esposa para ti. Inclusive, eu falei também para a varoa. Ele disse, a esposa que Deus tem para ti é completamente diferente do que você já viveu na tua vida. Eu falei isso para ele solteiro, porque ele é solteiro. Mas ele é uma pessoa que ouve isso, e muitas vezes o diabo quer plantar na mente dele a dúvida, né? Meu irmão, vamos tirar a dúvida do coração e vamos aceitar a vontade de Deus, é melhor. E não entenda isso, para você que mandou essa mensagem agora falando de restauração de casamento, até porque a vida que saiu da sua casa, que saiu da caminhada com o Senhor aí, não buscou resposta de Deus, buscou resposta do homem, de pessoas, né? E está em busca de sentimento e atração. É onde Deus, em primeiro lugar, diz assim para nós, ó: o Senhor tem para nós planos maiores. E quando se estrutura, quando cria um relacionamento, quando se vem da parte de Deus, cria-se uma estrutura muito sólida. Então vamos buscar o reino de Deus em primeiro e vamos tirar a ansiedade do coração, até porque Deus não trabalha em ansiedade. Tá ansioso por alguma coisa aí, meu irmão, minha irmã, você que está me ouvindo? Deus não trabalha na ansiedade. Sabe o que é que ele diz? A palavra do Senhor diz o seguinte: lançai sobre o Senhor toda a vossa ansiedade. Hã? Lança. Hã? Lança sobre o Senhor. Hã? Amém. Lançar sobre o Senhor toda a vossa ansiedade. Ô, meu irmão, não trago aqui algo, hã? Que não esteja dentro da Bíblia, tá? Abra aí a palavra de Deus em 1 Pedro, capítulo 5, versículo 7. Hã? Amém. Diz assim: lance sobre ele toda a ansiedade, porque ele tem cuidado de vocês, tá? Vou repetir, 1 Pedro, capítulo 5, versículo 7. Amém? Fala para o Senhor aí. Deus, eu estou entregando essa ansiedade a Ti, para que o Senhor venha tirar isso de mim. Eu quero viver uma vida na Sua presença. Porque quem está com o Senhor, quem tem o Senhor tem tudo. E o preencher do vazio, tem gente que está querendo preencher com pessoas. É? Não, se tiver uma pessoa na minha vida, tem tudo. Né? Eu falo isso. Ah, pastor, eu recebi do irmão que dizia, ah, pastor, mas está difícil. Está difícil, pastor, dizia ali, eu disse, meu irmão, não é difícil, porque quem tem o preencher do Espírito de Deus sobre a sua vida, tem é tudo. Posso garantir para você que tem tudo. Hã? Que não tá. Sabe por que o senhor está pensando assim? É porque eu tenho muito sentimento. E vou ensinar algo importante para você e para outras pessoas que ouvem esse programa. Vamos deixar de se encher de sentimento e encher-se da presença de Deus. É melhor. Né? Amém. Porque quando você tem sentimento, mal trabalho, igual está trabalhando agora, fazendo o senhor ficar ansioso por resposta. Quando se tem ansiedade, quando se tem sentimento em cima de qualquer assunto, seja ele na vida sentimental, financeira, né? Sentimento demais em cima, o mal trabalha. E aí? Hã? Amém? Após a vinheta, vem uma canção, eu volto já já, vou ouvir aqui duas mensagens fora do ar. Eu volto já já orando e apresentando a Deus a sua vida, tá bom?
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0: de volta na programação, né? Tava aí ouvindo as mensagens dos irmãos, muito pedido de oração aqui, pedido de propósito a Deus, e pode ter certeza, meu irmão, que será apresentado. Seja ela qual causa que seja. Porque assim o Senhor me ungiu, me separou e disse: ore, pregue, fale tudo o que eu te disser, viu? Deixa eu ouvir aqui o áudio do irmão. Pastor, ouve aí. Tô recebendo, meu irmão, só um momento aí, ó. Tô recebendo a mensagem. Calma, viu?
1: E Deus, o Espírito Santo de Deus, falar ao Senhor. Me tirar essa dúvida que tá me incorrendo, se ela ainda é de Deus, esse casamento meu não, com ela, se Deus
0: não, não vai... é esse, esse aqui já passou, cadê o áudio do irmão? Cadê o áudio do irmão? É esse aqui.
2: Eu tô com uns dias aí.
0: Diga.
2: Eu fiquei sem telefone, né? Eu tava doido pra conversar com o senhor, né?
0: Era, meu irmão.
2: Eu tive um sonho com...
0: Deixa só explicar aqui rapidamente, só um momento, que tá chegando mensagem aqui agora também, tá? Ó, tem muita gente que pede o meu contato particular. Só que quando Deus fala, diga a essa pessoa, fale a essa pessoa, eu falo e a pessoa não põe em prática. Aí depois vem algo sobre a pessoa e a pessoa vai chorar a Deus. Fala, ah, Deus, por quê? Não ouve. Esse programa é programa de propósito. E quando falamos de propósito, falamos de se separar a Deus em busca de algo a ser apresentado.
2: Um colega meu que mataram ele no mês 3. Mataram esse colega meu, né? E no sonho ele chegou perto de mim, pastor Sebastião Nunes, e disse assim: eu não aguento mais não, eu vou ter que furar você, alguma coisa assim. E, rapaz, nós somos amigos.
0: É, meu irmão.
2: E não faça isso não, né? Você é meu amigo, nós somos amigos de infância. Aí eu vou tomar a faca dele e ele não me fura, né? E esse colega meu, mataram ele no mês 3, né? O nome dele é Isaac Lindenberg da Silva. Eu não sei o que foi que aconteceu, não sei se ele estava pedindo algum socorro, a alma dele. Eu não entendo muito bem, pastor Sebastião, não. Queria que o senhor me explicasse alguma coisa. Já tem umas 2 ou 3 semanas que eu fiquei sem telefone.
0: Meu irmão, a primeira coisa que eu vou falar para o senhor é tirar do coração a religião. E quando falamos de tirar a religião do coração, alma nenhuma pede socorro. Tem gente que acende uma vela para a pessoa, né? Tá na religião, acende ali. Não, essa vela aqui é para dia de finados. Meu irmão, nem a vela, nem o que você fala e nem o que você pede, ele não ouve, tá? E, ó, você sabe quem é que responde, muitas vezes engana muitos? É o maligno, é o espírito maligno, demônios, que falam, diz que a pessoa tá isso, tá aquilo, que tá não sei aonde, que precisa disso, precisa daquilo. Enganação do diabo. A oportunidade que a pessoa tem é em vida para falar com outra pessoa. Morreu, acabou. Jesus disse assim: deixe que os mortos cuidem dos próprios mortos. Hã? Você sabe o que é que eu vi aqui, homem? Olha a importância de mandar mensagem, hein? Você sabe o que é que eu vi aqui? O demônio disse: se você ficar na religião, se você for pro lado dele, ele te dá um tempo. O demônio gritou. Mas se você persistir na caminhada, ele diz que vai tentar. Vai tentar. Não significa que vai conseguir. Hã? Que da mesma forma que fez com ele, irá fazer em você. A vontade do maligno é de destruição. De colocar o senhor aí, ó. Sabe como? Sabe o que é que eu vi aqui, ó? Eu vi uma casa. Atenção. Eu vi uma casa. Essa casa que o senhor está aí é simples, humilde. Os vizinhos não gostam do senhor aí. A vontade do maligno é de colocar, sabe o quê? O senhor dentro dessa casa, dentro de um poço de depressão profunda. Só que não vai, hein? Só que não vai, ó. Só! Não vai. No nome de Jesus, ó. Só! Viu? Morreu, acabou, meu irmão. Olhe para Jesus e agradeça a Ele pela vida. E por estar caminhando com Ele. E todos os dias, diga ao Senhor Jesus: Senhor, me coloca na tua presença. Me coloca na tua presença. Como o salmista diz assim, ó: aquele que habita no esconderijo do Altíssimo, a sombra do Onipotente, que é Deus, descansará. Hã? Descansará. Não dá tempo eu passar mais nenhuma mensagem aqui. Vamos orar a Deus. Chegou no final do programa. Chegou no final do programa. Mas já, pastor, já. Passa rápido, né? Hã? Amém? A irmã ali de Belém do Pará disse: ó, pastor, o programa é rápido demais, né? Se eu pudesse. Eu esticaria mais, né? Esse programa, né? Vamos orar a Deus em nome de Jesus?
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0: Senhor meu Pai, soberano e eterno Deus, glorioso, mais uma vez, Senhor, diante de Ti, da Tua presença, meu Pai querido, eu me apresento a Ti, meu Pai, nesta hora, eu me apresento a Ti, meu Pai, para pedir em pró, meu Pai, do Teu Filho que acompanha esse programa. Visita, meu Pai, a mente do Teu Filho. Visita a saúde, meu Pai, do Teu escolhido. Essa vida, meu Pai, que tem, está e acompanha, meu Pai, atentamente aquilo que o Senhor tem falado. Visita, meu Pai, a saúde dele agora, no nome de Jesus e os seus familiares. Tira, meu Pai, toda a idolatria. Tira, meu Senhor, toda a enfermidade. Opera um milagre, meu Deus amado, nessa vida, nessa família. Toda palavra de maldição que foi lançada, meu Pai, sobre a vida, meu Pai, do Teu Filho, que o Senhor lance, meu Pai, por terra. Amarra os demônios, meu Pai, e lança no mais profundo abismo. É o que eu peço a Ti no nome de Jesus. Visita a Tua filha que ouve, meu Pai, esse programa. Transforma, meu Pai, esse coração. Tira, meu Pai, toda incerteza, toda dúvida. No nome de Jesus Cristo eu peço a Ti. Porque, meu Pai, está escrito que tudo aquilo, meu Pai, que é apresentado ao Senhor, toda porta, meu Pai, que nós batemos no Teu nome, ela é aberta. E haverá, e eu creio na transformação. Muda o quadro, meu Pai, de saúde dessa vida. Restaura, meu Pai, a saúde da tua filha. No nome de Jesus eu peço. Abarra esse maligno. Toda umbanda que banda. Caia por terra agora. Sai dos caminhos dela agora, no nome de Jesus. Faça o teu querer, meu Pai, sobre essas vidas. Oh, pelo milagre, meu Pai querido e amado Deus glorioso, dê desse propósito, porque eu creio, meu Pai, no teu agir. Eu creio, meu Pai, na promessa dessa união, meu Pai, dessas vidas. Dessa porta, meu Pai, sendo aberta. E todos os feitos, meu Deus querido, é para glorificar e exaltar o Senhor e Salvador Jesus Cristo. Eu apresento esse copo com água em tuas mãos, consagra, e quando derramada esta água, meu Pai, sobre esta casa, sobre o portão dessa casa, sobre esta roupa, que aonde for tocado, que todo mal venha a ser queimado, que todo mal venha a ser arrancado, no nome de Jesus, eu apresento meu pé esta causa em tuas mãos, faço sobrenatural, meu Deus querido, porque o Senhor, meu Pai, é especialista, meu Pai, em pegar causas impossíveis aos olhos do homem, mas para o Senhor, meu Pai, nada é impossível. Por isso eu peço a Ti, faça o Teu mover e o Teu querer sobre essas vidas, para que elas, meu Deus querido, aquele e aquela que tem aliança contigo, que tem colocado, meu Pai, a fé, a esperança e a aliança a Ti, venham dar testemunho dos feitos do Senhor sobre a vida delas, não para a glória de homens, nem de pastores, nem de placa, mas sim do Senhor e Salvador Jesus Cristo. Amém, irmãos? Dão glória a Deus bem alegre para Jesus.
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Eu sei que às vezes parece que a promessa é muito distante da realização, sabe? Às vezes parece que a gente está sonhando muito, querendo muito, e nunca acontece. Mas saiba que aquele que prometeu é fiel para cumprir. Passam-se os céus, a terra, tudo pode passar, tudo pode mudar. Mas o que ele falou certamente vai se cumprir. Então, não se desespere. Não fique ansioso, porque o teu futuro, o teu amanhã, certamente está seguro nas mãos do Senhor.

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1: Ótima quinta-feira para todo mundo, chegando mais uma edição aqui do nosso Acredite Se Quiser. Hoje, quinta-feira, né? Dia 2 de julho de 2026, a gente vai falar do terremoto na Venezuela, né? Olha só que incrível, gente. O jogador de beisebol venezuelano Henry Mejia escapou da morte por poucos segundos após o elevador levá-lo ao térreo, em vez do sexto andar do hotel onde estava hospedado. Ao sair do prédio, o forte terremoto atingiu a região e o edifício desabou cerca de 40 segundos depois. Mejia conseguiu fugir e ainda ajudou o idoso a deixar o local, acreditando que ambos foram os únicos sobreviventes do hotel. A tragédia provocou centenas de mortes, mais de 1.500 feridos e milhares de desaparecidos. Lamentavelmente, né, esse terremoto, né, acontecendo aí na semana passada na Venezuela, né, gente? Não é fácil não, viu? Mas olha que foi realmente algo impressionante esse jogador aí ter escapado dessa tragédia, né? Eu sou o Kleber Salles e volto na nossa próxima edição aqui do Acredite Se Quiser. Até lá, hein?
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5: Oi, família, tô chegando quinta-feira, 2 de julho, ano

0: Opa, maravilha! Breve intervalo comercial aqui no nosso Conectados com Deus. Fica aí, eu volto já já.
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2: Opa! Tô de volta, hein? E aí? Opa! Sou eu, mas pode chamar de seu amigo. Forte abraço pra você. Tá aí com a gente. Salve, salve, juventude de Deus. A paz do Senhor Jesus, tá? Que ele venha, nos abençoe a cada dia mais. Ó, chegando mais a sequência gostosa de muita música que toca os nossos corações. Tá bom? Bora ouvir então? Chegando mais uma sequência pra você aqui, ó. Você tá no nosso Conectados com Deus.

0: maravilha, gente. E assim a gente fecha muito bem a edição dessa quinta-feira. Amanhã tem mais pra você, tá bom? Pra fechar muito bem a semana aqui com você. Ó, cuide-se bem de você bem e cuide-se um dos outros. Tchau, fui!
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6: Mais um Acredite Se Quiser por aqui, e olha essa, gente, pesquisadores brasileiros participam da reconstrução do rosto de rei europeu do século 17. Olha que coisa, hein? Três pesquisadores brasileiros participaram de um estudo que reconstruiu digitalmente o crânio e o rosto do rei sueco Carlos XII, morto em 1718, durante a Grande Guerra do Norte. O trabalho utilizou imagens de uma exumação realizada em 1917 para criar um modelo 3D detalhado que confirmou a trajetória de um projétil entrando pela têmpora esquerda e saindo pelo lado direito da cabeça. A pesquisa, publicada em revista científica, também ajudou a reforçar debates históricos sobre se o monarca teria sido vítima de fogo inimigo ou de disparo acidental. Segundo os autores, a técnica usada faz parte de um projeto maior que aplica computação gráfica tanto para estudos históricos quanto para uso médico e cirúrgico em diferentes países. Que impressionante, hein? Esse estudo aí, interessante mesmo, rapaz. Eu sou Kleber Salles, vou ficando por aqui com o nosso Acredite Se Quiser desta quinta-feira, hein? Grande abraço e até lá!
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0: Glória a Deus. Glória a Deus. Vamos nessa.
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0: Assim, ó.

0: Marina! Vocês são incríveis, vocês são incríveis.
1: Edna, Deus abençoe.
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0: A Europa deu um primeiro passo para conter o que chama de concorrência desleal de varejistas online como Shein, Temu e AliExpress. A União Europeia impôs uma taxa de 3 euros sobre importações chinesas de baixo valor no e-commerce. Anteriormente, essas importações entravam no bloco isentas de tarifas, o que gerava críticas de empresas locais. A medida busca equilibrar a competição e proteger o mercado europeu. A nova taxa deve impactar diretamente o modelo de negócios dessas grandes plataformas de comércio eletrônico. A decisão sinaliza uma postura mais rigorosa da União Europeia em relação são as práticas comerciais internacionais.
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4: Estamos de volta com nossa Adoração Sertaneja, aqui para você ouvir e curtir. Aumenta aí, aumenta.
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0: Maravilha!
1: Tudo ele fez, cara.
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4: Hoje é quinta-feira, 2 de julho de 2026. Eu sou Jéssica Mendes e está no ar o Radar Cristão. 36 detentos foram batizados dentro da cadeia pública de Altos, no Piauí, após ações evangelísticas locais. A cerimônia carcerária ocorreu no último domingo no pátio da unidade prisional e promoveu momentos de intensa adoração entre os novos convertidos. O trabalho de evangelização foi coordenado pelos integrantes do projeto Recomeço, que oferece assistência religiosa em presídios. Os voluntários utilizaram uma caixa d'água improvisada para realizar o ato que simboliza o arrependimento e o início de uma nova vida cristã. A iniciativa também distribuiu diversas Bíblias aos detentos por meio de uma parceria com a Sociedade Bíblica do Brasil. A entrega dos livros busca incentivar o aprendizado espiritual e garantir oportunidades reais de ressocialização aos cidadãos que cumprem suas penas. A organização informou que a ação rompe as limitações humanas e leva mensagens de esperança aos ambientes penitenciários nordestinos. O projeto social atua ativamente em estabelecimentos prisionais situados tanto no Piauí quanto no território do grande estado vizinho do Maranhão. Fique ligado, em instantes tem mais Radar Cristão.
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6: Queridos ouvintes, que Deus te abençoe, que a graça, o amor, a misericórdia, a bondade de Deus te alcance todos os dias da tua vida. Saiba que Deus, Ele te ama, Ele te protege, Ele cuida de você. Todos nós passamos dificuldades. A Bíblia diz: muitas são as aflições do justo, mas de todas o Senhor o livra. E eu profetizo no dia de hoje que mais uma vez você poderá desfrutar, você poderá ver que verdadeiramente o Senhor é aquele que te protege, o Senhor é aquele que te sustenta, o Senhor é aquele que te livra. Eu sei que muitas vezes você está cansado, você já está assim, exausto. A Bíblia diz que Davi no deserto ele estava exausto, faminto e sedento. Quantas vezes nós nos encontramos nessa situação, em determinadas situações das nossas vidas, quando você está com uma enfermidade ou quando você está endividado, mas saiba, o Senhor é aquele que livra e ele vai te livrar. A Bíblia diz, Salmo 69, verso 32, vejam isso os aflitos e se alegrem. Quanto a vós outros que buscai a Deus, que o vosso coração reviva, porque o Senhor responde aos necessitados e não despreza os seus prisioneiros. Ele sabe que muitas vezes você se encontra ali aprisionado, aprisionado na dúvida, aprisionado no medo, aprisionado sem saber para onde ir, o que fazer, como fazer. Mas Deus, ele vai te livrar. A Bíblia continua dizendo aqui no Salmo 70, tem prazer, ó Deus, em livrar-me. Dá, Senhor, pressa em me socorrer. Deus seja magnificado. Eu sou pobre e necessitado, ó Deus. Apressa-te em valer-me. E eu quero chamar isso à existência. Que Deus, no dia de hoje, ele se apresse, ele faça com que a tua necessidade seja suprida hoje. Não é amanhã, não é daqui a 3 dias, não é semana que vem, é hoje. Então, em nome do Senhor Jesus, eu quero chamar a existência o que o salmista escreve aqui também no versículo 13 do Salmo 69. Quanto a mim, porém, Senhor, faço a ti em tempo favorável a minha oração. Responde-me, ó Deus, pela riqueza da tua graça, pela tua fidelidade em socorrer. Livra-me do tremedal para que não me afunde. Seja eu salvo dos que me odeiam. Saiba, os teus inimigos, eles não vão fazer uma festa com a tua derrota. Pelo contrário, eles vão ficar indignados, porque eles saberão da notícia. Deus me livrou. O socorro chegou. O favor veio. Em nome de Jesus, eu profetizo na tua vida a bênção e o favor de Deus no dia de hoje, em nome de Jesus. Vamos continuar ouvindo o programa Caminho Santo e que Deus te abençoe com toda sorte de bênçãos, em nome de Jesus.

0: Queridos ouvintes, nós estamos meditando no livro de 2 Samuel, capítulo 6, a partir do verso 11. Ficou a arca do Senhor em casa de Obed-edom, geteu, 3 meses. O Senhor o abençoou e a toda a sua casa. Avisaram a Davi, dizendo: o Senhor abençoou a casa de Obed-edom e tudo quanto tem, por amor da arca de Deus. E foi, pois, Davi, com alegria, fez subir a arca de Deus da casa de Obed-edom à cidade de Davi. Queridos, quando você decide gastar tempo na presença de Deus, porque a arca do Senhor permaneceu na casa desse homem chamado Obed-edom 3 meses, a Bíblia diz: buscai o Senhor enquanto se pode achar, invocai enquanto está perto. Davi deixa escrito uma coisa: pedi ao Senhor e a buscarei. Você precisa ali gastar tempo na presença de Deus. Eu me lembro uma vez, eu estava na igreja, o pastor estava pregando sobre jejum, sobre você buscar a palavra de Deus. E ele comentou, falou: olha, queria convidar a igreja para jejuar 21 dias. E eu, ouvindo aquela palavra, eu falei assim: quer saber? A Bíblia diz: aquele que é santo, santifique-se mais; aquele que é puro, purifique-se mais. Eu não vou jejuar 21 dias, não. Eu vou jejuar 3 meses. Eu vou tirar uma refeição por dia. Eu não lembro como eu fiz o meu jejum na época. Mas eu lembro que, assim que eu fiz esse propósito de falar: ó, 21 dias, tô fora, eu vou jejuar 3 meses. E aí, na hora, eu senti no meu coração, e o Senhor falou assim: assim como eu fiz com Obed-edom, eu vou fazer na sua vida. As pessoas vão ouvir esse testemunho. E eu fiquei assim, sem entender naquele momento lá, mas passou. Em seguida, passou pouco tempo, um amigo meu, que ele foi até meu padrinho de casamento, ele, a esposa dele, trabalhava no Banco Mundial, e ela foi promovida e eles mudaram para os Estados Unidos. E ele tinha uma casa aqui em Brasília, no Lago Norte. E ele chegou para mim e falou assim: olha, Lincoln, você podia me ajudar a vender essa casa, anunciar aí e tal? Eu falei: tá bom. E aí eu comecei a falar para um, para outro: ó, quem quer comprar essa casa e tal? E eu pensei: cara, por que que eu mesmo não compro essa casa? Mas eu falei: eu só tenho 200 mil. E assim, a casa era 1 milhão na época. E aí, não, a casa era 510 mil, eu só tinha 200 mil. E aí eu falei assim: só se ele parcelar em parcelas que eu consiga pagar por mês. E eu fiz essa proposta para ele, e ele aceitou essa proposta. E eu lembro que eu comprei essa casa por 510 mil, e pouco tempo depois eu ofereci essa casa no negócio por 1 milhão e 800. E a pessoa que fez esse negócio comigo, ela aceitou, que era um posto de gasolina, eu dei como entrada essa casa. Então, Deus, ele fez um milagre extraordinário na minha vida. Por quê? Porque eu me propus no coração jejuar 3 meses. Eu não fiz com a intenção de comprar uma casa, de ter lucro e tal, mas a palavra de Deus diz: então avisaram a Davi, dizendo: o Senhor abençoou a casa de Obed-edom e tudo quanto ele tem, por amor da arca de Deus. Quando você, no seu coração, se propuser dar prioridade a Deus, Deus abençoa de uma forma, assim, extraordinária. Você, quando dá prioridade, Deus abençoou a casa de Obed-edom e tudo quanto ele tem. Você pode ter 8 filhos... que você vai ouvir: ó, um dos filhos passou em medicina, o outro se tornou empresário, casou, está bem sucedido, o outro passou na faculdade federal, o outro passou no concurso. Ou seja, a filha conseguiu casar, a que estava sem filho está grávida, a esposa emagreceu, os pais se curaram. Por quê? Porque quando a palavra de Deus diz que a arca, quando está na sua casa, vem, a presença de Deus vem, a sua casa, ela é protegida, ela é salva, ela é abençoada. Noé, a palavra de Deus diz que ele priorizou ali obedecer a Deus, buscar a presença de Deus, e foi salvo ele e a família dele. A Bíblia diz que você, quando gasta tempo com Deus, Deus, ele te abençoa. Hebreus capítulo 9, verso 3, diz que a arca, ela era totalmente coberta de ouro. Ou seja, um dos princípios para você ter a presença de Deus, santidade. O ouro, ele é puro, ele não é misturado. Você não deve se misturar, você deve andar em santidade. Você deve trazer a presença de Deus para todos os cômodos da tua vida, como eu falei, para tua casa, quarto, cozinha, sala, garagem, quintal. Como é puro, 1 João 3,3 diz: assim mesmo se purifica todo aquele que tem essa esperança, assim como Deus é puro. Você quer pureza na sua vida? Salmo 119,9. De que maneira poderá o jovem guardar puro o seu caminho? Observando segundo a tua palavra. Você quer a presença de Deus na tua casa, na tua vida? Traga a Bíblia. 1 Pedro 1,16: sede santo, porque eu sou santo. Então, queridos, santifica-os na verdade, a tua palavra é a verdade. João 17,17. Bíblia. Eu sempre falo para vocês, a Bíblia, ela é uma coisa maravilhosa. Então, ame a Bíblia, que você vai estará trazendo a presença de Deus, a arca do Senhor para tua casa. Que Deus te abençoe, fique você na paz do Senhor Jesus.
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6: Queridos ouvintes, estamos de volta com o programa Caminho Santo. E para mim é um prazer, uma alegria saber que você está desse outro lado, ouvindo palavras de fé, palavras de esperança, palavras que vão fortalecer o teu espírito. E nós vamos ouvir agora umas músicas para engrandecer, exaltar e glorificar o nome do nosso Senhor. Que Deus continue te abençoando. Vamos ouvir essas músicas.

0: Queridos ouvintes, nós estamos de volta no programa Caminho Santo. Nós vamos agora orar a Deus, aquele que pode resolver todos os nossos problemas. E você está num local certo. Virtualmente, esse programa, ele se torna uma igreja. Porque a Bíblia diz, quando dois ou três estiverem reunidos em meu nome, ali eu estou no meio dele. E a palavra de Deus fala no Salmo 122, alegrei-me quando me convidaram, vamos à casa do Senhor. Eis que os nossos pés chegaram às tuas portas, ó Jerusalém, cidade construída em bases sólidas, edificadas para unir todas as tribos de Deus em grande celebração de ação, de graças ao nome do Senhor, conforme o mandamento dado a Israel, e lá estão os tribunais de justiça, a sede da casa real de Davi. Lá estão os tribunais de justiça. Em outra versão diz, lá estão os tronos de justiça. Então, quando você vai para a igreja, você, na verdade, está entrando dentro de um tribunal. Em outra tradução diz, lá estão as varas de justiça. Várias são os problemas que as pessoas enfrentam. Problemas na área civil, na área criminal, na área tributária. Várias são os problemas judiciais e diz que lá estão os tribunais de justiça. Então, nós vamos orar e nesses tribunais existe um juiz, o justo juiz, o Deus Todo-Poderoso, e ele vai julgar a tua causa e ele vai bater o martelo dando uma sentença favorável para a tua vida. Pai, nós entramos na tua presença, Senhor, em nome de Jesus. Nós estamos nessa igreja, Senhor, virtual, e a tua palavra diz, alegrei-me quando me disseram, vamos à casa do Senhor, e nós estamos na tua casa. E diz que nessa igreja, nessa casa, Senhor, Deus tem os tribunais de justiça. O Senhor sabe da necessidade de cada um dos ouvintes que estão aqui, Senhor, ouvindo esse programa. O Senhor sabe cada uma das minhas necessidades. Deus, eu tenho algumas justiças na área civil, Senhor, eu tenho processos no STJ, Pai, em nome do Senhor Jesus Cristo, eu quero te pedir, Senhor, ó Deus, que o Senhor nos dê o veredito, Senhor, ó Deus, de uma sentença favorável às nossas vidas, que aquilo que nós temos por direito, Senhor, o dinheiro venha para as nossas mãos, libera, Senhor, ó Deus, a partir, ó Deus, do dia de hoje, Senhor, ó Deus, tudo aquilo que o Senhor tem nos prometido. Tua palavra diz que Daniel, ele orou 21 dias, Senhor, até ser destravado, Senhor, até ser liberado, Senhor, a bênção que ele tinha por direito de receber. E eu quero liberar, Senhor, em nome do Senhor Jesus Cristo, essa bênção, Senhor, que cada um dos ouvintes, que eu, Senhor, tenho por direito em receber. Em nome de Jesus, que se cumpra, Senhor, ó Deus, como diz a tua palavra, lá estão os tribunais de justiça. Então faz justiça ao teu povo, é a minha oração no dia de hoje, em nome de Jesus. E queridos, eu quero fazer uma última oração. Se você quer entregar a sua vida a Deus, se você quer entregar a sua vida a Jesus, repete comigo essa oração. Deus, eu confesso a Jesus Cristo como meu Senhor e Salvador. Escreve o meu nome no livro da vida e perdoa todos os meus pecados, em nome de Jesus. Que Deus te abençoe, que você receba a bênção de Deus.
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que a paz do Senhor esteja sempre com você nesta quinta-feira de adoração. Aqui no É Para Adorar, você é o nosso convidado especial para mergulhar na serenidade dos louvores que vai ecoar aí no seu coração, hein? Prepare-se para uma experiência de conexão espiritual e, é claro, de fortalecimento com a fé.

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você estiver com vontade de gritar, ele grita lá para você saber. Se você estiver com vontade de chamar ele de lindo, chama de lindo. Você não está numa cadeira de roda, você não está cego, você está com saúde. O aleijado nem é aquele que está numa cadeira de roda. O cego nem é aquele que não enxerga a luz humana. Aleijado é aquele que tem pé, mas não caminha, como perde forças.

0: Estamos comprometidos aí em guiá-los nessa jornada, hein? Em breve, mais louvores aí que levam o espírito e fortalecem a sua fé.
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2: O conselho de uma idosa cristã sobre casamento bem-sucedido viralizou nas redes sociais e inspirou internautas através de ensinamentos bíblicos. A declaração, gravada em vídeo, aponta que a comunhão espiritual individual representa a verdadeira base para a manutenção de um relacionamento matrimonial saudável. A orientação foi compartilhada por Elita Julita Cunha durante um diálogo direto com a sua própria neta na internet. A veterana religiosa explicou detalhadamente que o comportamento pacífico e o domínio próprio evitam atritos desnecessários na rotina conjugal diária. A preparação espiritual contínua envolve dedicação frequente por meio de orações profundas, adorações sinceras e leituras bíblicas noturnas regulares. A pastora revelou publicamente que a absorção das escrituras sagradas antes de dormir modificou completamente a sua própria jornada pessoal. A publicação original alcançou grande engajamento digital e comoveu milhares de famílias que buscam orientações sobre convivência afetiva. Atualmente, a palestrante utiliza os canais de comunicação virtuais para divulgar devocionais informativos e propagar mensagens religiosas acolhedoras. A gente volta já com mais notícias no Radar Cristão.
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4: Estamos de volta aqui para mais momento de adoração e comunhão através da música. Nos deixar levar pela próxima canção que nos conduzirá ainda mais perto da presença do nosso Criador.

A Justiça Eleitoral está alinhando suas estratégias de tecnologia da informação e segurança para as eleições de 2026. O objetivo é garantir a integridade e a transparência do processo eleitoral que se aproxima. Reuniões e treinamentos estão sendo intensificados para fortalecer a segurança cibernética e a logística interna dos sistemas. A preparação visa assegurar que mais de 150 milhões de eleitores possam exercer seu direito ao voto com confiança. A atenção se volta para o domingo, 4 de outubro de 2026, data do primeiro turno. A Justiça Eleitoral reforça seu compromisso com a lisura e a eficiência do pleito.

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1: Estamos de volta aqui para mais momento de adoração e comunhão através da música. Prepare-se, gente, para se sentir renovado e inspirado com as próximas seleções que preparamos para você.

0: Com gratidão e reverência, despedimos-nos de você nesse momento de adoração e celebração. Obrigado aí de montão pela sua fé, gente. Obrigado por acompanhar o nosso programa É Para Adorar. Que a paz e alegria encontre você nos seus melhores momentos. Até breve.
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6: Ótima quinta, grande dia na sua vida, mais um dia que o Senhor te permitiu aqui estar. Então, ei, agradeça. Tá no ar o Gospel Hits nessa quinta-feira? Gospel.

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0: Em meio a uma crise na relação com Flávio Bolsonaro, a ex-primeira-dama Michele Bolsonaro anunciou que deixará o comando do PL Mulher. A decisão, comunicada após reunião com o presidente nacional do PL, Valdemar Costa Neto, visa a dedicação integral aos cuidados de Jair Bolsonaro e de sua filha. Michele teria pedido a desfiliação do partido, mas foi convencida a não deixar a sigla em definitivo. Aliados avaliam que a não participação nas eleições deste ano seria uma forma de deixar claro que ela nunca quis ser candidata à presidência no lugar de Flávio. O movimento sela um novo nível de afastamento em relação à pré-candidatura do enteado.
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2: É o Gospel Hits que tá chegando com mais uma sequência sensacional. São as melhores da programação. Glorifique ao Senhor. Cante junto.

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3: O conselho de uma idosa cristã sobre casamento bem-sucedido viralizou nas redes sociais e inspirou internautas através de ensinamentos bíblicos. A declaração, gravada em vídeo, aponta que a comunhão espiritual individual representa a verdadeira base para a manutenção de um relacionamento matrimonial saudável. A orientação foi compartilhada por Elita Julita Cunha durante um diálogo direto com a sua própria neta na internet. A veterana religiosa explicou detalhadamente que o comportamento pacífico e o domínio próprio evitam atritos desnecessários na rotina conjugal diária. A preparação espiritual contínua envolve dedicação frequente por meio de orações profundas, adorações sinceras e leituras bíblicas noturnas regulares. A pastora revelou publicamente que a absorção das escrituras sagradas antes de dormir modificou completamente a sua própria jornada pessoal. A publicação original alcançou grande engajamento digital e comoveu milhares de famílias que buscam orientações sobre convivência afetiva. Atualmente, a palestrante utiliza os canais de comunicação virtuais para divulgar devocionais informativos e propagar mensagens religiosas acolhedoras. A gente volta já com mais notícias no Radar Cristão.
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0: Gente, o Gospel Hits dessa quinta-feira, que música bonita, né? Amanhã a gente tá de volta. Claro que eu espero você, se cuida.
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4: O jovem venezuelano Aaron Cantilo louvou a Deus e afirmou que ele enviou anjos para tirá-lo dos escombros de um prédio destruído. O sobrevivente, de 21 anos, passou 106 horas soterrado em Carabaieda e foi resgatado após uma exaustiva operação. A complexa mobilização dos bombeiros locais durou 43 horas seguidas, até a retirada completa da vítima durante a madrugada. Os profissionais de emergência encaminharam o paciente imediatamente para uma unidade hospitalar da região para receber os primeiros cuidados médicos. O rapaz declarou no leito do hospital que os anjos enviados pelo Criador foram justamente as pessoas focadas em seu salvamento. Os relatórios das equipes confirmaram posteriormente que o jovem foi o único morador encontrado com vida em toda a estrutura do edifício. Os fortes terremotos recentes na Venezuela provocaram a morte de mais de 1.700 pessoas e deixaram milhares de desabrigados. As autoridades internacionais estimam que o número de desaparecidos atinge cerca de 50 mil cidadãos em diversas províncias afetadas. Fique ligado, em instantes tem mais Radar Cristão.
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6: Bem, gente, vem que eu já tô preparada pra curtir a festa com vocês. Vai começar comigo, Lilian Flores, o nosso paredão de sucessos. Prometo e vou cumprir até o final, hein? O melhor da música, o tempo todo no ar.

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0: Nosso paredão tem aquele som que você adora, né? Já tocou? Que maravilha, já tô feliz, você tá contente aí do outro lado. Mas ó, continua com a gente, porque tem muita música ainda pra tocar.
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2: A cantora gospel Júlia Vitória celebrou a realização do seu tradicional Bridal Shower na cidade de New Jersey, nos Estados Unidos. A comemoração reuniu diversas amigas e familiares próximos em um momento descontraído de comunhão e preparação para o seu matrimônio. O evento foi totalmente planejado por sua mãe, Ana de Oliveira, em conjunto com as madrinhas escolhidas para o altar. A artista destacou publicamente a relevância de possuir uma rede de apoio afetiva durante o andamento desta importante transição. A jovem também apontou diferenças culturais marcantes entre as cerimônias tradicionais realizadas em território americano e no Brasil. Ela garantiu a inclusão de doces clássicos brasileiros no cardápio festivo, para quebrar os costumes locais norte-americanos. A intérprete musical acumula marcas expressivas na carreira, como a conquista recente de um importante disco de diamante quíntuplo. Atualmente, os preparativos seguem compartilhados nas redes sociais, para os milhares de seguidores que acompanham a carreira da cantora. Encerramos mais um Radar Cristão. Eu sou Jéssica Mendes, volto amanhã com mais notícias para você. Deus abençoe e até lá.
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6: Tá aí, gente, musical. Aquela pausa boa que a gente mereceu, mas agora todo mundo preparado, porque eu quero curtir sucessos e o nosso paredão tá aqui pra isso. Então aumenta o volume, vamos de música.

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1: Levante as suas mãos se você confia nos propósitos de Deus para sua história.

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2: A gente pode colocar dessa forma. A dona Vivi, era como se a dona Vivi é que precisasse ficar ali correndo atrás dele e ele naquele sistema, vou responder quando eu tiver tempo, quando eu puder. Então parece que existe uma relação ali de subordinação e o subordinado... não era o Daniel Vorcaro, não. A subordinada parecia ser a dona Vivi. Então, essa coisa de mandar mensagem direto, um abraço, não sei o que, ele por WhatsApp. O WhatsApp não é um meio muito costumeiro nos escritórios de advocacia para mandar esse tipo de contrato. Geralmente, no mínimo, a coisa é enviada por e-mail. E-mail é, é uma forma um pouco mais séria, mais formal de você enviar certos documentos. Isso não se envia por WhatsApp, ainda mais a advogada e o dono do banco. Então está tudo meio esquisito aí e tudo está tá fazendo sentido aquela ideia inicial de que isso não se tratava efetivamente de um contrato de compliance, de fazer código de ética do banco, mas sim uma forma simulada de fazer pagamentos tentando parecer que se tratava de um contrato sério, quando na verdade não era. Então, essa é a novidade dessa mensagem que vazou. O relacionamento entre Vivi e Vorcaro na total informalidade.
3: Deixa eu aproveitar para dar as boas-vindas também a Fabiana Barroso. Seja bem-vinda de volta, Fabi. Estávamos com saudade. A gente está pegando emprestado o elenco aí do nosso time de comentaristas. A Fabi, que integra o time do Jornal da Oeste, segunda edição. Fez uma dobradinha de jornada, hein, Fabi? Seja bem-vinda também conosco. Fabi, eu quero ouvi-la a respeito. Agora, deixa eu pedir só para a gente exibir na tela o print dessa mensagem, que, claro, circulou muito hoje com essa informação. Então, a gente tem a mensagem da doutora Vivi no dia 17 de janeiro de 2024. Bom dia, segue a minuta do contrato e ali o anexo. E como bem pontuou a Ludmilla, a resposta só veio no dia 22 de janeiro de 2024. DV Daniel Vorcaro responde: oi, tudo bem? Como podemos proceder na assinatura? Prefere eletronicamente ou mando as vias físicas assinadas, já diretamente querendo resolver aí esse contrato de 129 milhões, que a gente sabe hoje que foram pagos efetivamente 80 milhões depois da liquidação do banco. Então, foi interrompido esse contrato milionário. Fabi, seja bem-vinda. Boa noite.
4: Obrigada, boa noite. Saudades, Paula, todos da bancada, a querida Ludmilla. E vamos embora, porque o Brasil não deixa a gente parar de falar de assuntos que deveriam ser jurídicos, mas são políticos, né? Bom, o que a gente vê nessa mensagem, primeiro chama a atenção é que essa mensagem foi vazada no inquérito que foi para apurar o vazamento, né, de conversas que o próprio ministro Alexandre de Moraes fez, né, esse inquérito, e foi vazado ali. Muita gente falando que é notícia requentada. A gente não é notícia requentada. Nós tínhamos a notícia que, de fato, existia este contrato. Mas esse contrato, muita gente da esquerda, aliás, falava ali sem pensar, né, que não existia. Então, é bom mostrar que, de fato, ele existe, que foi vazado no inquérito que estava apurando vazamento. O Brasil não é para amador. E aí, as considerações que são importantes em relação a esse assunto. Primeiro, né, realmente, que a Ludmilla falou, procede, né? Já participei de escritórios grandes e nunca se vê você mandar somente uma minuta pelo WhatsApp e sem o que é o mínimo, não é nem de formalidade, de educação, né? Você está vendendo lá um contrato de 129 milhões, você não manda, oi, tudo bem, como vai? Então, como a gente conversou, aqui segue a minuta do contrato para sua apreciação, qualquer coisa que tiver algo para corrigir. Me informe que eu terei, né, pressa em fazer isso, porque foi um contrato exorbitante, né? Para a notícia que nós temos e o escopo desse contrato, para falar que foi para defender o Vorkar, o Banco Master, em ações no Banco Central, em ações só em órgãos administrativos internos, né? Cadê, então, a prestação de serviço de um contrato de peso, né? Isso realmente mostra que o que foi contratado ali, vão colocar supostamente, né? O supostamente sempre tem que entrar. Supostamente foi justamente o que o Daniel Vorkaro teria dito em uma das duas delações, que ele comprou proximidade com o ministro Alexandre de Moraes e foi paga, né? Porque também existem notícias de que ele assistiu lá a final das eleições americanas num banco do Vorkaro, que ele participou, né, de viagens de aviãozinho, que ficou por isso mesmo, isso custa muito dinheiro, patrocinado pelo Vorkaro, que teve a coisa do whisky Macallan, de Macallan, que também foi patrocinado por Vorkaro, entre outras coisas, né, que ele foi, que ele que fez ali naqueles eventos que o Vorkaro patrocinava, que ele determinava a mesa, quem vai sentar à mesa, né, quem vai, quem não vai, ou seja, né, e aí tem aquela conversa que ainda não foi determinativa, falando que foi em relação ao Moraes, mas que traz muitos indícios de que são, né? De que, olha, você realmente é a pessoa mais importante do Brasil. Eu não acredito que todos os casos ficam contigo, que era em relação à operação do Rio de Janeiro, que o Moraes teve que viajar, porque foi distribuída para ele, mas ele precisava mostrar que ele manda no Brasil de uma forma que não é o legítimo feito por um ministro do Supremo Tribunal Federal. Então, o que vem à tona mais uma vez, né? Até quando nós teremos esse ministro do Supremo Tribunal Federal sentado numa cadeira, né, ainda dando ordens e fazendo um inquérito desse que, para choque, né, daqueles que ainda não se acostumaram que o Brasil sempre inova, vir vazamento no inquérito que era para apurar vazamentos.
3: Augusto Nunes, muito boa noite, bendito entre as mulheres nesta quinta-feira.
5: Estou me sentindo muito bem.
3: É isso, seja bem-vindo.
5: Boa noite, Paula, Ludmilla, prazer ter você por aqui. Fabi, estava com saudade. Boa noite a você que nos acompanha. Olha, esse contrato é suficiente para que o ministro Alexandre de Moraes deixe o Supremo, deveria ter deixado o Supremo no momento em que isso foi divulgado. Em tese, esse contrato aí foi feito para que a advogada Viviane Barsi produzisse um código de ética, né? Um código de conduta, o que é uma piada pronta também, né? Cuidado compliance do Banco Master. Na verdade, o que esse contrato mostra é que o Vorkaro comprou a proteção do ministro Moraes. No momento em que esse contrato foi assinado, o Moraes perdeu quaisquer condições de continuar no Supremo. Ele não pode mais continuar julgando nada. E, no entanto, ele segura, não me lembro há quantos dias, né? Ontem a gente fez a contagem, ele segura uma lei promulgada pelo Congresso, a lei da dosimetria. Ele continua perseguindo os seus inimigos de estimação, como o Felipe Martins, por exemplo. E ele continua dando prazos, ultimatos para as pessoas. Tem 48 horas para dizer isso, tem 2 dias para responder tal coisa. Ele está completamente fora do Brasil real. Ele está vivendo em 2022 e sonhando com a repetição do absurdo que foi o comportamento do Supremo nas eleições presidenciais. pois não vai conseguir repetir isso, não. Não tem, ele perdeu qualquer respeito dos homens de bem do Brasil que pensa e presta no momento em que ele recebeu do seu contratante aqueles dois recados, né? Alguma novidade deu para bloquear? Nem precisa responder, né? As perguntas bastam para que o Moraes seja considerado um réu e não um juiz.
3: E a Advocacia Geral da União afirmou que as empresas Rumble e Trump Media tentam atrasar a ação judicial movida contra o ministro do Supremo Tribunal Federal, Alexandre de Moraes, nos Estados Unidos. Em manifestação à justiça americana, a AGU pediu que a corte rejeite o pedido das empresas para alterar o cronograma e mantenha o prazo para responder ao pedido de extinção da ação. Segundo o governo brasileiro, a ação movida pelas empresas questiona decisões de Alexandre de Moraes, que determinaram o bloqueio de perfis e da plataforma Rumble. A AGU afirma que o caso envolve atos praticados no exercício do cargo e que o Brasil é parte diretamente interessada na ação. A AGU também argumentou que a legislação americana garante imunidade ao Estado brasileiro e que não há motivo para adiar o julgamento do pedido de extinção da ação. Ludmilla, eu quero ouvi-la a respeito primeiro dessa participação da Advocacia Geral da União, né? A Justiça Americana, a Justiça da Flórida autorizou que a AGU representasse o Estado brasileiro. Mas tem uma questão que quem foi intimado, notificado, foi o ministro Alexandre de Moraes. A AGU veio e disse, olha, nós estamos representando o Estado brasileiro porque o ministro Alexandre de Moraes decidiu no exercício das suas funções como ministro do Supremo e, portanto, ele precisa ser defendido ou representado pela AGU, que contratou, inclusive, um escritório nos Estados Unidos. Como é que está essa situação, Ludmilla? A Justiça Americana já aceitou a AGU como parte legítima dessa ação ou ela funciona ali como um amicus curiae, né, na representação de Alexandre de Moraes?
2: Então, isso foi noticiado inicialmente como sendo uma vitória do Alexandre de Moraes, mas por enquanto não. Por enquanto não é isso. O pessoal costuma fazer muito sensacionalismo em cima disso, acantar uma vitória que ainda não aconteceu e espero que não aconteça. O que aconteceu foi que a juíza, nesse processo, permitiu que a AGU falasse o que quisesse falar no processo. Essa atitude da juíza não está dizendo que a AGU está representando o Alexandre de Moraes e nem a AGU, mediante esse escritório que eles contrataram nos Estados Unidos, nem a AGU está dizendo que está representando o Alexandre de Moraes. O Alexandre de Moraes é muito, ele tem aquela vaidade, ele nunca se apresentaria espontaneamente nesse tipo de processo em que ele é colocado na posição de réu, literalmente ele é réu no processo, porque a juíza o considerou citado, teve aquela vergonha que o Brasil passou, o STJ ficou ali protegendo o Alexandre de Moraes para que ele não fosse citado, protegeu, o que, que aconteceu? A vergonha foi maior ainda, porque a juíza percebeu a jogada e resolveu considerá-lo citado por e-mail, por meios eletrônicos, o que é um meio subsidiário. Você nunca pode usar esse meio como uma primeira alternativa para você citar alguém, como o próprio Moraes fazia. Aqui nos Estados Unidos isso não foi feito. Tentaram citar pelas vias normais, perceberam que não era possível, que o STJ estava protegendo Moraes, e aí então sim eles resolveram usar desse expediente de mandar a citação pelas vias eletrônicas, e aí deu o Moraes como citado. Então, nesse caso, ele acabou provando do próprio veneno dele. Então, por enquanto, é isso que está acontecendo. O Moraes mesmo, pessoa física, ele é o réu, pessoa física, não é o Brasil, como a AGU está querendo que seja no final das contas. Não é isso. É o réu, é o Alexandre de Moraes. O que aconteceu foi que a AGU foi permitida falar o que quisesse no processo. Falar, olha, permito que você fale. Ao AGU, vê o que, que você quer falar aí, eu vou analisar para ver se é pertinente ou não. E a AGU, então, falou, é aquele negócio, papel aceita tudo. A AGU chegou lá e falou, olha, o Alexandre de Moraes, ele é um ministro, um juiz da Suprema Corte, e tudo o que ele fez usando a toga, E por conta disso, aí eles tentaram usar esse argumento, né? Vamos ver se vai colar. Por conta disso, a gente considera que ele não deveria ser o réu nessa ação, mas sim o Estado brasileiro. Afinal de contas, ele deu as decisões usando a toga, né, ali no pleno exercício das suas funções. Só que esse argumento, ele não faz o menor sentido, porque se a gente considerar esse argumento como um argumento válido, a gente não vai poder dizer que por exemplo, um policial militar que eventualmente responda a um processo disciplinar por ter, de repente, exagerado, sido excessivo numa reação, né, uma legítima defesa, um excesso na legítima defesa, ou algum médico do SUS que eventualmente, usando o seu jaleco, assim como o juiz usa a toga, o médico do SUS usando o seu jaleco e comete ali um erro médico, o Brasil não vai poder dizer, ah, não, esse médico do SUS, ele está certinho aqui, ele fez isso, ele fez esse erro médico em nome do Brasil, vamos defendê-lo aqui. Não é assim. Nesse caso que eu citei, nesses casos, o médico, o policial, todas essas pessoas, todos esses servidores, caso sofram algum revés, sejam denunciados, respondam a um processo disciplinar, sejam processados na pessoa física, todos eles, sem exceção, vão ter que tirar do bolso, vão ter que contratar um advogado, eles vão ter que se virar. A única pessoa do Brasil que está recebendo esse tipo de benesse do Estado já considerar a priori que todos os atos dele são legítimos e são corretos e já se colocar na frente para defender, a única pessoa que está recebendo essa benesse se chama Alexandre de Moraes. Não tem nenhuma outra pessoa no Brasil, mesmo os mais estrelados, que recebem esse tipo de benesse. Isso aí pode ser muito bizarro no futuro, porque se o Brasil já desde já, de antemão, já está dizendo que é ele, o Brasil, que está praticando esses atos e não o Alexandre de Moraes sozinho, individualmente, na pessoa física, futuramente, caso o regime caia, os eventuais prejudicados vão poder, numa boa, processar o Estado brasileiro, já que ele mesmo já está dizendo, ah, eu endosso tudo que o Alexandre de Moraes está fazendo.
3: Aproveitar aqui os conhecimentos da Ludmilla, que foi juíza de direito. Ô, Ludmilla, deixa eu só, então, fazer mais uma pergunta. Quer dizer que você disse que a AGU vai falar o que quiser, vai apresentar a sua defesa e a justiça americana vai analisar. Se ela não aceitar essa defesa, dizendo que é o Estado brasileiro, ela pode abrir um prazo para que o Alexandre de Moraes, pessoa física, apresente os seus argumentos. Olha, eu não aceito essa tese de que ele representa o Estado brasileiro. Aí abre-se um novo prazo, é isso, para que o Alexandre se manifeste?
2: No caso, o prazo do Alexandre já foi. Já foi, já acabou. Ele não se apresentou, ele optou por fazer isso e isso tem muito a ver com a personalidade que ele apresentou até hoje. Eu não consigo imaginar o Alexandre de Moraes chegando, ah, sim, aqui, seu juiz, toma aqui a minha resposta, deixa eu me defender aqui. Não, ele se considera o bichão, é o valentão, ele nunca vai fazer isso. Então se criou essa alternativa, digamos assim, uma tentativa de saída honrosa para tentar engambelar a justiça da Flórida, dizendo, olha, não é ele não, tá? Somos nós, é o Brasil. Como se eu, você, o espectador do Oeste tivesse alguma coisa a ver com isso. O Brasil não tem nada a ver com isso. Né? O que ele fez tá, é no CPF dele e ninguém tem nada a ver com isso. Mas para não ficar assim tão mal para ele, eles chegaram e apresentaram, olha, foi o Brasil. Então, é com a gente aqui que você tem que se resolver, tá, juiz? Não é com o Alexandre. Então, com isso, caso eles consigam engambelar o juiz, aí, infelizmente, o Brasil vai sair perdendo porque o Alexandre de Moraes vai rir. Porque se o Alexandre de Moraes sair rindo, significa que o Brasil vai chorar. Mas espero que isso não aconteça. O prazo do Alexandre já acabou, ele não tem mais o que fazer. E caso essa tese apresentada pela AGU não vingue, caso a juíza seja, né, esperta, ó, esse aqui é irmão desse, não, se ela falar não, aí já era, ela vai ter que decretar a revelia dele, e a revelia acontece isso, quando o sujeito é citado e sabendo que existe o processo, foi citado e não se apresentou para responder, aí o processo corre independentemente dele e não há mais o que fazer. Então agora é saber se a juíza vai aceitar ou não essa tese esdrúxula apresentada pela AGU, mas se não aceitar, aí ela vai ter que decretar a revelia dele, não há mais nada que ele possa fazer.
3: Já está custando caro, Fabi, aos pagadores de impostos, aí essa defesa do ministro Alexandre de Moraes. Inclusive, o Christian Costa fez uma apuração aí que o Brasil, o Estado brasileiro, nós, pagadores de impostos, aí já desembolsamos mais de R$1 milhão nesse processo envolvendo o ministro Moraes nos Estados Unidos. Porque, afinal de contas, o Estado brasileiro contratou um escritório americano, esse Foley Hogue LLP, para atuar justamente nessa ação movida pela Trump Media e também pelo Rumble contra o ministro Alexandre de Moraes.
4: É um escritório extremamente renomado e caro, como a gente pode observar. O que está em jogo aqui, fazer uma síntese, além do que a Ludmilla colocou, é se Estados Unidos, nessa ação, que é uma ação civil, né, lá no estado da Flórida, se a juíza vai ou não observar a questão de imunidade soberana. Isso tem precedente na legislação americana e eles vão analisar se a decisão que o Moraes fez, que é o que foi alegado pela AGU, se é uma decisão soberana, uma decisão judicial de um estado soberano, e se tratando, a gente já sabe que eles acabam levando o argumento que não é somente uma decisão do ministro Alexandre de Moraes, mas do colegiado como um todo. Então é essa a discussão. Se a juíza entender que isso é válido, vai ter extinção do processo, como foi requerido pela AGU. Se ela achar que não vale, que não é questão de imunidade de um Estado soberano, mas a questão é no CPF do Moraes, é algo que ele usou, né, instrumentalizou a justiça brasileira para ter um objetivo pessoal de CPF, de vingança, de lawfare, etc., aí ele vai ser decretado a revelia e provavelmente, então, a Rumble e a Trump Media conseguirão êxito, né, na justiça civil. Mas tudo isso tem desdobramento diplomático, né? O Brasil não é uma mera ação, porque isso vai ser determinativo para as outras ações que questionam a legitimidade do Moraes e o que ele fez, né, em relação, inclusive, às big techs, às mídias sociais. Então, é algo de suma importância. Mas, infelizmente, pelo que eu andei lendo, existe precedente pela FCI, justamente que eles olham para essa questão de que foi uma decisão do Estado soberano, né? Vamos aguardar, esperamos que isso não aconteça, mas existe sim esse precedente.
3: 18 horas, 11 minutos, olha, a mulherada está arrasando aqui no chat, muita gente mandando beijos e abraços e boas-vindas para a Ludmilla e também para a Fabi Barroso. A gente que agradece hoje as ilustres presenças na bancada de Oeste Sem Filtro nesta quinta-feira. E, claro, eu aproveito para te convidar a participar do nosso programa, enviando um vídeo para a gente. O número do nosso WhatsApp eu compartilho com você na tela. É o 11 95786 1993. A gente vai para a primeira pausa, voltamos já já, rapidinho.
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3: Estamos de volta em Oeste Sem Filtro e antes da gente entrar no próximo assunto, deixa eu só aproveitar que nós temos sempre acompanhado esse tema muito de perto. Augusto comentou no bloco anterior a respeito do PL, do projeto de lei da dosimetria, que foi aprovado pelo Congresso Nacional, promulgado no dia 8 de maio e ainda assim não foi aplicada pelo ministro Alexandre de Moraes. Augusto, a gente faz questão de mostrar essa arte. Então, 55 dias sem aplicação
5: da lei. Eu fico me perguntando o seguinte, o que, que ele acha que vai acontecer? Que ele nunca vai examinar isso aí, vai continuar desse jeito, uma lei promulgada, já que já está em vigor, né? Deveria estar em vigor. Ele acha que vão esquecer, não vão cobrar, que só a gente vai continuar publicando esse número até que passe de 1.000 dias. O que, que ele pensa, né? Ele não está... O Moraes... A sorte dele é que a capital do Brasil não tem povo. Porque se fosse no Rio de Janeiro, se fosse o Rio de Janeiro, a sede do Supremo, ele não poderia andar na Avenida Rio Branco mais que 10 metros. Ele está fora da realidade e acha que não vai dar em nada. Tanto o contrato da mulher... Né, que vai se desdobrando, como vimos. Quanto o negócio da lei da dosimetria, não vai entrar em vigor nunca, não dá para entender esse comportamento completamente maluco de um ministro do Supremo.
3: Mas vamos acionar o nosso time jurídico, Augusto, para pedir também alguma opinião aqui para a Ludmilla, para a Fabi, em relação a esse projeto de lei da dosimetria, começando pela Ludmilla. Agora o judiciário entra em recesso, né? Os prazos ficam suspensos até o dia 31 de julho, fica tudo meio que andando em banho-maria, não é isso, Ludmilla?
5: E os presos continuam presos.
3: Continuam, exatamente. Agora, não poderia entrar com uma ação alegando abuso de poder, por exemplo, para segurar uma lei que foi aprovada de forma legal, seguindo todo o rito ali do Congresso Nacional, promulgada no dia 8 de maio, a gente está ali há 54 dias, é isso que publicamos, né? 55 dias sem a aplicação da lei. Tem algum mecanismo jurídico que poderia ser utilizado para destravar essa questão? A gente lembra que o PGR, Paulo Gonet, já deu um parecer favorável à aplicação da lei da dosimetria.
2: Então, existe um mecanismo chamado mandado de segurança, só que no STF... Eles criaram uma jurisprudência, isso não está escrito em lugar nenhum, mas eles inventaram uma jurisprudência dizendo que não caberia mandado de segurança contra a decisão do ministro, monocrático. Eles dizem também que não cabe o habeas corpus. Só que assim, veja, isso é uma questão jurisprudencial e nada impede que um determinado ministro quebre aquela jurisprudência dizendo que ela é simplesmente errada. Valeria a pena, de repente, tentar... Acho que isso já aconteceu com o André Mendonça, mas, infelizmente, ele deu aquela decisão arrastada, dizendo a jurisprudência do STF não permite mandado de segurança nessas circunstâncias, perere parará. Mas eu acho que, nesse tipo de caso, eu acho que valeria a pena um partido político, por exemplo, entrar com um novo pedido, ainda que caia o sorteio, enfim. Mas tem que tentar tudo até que a jurisprudência modifique. Aí precisaria de um cabra macho para matar essa no peito, como o Alexandre de Moraes, ele mata as coisas no peito. Mas a gente precisa de um outro para matar no peito para enfrentar esse tipo de conduta do Alexandre de Moraes. Então, esse é o tipo de mandado de segurança que um ministro com um pouco mais de coragem poderia deferir. Fala, não, que história é essa de ficar segurando uma lei que já passou, já foi assinada, o Lula nem quis assinar essa lei, o Alcolumbre que teve que promulgar isso aí, porque senão não passaria. Enfim, que história é essa? Quer dizer, já tem a lei e ele simplesmente se recusa a aplicar, sentou em cima das ações e simplesmente não julga e fica por isso mesmo. E esse é o retrato do Brasil atual, é essa segurada que ele está dando nessa lei da dosimetria. Mas, enfim, fica aí a dica, os partidos políticos fazerem, mas não vai adiantar. Mas não é porque não vai adiantar que você não vai fazer. Muitas vezes você faz, então, uma providência que historicamente não tem adiantado, mas alguma coisa ali acontece naquele meio tempo que se desenrola de uma outra maneira. Então, eu acho que poderia tentar, sim, algum partido político, um mandado de segurança e, quem sabe, cair em outras mãos e eles modificam essa jurisprudência que engessa o Supremo Tribunal Federal. É um bom momento, inclusive, para lembrar da modificação da PEC das decisões monocráticas, porque esse tipo de coisa é justamente o que esse tipo de PEC vem para atacar, e por isso que eles não querem, porque isso é poder nas mãos deles. Eles não querem dividir o poder, ter que dar uma decisão colegiada, de repente os outros juízes não vão votar como ele. Eles querem a decisão monocrática justamente para poder abusar como ele está abusando. Se a gente for fazer uma lista de crimes, de abuso de autoridade e outros, até mesmo de tortura e tudo, praticados pelo Alexandre de Moraes, assim, vai destilar um rosário inteiro e a coisa não vai acabar, a coisa não tem fim.
3: Fabi, quero te ouvir também aí a respeito desse caminho jurídico apresentado pela Ludmilla, porque é isso, né? Não vai, tem gente que pensa que não vai adiantar nada, é mais uma iniciativa, mas tem um peso político, tem um gesto político muitas vezes na apresentação desse tipo de iniciativa de uma lei que já foi aprovada pelo Congresso. O ministro Alexandre de Moraes pediu o parecer da PGR, pediu o parecer do Congresso, pediu o parecer do PGR, tentando ali ganhar tempo, agora tem o recesso, e o fato é que a vida e a liberdade de algumas pessoas está em jogo, né? Pessoas ali que foram condenadas pelo 8 de janeiro em prisão domiciliar ou condenadas ainda em presídios, aguardando uma decisão, aguardando a revisão e o recálculo das penas que poderia ser feito desde que o ministro Alexandre de Moraes, né, saísse de cima desse processo e colocasse para votar.
4: O problema grande aí é que se soma-se ilegalidades. Qual que é o grande problema na prática dessa questão? Que nós temos ali, a execução penal é feita pelo próprio ministro Alexandre de Moraes em relação aos réus do 8 de janeiro. Então, qualquer advogado que fosse no futuro se utilizar dessa lei para pleitear a melhora da pena com a dosimetria aprovada, teria que passar pelo crivo do ministro Alexandre de Moraes. Por que que eu digo isso, que isso é de suma importância? Vamos pensar que a lei estivesse sendo aplicada como ela deveria ser, que quando chega um juiz que sentencia é um e o juiz da execução penal é outro. Então, se estivesse nas mãos de outro juiz, daria muito bem para alegar para esse outro juiz que já existe uma lei, que ela está em pleno vigor, que não existe esse obstáculo inventado pelo ministro Alexandre de Moraes, que tirou algo da cabeça dele que não existe na lei, porque tem a discussão, ou provável discussão, de uma ação de inconstitucionalidade lá no Supremo, que vai falar a respeito, que não aceita dosimetria. O que ele inventou ali teria muito mais peso para esse juiz de execução. E outra coisa também é que mandado de segurança e habeas corpus tem que ser impetrado para autoridade coatora. E aí a gente fica nesse círculo vicioso do Supremo. Você está com problema no Supremo Tribunal Federal, você recorre a quem? Né? Não tem para quem, não tem uma corregedoria, não tem um Conselho Nacional de Justiça que possa, né, abarcar as decisões cheias de abuso de autoridade dos ministros. E eles sabem disso. Então, o Alexandre de Moraes, ele armou essa situação. Quando ele quase teve um ataque ali, que uma das ações, acho que foi até em relação ao Daniel Silveira, né, que teve algo em relação à execução penal, ele quase teve, né, um ataque ali, porque ele não queria sair do controle. Então, uma coisa que já começa errada, já falando do comecinho do processo, e tem essa continuação de irregularidades, de vícios, né, que acaba trazendo nulidade absoluta por esses processos, fica difícil você discutir. E partido político, neste momento, onde existe uma campanha já pré-eleitoral nas ruas, eles só usaram, infelizmente, essas pessoas, e isso precisa ficar claro, como joguete político, né? Esse pessoal foi sempre usado. Ah, agora precisa, precisa ter a eleição em São Paulo, então precisamos que ameaça-se a liberar essas pessoas. Isso sempre foi utilizado. Então, o partido político, infelizmente, né, não vai ter esse interesse de peitar o ministro Alexandre de Moraes numa pré-candidatura às ruas. Então, isso aqui fica bem claro, porque para a gente não dar ilusão para essas pessoas que estão esperando a lei da dosimetria, que já deveria ter sido aplicada.
3: Diga, Augusto.
5: É hora do povo brasileiro aí usar o voto agora para resolver esse problema, né? Basta eleger senadores declaradamente comprometidos aí com o pedido de impeachment desses ministros. A apresentação do pedido e a pressão, todos dispostos a exercerem pressão diária, né, o tempo todo, sobre os alcolumbres da vida. E, aliás, a eleição para o Senado oferece uma chance excepcional para que seja eleito um presidente do Senado que preste, não outro alcolumbre, né? Nem o anterior que sumiu, né? O nosso candidato do Lula a governador de Minas.
3: Rodrigo Pacheco
5: sumiu também. É hora de eleger alguém que coloque em votação o impeachment e que afaste. O povo pode apressar o afastamento desses ministros, porque não é o único, não. O Alexandre, outro que não pode ficar mais um dia lá é o Toffoli.
3: Agora a gente muda de assunto para contar que uma das empresas sancionadas pelo Departamento do Tesouro dos Estados Unidos por suspeita de ligação com a facção criminosa PCC recebeu mais de 514 milhões de reais de uma companhia investigada por integrar uma rede de lavagem de dinheiro ligada a Antônio Carlos Camilo Antunes, conhecido como Careca do INSS. A empresa é a Victory Trading, intermediação de negócios, de Vitor Henrique de Oliveira Shimada. Entre setembro de 2023 e setembro de 2024, a Victory recebeu os recursos da Wave Intermediações. A empresa é citada como um dos principais CNPJs da chamada Rede ARPAR, formada por mais de 40 empresas com indícios de serem de fachada e usadas para lavagem de dinheiro. O relatório final da CPMI do INSS afirma que essa estrutura movimentou mais de 39 bilhões de reais e era usada para lavar dinheiro desviado no esquema do INSS. Além da Victory, o governo dos Estados Unidos também sancionou as empresas Wave Construções Inteligentes e a PixWave Soluções de Pagamentos, além dos brasileiros Vitor Henrique de Oliveira Shimada, Stella Stefani Nunes Henrique de Oliveira e a empresa portuguesa Avenidas Flutuantes Unipessoal. É a primeira vez que os Estados Unidos aplicam sanções por ligação com o PCC depois de classificar a facção como organização terrorista. O deputado federal Alfredo Gaspar, relator da CPMI do INSS, usou as redes sociais para afirmar que parte dessas conexões já havia sido registrada no relatório final apresentado por ele.
8: Precisou o Estado americano intervir em investigações para sancionar essas empresas e cidadãos brasileiros. Isso é muito grave. PCC é célula terrorista, reconhecida agora mundialmente. Sabe onde é que eles estão citados? No meu relatório da CPMI do INSS. O tal do Shimada, que já foi preso por lavagem de dinheiro, está lá. A Wave, a PixWave e a Vitória Trade fazem parte da conexão da rede ARPAR. Tudo isso descrito no nosso relatório. E quem impediu investigação e foi contra prorrogar a CPMI do INSS? Quem foi contra a aprovação do relatório? O PT, a esquerda, comandada pelo governo Lula. Pior do que isso, saiu uma notícia hoje. Polícia Federal Brasil precisa ser refundado.
3: Pois é, Ludmila, está tudo conectado. É curioso como esses nomes apareceram no relatório final da CPMI do INSS, que acabou não avançando, foi arquivada, não foi nem prorrogada, né? Agora, é curioso, a gente inclusive preparou uma arte para ajudar a nossa audiência a entender esse esquema de conexões. Então, vamos lá. Essa rede ARPAR, que inclusive foi mencionada pelo deputado Alfredo Gaspar, é um conglomerado, um grupo de mais de 40 empresas apontadas, inclusive pela CPMI do INSS, usadas como uma estrutura para lavagem de dinheiro, inclusive com associação com o Careca do INSS. Essa Wave Intermediações é uma das empresas que integra esse conglomerado ARPAR. E fez uma transferência de 514,5 milhões de reais para essa Victory Trading, intermediação de negócios, que é controlado pelo Vitor Henrique de Oliveira Shimada, que controla essas duas empresas, a Victory Trading e também a PixWave. E essas duas empresas, mais o Shimada, foram então alvo de sanções do Departamento do Tesouro, ali por envolvimento, ligação com o PCC. A gente já começa a observar os primeiros resultados, né, dessa iniciativa do governo americano de classificar essas facções criminosas como terroristas, né, essas práticas agora de asfixia financeira dessas empresas e desses brasileiros com conexão nos Estados Unidos.
2: E essa asfixia financeira dessas organizações ligadas ao PCC, isso me lembrou algo que aconteceu em meados do

0: ano passado. Parece que o Brasil já está se acostumando com aquela ideia das sanções financeiras a brasileiros ou empresas brasileiras e ou empresas brasileiras ligadas a algum tipo de criminalidade, sofrendo sanções, bloqueio de ativos, bloqueio de dinheiro nos Estados Unidos, banco se vendo, né, ali envolto em problemas porque vai ter que perder o relacionamento com aquele cliente. Isso já aconteceu em meados do ano passado, todo mundo ficou sabendo o que, que era a OFAC, que é o escritório de controle de ativos dos Estados Unidos, quando eles bloqueiam certas pessoas ou empresas. E a gente ficou muito familiarizado com esse tema quando o Alexandre de Moraes sofreu a Magnitsky em meados do ano passado. E naquela época, muito pouco se falava sobre isso, então foi aquele barata voa de todo mundo querendo descobrir o que, que era, do que se tratava, se o Alexandre de Moraes podia ter cartão de crédito, se podia ter conta em banco. Então naquela época muito se falou sobre esse tema. E agora, quando acontece isso com essas empresas aí e esses dois cidadãos brasileiros, aí a gente já está um pouco mais familiarizado, mas você vê que isso é um sintoma, né? Agora o brasileiro já entende de cara o que, que é essa sanção. Isso aí nada mais é do que uma sanção semelhante à que foi aplicada contra o Alexandre de Moraes ano passado. Então, no contexto das organizações criminosas, isso é assim... É matador, porque todo mundo ligado a essas organizações e que eles tiverem sido sancionados, eles não vão poder ter relacionamento com o banco, não vão poder fazer essas transações que criam aquela teia de transações quase irrastreável. Ou seja, para eles conseguirem esconder dinheiro, para eles fazerem aquelas dificultações do follow the money, isso vai ser muito mais difícil a partir do momento em que eles estão bloqueados. Então, os bancos não vão poder ter relação com essas pessoas, eles não vão poder ter ativos. Se tiver alguma coisa aqui nos Estados Unidos, vai ser tudo congelado. Então, quando começa a mexer no bolso, a coisa começa a funcionar, penso eu. Então, isso já é um bom sinal de que os Estados Unidos realmente vão botar para frente, vão tocar essa história de realmente considerar essas organizações criminosas como terroristas, o que sobe um degrauzinho ali no nível de periculosidade dessas organizações, como elas são vistas internacionalmente. Então, eu gostei bastante do que aconteceu. Isso vai dificultar. Tomara que outras pessoas também sejam sancionadas para evitar essa fuga de ativos. E veja, isso aí é dinheiro do pagador de imposto brasileiro. E essas empresas estão sendo acusadas de lavar dinheiro desviado do INSS. Então, olha só onde que está caindo o dinheiro do pagador de imposto do Brasil, dinheiro lá dos aposentados, dos pensionistas, dos velhinhos. Olha onde que esse dinheiro está caindo. É uma coisa impressionante, mas essa é uma boa notícia para o Brasil e uma péssima notícia para as organizações criminosas e agora organizações terroristas, segundo aqui os Estados Unidos. O Lula não gosta que chame de organização terrorista, ele tentou evitar isso ao máximo, ele fez de tudo, inclusive não gostou, né? Ele falou que essas sanções suscitam preocupações, ele está preocupado com a sanção que o sujeito lá ligado, ou supostamente ligado ao PCC está recebendo, e não com o dinheiro que foi desviado e sumiu no mundo nessa teia intrincada de contas bancárias e paraísos fiscais. Enfim, o Lula está preocupado com o bem-estar do criminoso e não com o dinheiro do pagador de imposto. É lamentável.
1: Pegar esse gancho deixado pela Ludmilla, Fabi, porque o governo Lula realmente ficou preocupado aí com essa iniciativa do governo americano de sancionar os cidadãos brasileiros e também as empresas. Ontem mesmo, o governo afirmou que essas sanções impostas pelos Estados Unidos por ligação justamente com o PCC suscitam preocupação. Segundo a Secretaria Nacional de Justiça, a decisão já era esperada depois dos Estados Unidos classificarem o PCC e o Comando Vermelho como organizações terroristas. A pasta argumentou que o combate ao crime organizado não deve servir de pretexto para medidas unilaterais fora dos mecanismos de cooperação internacional. O governo brasileiro também afirmou que as sanções podem ser seguidas por medidas ainda mais gravosas e atingir indiretamente instituições financeiras brasileiras. E olha só, o ministro da Justiça e Segurança Pública, Wellington César Lima e Silva, reagiu às sanções e disse que a soberania do Brasil precisa ser respeitada. Justiça, Wellington César Lima e Silva. Fabi, a gente vai tentar resgatar, então, o que disse o ministro da Justiça, Wellington César Lima e Silva. Agora chama a atenção a preocupação com a soberania nacional, porque esse Shimada, ele já foi preso no Brasil por lavagem de dinheiro, constava lá no relatório da CPMI, do INSS, foi sancionado pelo governo americano e o Brasil está preocupado com a soberania nacional.
2: São os nossos bandidos, como diz.
1: Eles têm bandido de estimação.
2: Nossos bandidos.
3: Tem um apreço, né, Augusto? Eles têm um apreço por bandido que é impressionante. E sempre vão falar em relação à soberania, né? Só que, assim, se a gente for ler a decisão da OFAC, são 30 milhões de dólares que eles estão investigando em várias cidades americanas que foi movimentado por essa turminha aí, né? Essa turminha que já foi sancionada aqui. Ou melhor, deveria estar presa, né? Muito bem presa aqui no Brasil, mas não estão. E o que, que eles estão investigando? Lavagem de dinheiro do PCC. Aliás, o PCC também foi considerado a maior organização criminosa do continente ocidental. Então, ganhou o título. Por quê também? A gente precisa juntar as peças. Aqui pelo estado de São Paulo, aliás, o Tarcísio também se manifestou, né, dizendo que não se dá para flertar com os criminosos, mas passou do flerte. Né? Já estão bem casados com criminosos, esse pessoal aí que foi denunciado pela OFAC. Aqui pelo estado de São Paulo, houve uma investigação em relação a carbono oculto, ao PCC, que olhou e viu que o PCC ele estava fazendo esses negócios de lavagem de dinheiro e exportando, né, para fora essa questão, inclusive, com Portugal. E não é à toa que Portugal agora está sendo citado nisso. Então, pelo estado de São Paulo, já se sabe das organizações transnacionais. E agora pelos americanos, a gente acumula os títulos. Olha que beleza. A gente ser organização transnacional, nós somos organização transnacional terrorista. E só para também falar do conceito moderno de terrorismo, vamos fazer aqui um disclaimer. Sempre eles apontam, a esquerda usa o pretexto da soberania e o pretexto que eles não são terroristas, já que essas facções criminosas não pretende derrubar o Estado Democrático de Direito. Isso é um tremendo absurdo, porque se nós formos às favelas, né, a gente vai entender ali que existe sim um Estado paralelo e que eles não pleiteiam derrubar, eles já derrubaram o Estado Democrático de Direito. As pessoas são obrigadas a, inclusive, enfrentar um tribunal do crime paralelo, com leis próprias, específicas. Então, sim, tem tudo a ver com política, tem tudo a ver com a derrubada do Estado Democrático e tem a ver com a nossa soberania. Mas a soberania dos Estados Unidos é que está em voga aqui, porque foi averiguado nessa questão de 30 milhões de dólares em várias cidades dos Estados Unidos com essa conexão à Europa por Portugal. Então, é óbvio que a gente vai ver outras medidas e o receio do governo Lula é justamente essa questão dos entes bancários, porque todos aqueles que negociaram com esse pessoal que estava lavando dinheiro e suspeitaram e não fizeram nada a respeito, podem ser inseridos nessa lista aí da OFAC. Então, o que a gente já viu lá na Magnitsky pode se repetir agora, só que com a gravidade de ser ligado extremamente a uma organização criminosa terrorista.
1: Augusto, antes de te ouvir, deixa a gente voltar naquele vídeo. Sim. Do ministro da Justiça, Wellington Lima e Silva, que participou ontem da inauguração do Escritório Nacional Antifacção aqui em São Paulo.
4: Todas as nações devem aprofundar e sofisticar os seus mecanismos de combate ao crime organizado, desde que a soberania do outro país seja respeitada. Fora disso, o Brasil continuará aperfeiçoando seus mecanismos de cooperação policial internacional e também de cooperação judicial.
2: Isso. Olha, Paula, eu sempre achei que o Brasil tem escapado aí de virar uma Venezuela. Mas o Brasil corre o risco de ficar muito parecido com a Colômbia dos anos 90, do último século, do século passado, quando havia os cartéis de Cali e Medellín, né? Medellín controlado pelo Pablo Escobar. Quem quiser conhecer, está cheio documentários aí no streaming mostrando quem foi o Pablo Escobar. Ele lançou uma campanha e o governo, não com a disfarçatez do governo brasileiro, mais discretamente, vê com simpatia a campanha segundo a qual não podiam extraditar, atender ao pedido de extradição dos Estados Unidos, porque eram bandidos colombianos. Então, como aqui, eram os nossos bandidos, né, para os governos colombianos. E o Pablo Escobar, ele era não extraditável. O governo chegou a concordar e fazer uma cadeia para ele, construiu a própria cadeia que só tinha fachada. Por trás era um palácio ali, onde eles faziam festas todos os dias. O Lula está mostrando aí que também entre a bandidagem existe corporativismo. E claro que há semelhanças, né? O Lula se dedica a uma forma de crime, né? Ele é ladrão. E o PCC, o Comando Vermelho, se dedicam a outras formas. São bandidos todos e está agindo como corporativista. Agora, o ministro da Justiça, é esse que estava falando?
3: Isso.
2: O ministro da Justiça está dizendo o seguinte, não, é para combater o terrorismo, ele não usa a palavra, desde que respeitada a soberania. Mas que de respeitada a soberania? A parceria com os americanos é fundamental num combate sério ao crime organizado. Nenhum país consegue sozinho. Tamanha é a força das organizações, como o PCC. Eles sabem disso. Até porque eles têm conversas cabulosas com essa turma. Eles conhecem e protegem.
1: Deixa eu aproveitar agora 18 horas e 41 minutos para compartilhar uma novidade com você que nos acompanha. Hoje nós estamos na companhia de Ludmila Lins Grilo, também de Fabi Barroso. Nesta quinta-feira, a mulherada em peso nesta bancada.
2: Fazendo
1: Augusto,
2: sucesso.
1: Você é minoria.
2: Audiência
1: hoje.
2: Audiência é ótima. Mas
1: a audiência,
2: eu gosto de ser minoria.
1: Está gostando da mulherada aqui na bancada? Deixa eu aproveitar. Piotto entrou de férias, a gente perguntando cadê a Adalberto Piotto. Ele foi descansar um pouquinho. A gente volta a partir do dia 15 de julho, foi tirar uns dias aí de descanso para voltar aí para a maratona de eleições.
2: O Marcília também é bom explicar.
1: Marcília, na semana passada, ele já se despediu, foi assumir novos compromissos profissionais. Exatamente. Também não está mais conosco. O Carlo Cauti também se despediu. Foi uma semana de despedidas, porque é pré-candidato a deputado estadual aqui por São Paulo. Quem mais que nós temos que prestar contas? Rodrigo Constantino, que é nosso comentarista sempre às quintas-feiras, hoje ele está de folga também.
2: Exatamente.
1: Descansando um pouquinho, mas na semana que vem ele está de volta. Então, acho que já fizemos todos os recados paroquiais. Hoje é o dia de folga da Ana também, mas eu sei que ela está na audiência, porque ela não desliga nunca. 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
1: antes. Vamos ficar mais próximos ainda, né?
0: Exato, essa é a proposta, né, a gente aproximar um pouquinho o nosso trabalho como jornalista diário, né, para você que está nos acompanhando, sempre atentos aí ao Oeste Sem Filtro, mas também toda a nossa grade de programação. Começamos cedinho, às 7 horas da manhã, com o Jornal da Oeste, primeira edição, comandado pelo Daniel Vidal, e seguimos aí com uma farta programação, e você vai poder, então, acompanhar todos esses detalhes, os bastidores e algumas transmissões exclusivas para quem, claro, contribuir, para quem aderir a esse novo sistema, né, de membros que nós estamos implementando. São novidades aí para você que está nos acompanhando. Enquanto isso, enquanto você vai clicando aí no botão, escolhendo o melhor plano para você, a gente vai para um rápido intervalo, volta já.
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0: Estamos de volta em Oeste Sem Filtro. Olha só, Augusto, Ludmilla, Fabi, já estou acompanhando aqui que tem gente se inscrevendo já no clube de membros. Deixa eu agradecer então a Judite, Cláudia, Fábio, sejam todos muito bem-vindos aí na tela. Então, muito obrigada pelo carinho, pela confiança. Já tem muitos outros se inscrevendo, então aproveitaram o intervalo comercial para clicar no botão Seja Membro. Você também
1: já
0: pode, você que
1: membros,
0: está aí nos acompanhando. Temos vários membros, tem várias categorias para você também nos acompanhar. E aí você vai ter acesso a conteúdos exclusivos da Revista Oeste. Seja muito bem-vindo, a gente agradece muito a confiança. E agora nós seguimos com o nosso noticiário nesta quinta-feira. O senador Jax Wagner foi recebido com vaias durante o cortejo do dia 2 de julho, que é a celebração da independência da Bahia. Alvo da Operação Compliance Zero, que apura suspeitas de favorecimento do Banco Master, o parlamentar também foi recebido por manifestantes com placas que faziam referência ao ex-banqueiro Daniel Vorkaro.

0: Lembra que Jacques Wagner participou do evento ao lado do governador da Bahia, Jerônimo Rodrigues. Este ano, o presidente Lula não participou da celebração. Augusto, agora chama atenção ali as placas, né, com a foto de Jacques Wagner fazendo uma alusão ao Master, chamando ali de Jacques Master, e muitas vaias no reduto eleitoral de Jacques Wagner, ele que vai concorrer ao Senado ao lado de Rui Costa, né, ambos do PT aí, as placas, Jacques Master.
1: É, ele disse que ia se dedicar a provar a própria inocência, né, por enquanto não convenceu ninguém. Como mostra aí o júri das ruas, né?
0: Exatamente, que é um bom termômetro, né? Quando o político vai para as
1: ruas. É a melhor pesquisa, vai para a rua.
0: É, exatamente, Fabi, a pré-campanha, né? Nesse momento, ele é pré-candidato, né? Tem ainda um caminho a percorrer, mas o fato é que o escândalo do Master caiu no governo Lula aí, quando se aproximou de Jacques Wagner, recebeu uma série de mimos, vamos dizer assim, de Daniel Vorcaro, do Banco Master, caronas em jatinhos, ingressos para shows, apartamento de 2,5 milhões, mas que ele disse que ele ia pagar depois, né? Ele ia pedir antecipado, mas depois ele pagaria o apartamento para a filha. Enfim, uma série de benesses que você só faz com pessoas muito próximas, né? Muito amigos.
2: Olha, primeiro que esse evento aí tem a ver com a independência da Bahia. Esperamos, de fato, porque muitos diziam, ah, não adianta vir escândalo em relação ao PT baiano, porque baiano vai continuar votando no PT. Bom, o que a gente viu aí é que já tem baianos bem espertos, né? Aliás, obrigada por isso. Esse pessoal que já acordou e já está colocando Jacques Master, né? Bem interessante esse ponto. É, depois, tem a cena que a gente mostrou, tem uma fase aí que o Jerônimo dá um tchauzinho, sendo que o pessoal todo em volta dele está realmente bem chateado, bem bravo, né? E aí vale aquela frase que o Augusto sempre diz, ah, se esse pessoal caminhasse na Paulista. E é para se perguntar por que o Lula não estava aí? Ué, né, ele deveria estar no meio do povo, será que ele teria uma plaquinha ali também? Cadê o Lulinha, de repente, né? Está faltando uma plaquinha assim. Cadê a investigação do Lulinha, né? Nos respondem em relação ao INSS. Está cheio de pleito que a população, a força do povo poderia fazer em relação aos PT, aos petistas baianos, né, esses cabeças brancas, e que Jacques Wagner não vai conseguir de forma alguma sair desse escândalo sem estar, sem resvalar nele. Ele achou que ia chegar na Bahia e está tudo certo. Aliás, tem uma declaração também do Lula dizendo exatamente isso, que, nossa, como eu amo meu amigo, feita ontem, né, como eu amo meu amigo aqui, Jacques Wagner, e o Rui Costa, né. Aliás, o Lula diz ali que tudo que ele deve muito ao Rui Costa e o Jacques Wagner. Pois é, né? Uma bela de uma confissão.
0: E falando em Lula, o presidente afirmou que a construção da ponte Salvador-Ilha de Taparica deve mudar a economia da região e gerar mais empregos. A declaração foi feita durante a cerimônia que marcou o início oficial das obras em Vera Cruz, na Bahia. Durante o evento, o petista também disse que o crescimento da região pode trazer desafios, como a especulação imobiliária, o aumento da criminalidade e da violência.
3: Então, é só esse aviso que eu tenho, é só esse aviso, é preciso tomar muito cuidado, porque daqui a pouco entra tudo que é tipo de gente aqui, junto com o emprego vem o bandido, vem o crime organizado, vem a especulação imobiliária, e a vida de vocês, ao invés de ficar tranquila, fica o inferno.
0: É isso, Ludmila. No bloco anterior falamos aí de como o governo Lula enxerga o crime organizado. Agora a gente traz essa fala do presidente que foi lá inaugurar o início das obras ali de uma ponte, alertando os baianos em relação ao crime organizado no estado.
4: Eu estava ouvindo o Lula falando, parecia que estava lançando uma maldição, estava lançando uma praga sobre aquele povo que vai receber aquela ponte. Agora vai entrar tudo quanto é crime organizado aqui, mas isso é coisa que se fale durante uma inauguração. Era para ele dar os seus melhores votos, né? Era para ele externar os seus melhores sentimentos em relação àquela comunidade ali, mas não, ele está praguejando, dizendo, ah, vocês têm que tomar cuidado que vai ser invadido aqui de crime organizado. Isso não é coisa que se fale em inauguração. E daí a gente vê como que o Lula, quando entregam um microfone na mão do Lula e ele não tem ali um roteirinho para falar, ele não está lendo, é sempre um desastre, assim, é uma catástrofe, sempre. Estava vendo essa esse outro evento também que aconteceu na Bahia da Independência, né? O Lula, ele não quis nem chegar perto do Jacques Wagner. Ele deve ter combinado ali, são amigos de quase 50 anos. O Jacques Wagner, inicialmente, ele não quis largar o osso, mas depois da conversinha com o Lula acabou convencendo o Wagner a deixar a liderança do governo no Senado, mas aparentemente ele não quis aparecer junto no mesmo evento, talvez para não se contaminar, e botou a culpa num câncer de pele no couro cabeludo. Ele deve ter mesmo, mas ele falou que não podia participar do cortejo porque não podia pegar sol na cabeça. Mas a gente sabe que ele nem pega sol porque ele costuma andar com aquele chapéuzinho dele. Então é o Lula sempre, né, se ele tomasse essas providências sempre em todos os eventos, mas nesse da Bahia com o Jacques Wagner, ele aparentemente ele tomou suas precauções para não causar esse tipo de constrangimento, para não ter que falar em público, mas nesse aí, aparentemente, deixaram ali um microfone com ele e ele já saiu praguejando contra o pessoal ali da Ponte a Ponte, Salvador, Ilha de Itaparica. Estava vendo que aqui é uma PPP, é uma parceria público-privada com a participação de dois grupos chineses, olha só. E são bilhões injetados por esses grupos chineses e alguns outros bilhões menos injetados pelo governo. Então é interessante, mas enfim, e ele é engraçado também que o Lula participou desse evento dois dias antes do prazo para proibição, para o início da proibição de participação em inaugurações. Porque agora o calendário eleitoral é cheio de detalhezinhos, né? Então, a partir de 4 de julho, ninguém vai poder mais participar de inauguração, inaugurar ala de hospital, nada. Então, ele conseguiu ali raspar o fundo do tacho e, a partir de agora, não vai mais poder. Mas, como sempre, com falas desastrosas, o Lula.
0: É isso, até o próximo dia 4, próximo sábado, né? Aí cessam aí essas inaugurações, né? Começa uma outra fase da campanha eleitoral, Augusto. Só para trazer mais uma informação em relação a essa ponte que ele comemorou ali a inauguração e alertou os baianos, vai ter 12 quilômetros e 400 metros de extensão sobre a Baía de Todos os Santos, ligando então Salvador ao município de Veracruz. Mas realmente o clima não estava dos melhores ali, né? Quando ele fala que vai chegar bandido, crime organizado na cidade, estava um pouco pessimista.
1: Ele está... ele tá um pouco sem discurso, né? Porque ou ele recorre ao método da Dilma, que ficava definindo que ela estava inaugurando, ela disse, por exemplo, numa ocasião semelhante, que ela explicou que uma ponte é muito importante porque liga um lugar a outro, a Dilma. O Lula, nem isso, ele não tem tanta imaginação como a Dilma, então ele fica falando de outras coisas, ele está com o crime na cabeça. Só que o problema é o seguinte, o Lula é um criminoso condenado. Ele não foi absolvido. Condenado em 3 instâncias por 9 juízes. Ele tem de estar ao lado dos parceiros aí, companheiros de ofício. O estranho é ele ser presidente da República. Agora, proteger criminoso, isso aí não me... até conta pontos a favor do Lula, porque ele é solidário. Não?
0: Deixa eu voltar para a Fabi, que eu também quero ouvi-la em relação a essa declaração do Lula, Fabi, mas nós resgatamos a declaração do Lula, que também esteve presente no evento com o senador Jacques Wagner, que você fez menção no comentário anterior. Vamos dar uma olhadinha?
3: Depois de ouvir 8 discursos daqui dos meus companheiros, e depois da exposição do Padilha sobre a questão da saúde, eu pouco teria a falar a não ser agradecer a Bahia. Por que agradecer a Bahia? Porque tem uma coisa na vida que a gente não escolhe. A gente não escolhe pai, a gente não escolhe mãe, a gente não escolhe irmãos, a gente não escolhe irmãs, mas a gente escolhe companheiros. E aqui na Bahia, eu tenho companheiros de longa data. De longa data. O que representa para mim a minha relação com Jacques Wagner, a minha relação com o Rui Costa, a minha relação com o Jerônimo, a minha relação com vários deputados que estão aqui e a minha relação com o Otto. Eu, a primeira vez que eu vi o Otto, eu fui apresentado pelo Wagner. Eu falei, Otto, se eu fosse baiano, eu ia votar em você. Isso foi em 2010. E de lá para cá, a gente tem uma relação muito honesta, uma relação muito fraterna, uma relação muito companheira. Porque a verdade é essa, é que nem todo irmão é um amigo, mas todo amigo é um irmão. E essas pessoas, ao longo da vida, têm me ajudado a fazer o que eu faço, a ser o que eu sou.
0: Nem todo amigo é um irmão?
1: É, nem todo irmão é um amigo, mas todo amigo é um irmão.
0: Aí,
1: é
0: então.
1: Filosofia.
0: É, Lula mulher. Filosofando, dizendo que é família a gente não escolhe, mas companheiro sim escolhe e disse, né, nominalmente ali o nome do senador Jacques Wagner, parceiro de longa data aí, de mais de 40 anos, né, Fabi? No começo ficou ali uma situação, será que Jacques Wagner vai sair ou não da liderança do Senado? Primeiro ele veio a público dizer que, imagina, Lula não vai me tirar, já fez coisa pior. E aí fizeram aquela reunião, né, um pouquinho antes do jogo do Brasil, quem acompanha a política vai se lembrar, quarta-feira passada, e aí eles vieram a público, Jacques Wagner, dizendo que foi uma reunião ótima, Augusto, inclusive, escreveu sobre isso, né, tivemos um ótimo encontro e resolvi, então, me afastar da liderança do Senado no governo.
1: Olha, antes da Fabi, peço licença aí para fazer essa observação, antes que ela fale, que é o seguinte... Nem todo irmão é amigo. Pode estar dando um recado aí para o Frei Chico, né? O irmão dele, envolvido aí no INSS, não por seu envolvimento em crime, mas porque criou problema para ele. Agora, o Jacques Wagner é amigo. Segundo Lula, todo amigo é um irmão.
0: Todo amigo é irmão.
1: Aí ele pune o Jacques Wagner, tira do governo por quê? Ele deve confiar no Jacques Wagner, que conhece há 200 anos. Talvez tenha tirado por conhecer, né? Nunca se sabe.
0: E nós lembramos aqui que Jacques Wagner concedeu uma entrevista à Folha e perguntaram se ele era amigo do Paulo Henrique Costa, que foi presidente do BRB, Banco Estatal. Ele disse, não, ele que disse que era meu amigo.
1: Exatamente.
0: É isso. Muita amizade, então.
1: O Jacques Wagner também disse que o Lula viveu situações semelhantes à dele, aliás, piores. Porque foi preso. Esse é o amigo, o irmão.
0: Diga, Fabi.
2: Pois é, né? A gente vê esse tipo de fidelidade justamente entre faccionados na cadeia, né? É uma coisa assim que todo mundo sabe, né? Se defende com unhas e dentes e vira irmão, né? Deixa os irmãos para lá, mas os amigos viram irmãos. Várias frases aí que ele fala, né? Ele fala de honestidade, amizade honesta. O Lula falando de honestidade realmente é uma piada, não dá para deixar de rir, né? Outra questão aí... Quando ele fala do Jacques Wagner e ele percebe que pode gerar, porque aí ele lembra, né, que pode gerar uma fala cortada para pré-campanha e depois campanha dele, ele retoma e começa a falar dos outros também. Mas o problema é que os outros que ele cita é Rui Costa e Jerônimo. Rui Costa a gente ainda não entendeu, não compreendeu como que ele não foi ainda alcançado pelas operações policiais. E quando ele fala do Otto, ele diz lá... que o Jacques Wagner é que apresentou. O Jacques Wagner apresenta muita gente para o Lula, não é mesmo? Gente também que o Jacques Wagner gosta de apresentar também para o pessoal do Master, né? Foi ele que apresentou muita gente. Então, são os mesmos de sempre, falando as mesmas bobagens e fortificando a amizade, gente. Então, quando falarem que Jacques Wagner, como o José Dirceu, alguns quiseram dizer, né? Não me lembro qual que foi que veio, que estava esquecido um deles aí dos cabelos brancos do PT, mas quando eles disserem que é um problema pessoal, que Jacques Wagner não tem nada a ver com o PT baiano, muito menos com Lula, vamos relembrar que o Lula fez uma declaração de amor e de amizade aí ao Jacques Wagner ontem na Bahia.
0: 19h04, Augusto, a nossa produção está tentando resgatar o vídeo de Dilma Rousseff explicando o que, que é uma ponte, é. A importância de inaugurar uma ponte.
1: Eu vamos gostava ver se a gente... da Dilma porque ela explicava essas coisas.
0: Didaticamente.
1: O que é uma casa, o que é uma ponte.
0: Uma criança.
1: Uma criança, um cachorro.
0: Uma nuvem. Então, a gente está resgatando esse episódio para compartilhar com a nossa audiência, da Dilma explicando a ponte. Enquanto isso, deixo claro, compartilhar com você novidades. Tem muita gente se inscrevendo nesse clube de membros. Deixa eu dar alguns nomes aqui, mas deixa eu ver se a nossa produção passou aqui para mim. Deixa eu dar. Então, boas-vindas a Marcelo Franco. Quem mais? Ari Bueno. Carlos Eduardo Ferreira, muito obrigada. Agora são membros também do nosso clube pelo YouTube. Você que está nos acompanhando pela plataforma, pelo YouTube, é só clicar no botão membro. Tem várias opções de planos, você escolhe um deles e passa a integrar, então, esse clube com uma série de benefícios. A gente vai trazer, claro, novidades para vocês. 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Agora a gente está começando a resgatar, crescer esse clube seleto aí de membros integrantes. Está pronto? Olha só, a produção é rápida. Vamos lá, o que dizia sempre Dilma Rousseff sobre a ponte?
5: Essa ponte... Essa ponte, ela é um exemplo disso. Porque o que é uma ponte? Uma ponte é geralmente, e é algo que nós devemos nos inspirar, porque uma ponte é um símbolo muito forte. Pensem comigo, uma ponte ela une, uma ponte fortalece, uma ponte junta energia. Eu espero que hoje, ou até no máximo amanhã, nós possamos liberar aqui o tráfego. E aqui os caminhões e os carros vão passar. Por isso, é viva também a toda a população de Santa Catarina e de Laguna e de toda essa região do nosso querido Mercosul também, que vai usar essa ponte.
0: Eu não lembrava que era Santa Catarina, esse discurso, Augusto, de união.
1: É uma coisa de...
0: Mas ela foi bem melhor que o Lula, que fez terrorismo lá com os baianos, falando que ia chegar bandido.
1: Bandido lá não, vai passar o Mercosul pela ponte.
0: Ela filosofou, ela disse que uma ponte inspira, é um símbolo de união, de fortalecimento. Foi bem melhor, não é?
1: Eu gosto, eu tenho esse desvio, né? Eu já confessei aqui, eu tenho saudade da Dilma.
0: Pois é, ainda bem que tem os vídeos para a gente relembrar de vez em quando, né? Deixa eu aproveitar aqui e trazer mais uma novidade para você que está nos acompanhando. A STV deu mais um passo agora fora do Brasil. E você que mora, então, em Portugal, pode acompanhar a STV através do canal 08 da Evo Mídia, que é uma plataforma de canais FAST, disponível em todo o território português. É o primeiro capítulo da expansão internacional da marca. 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Então, somos multiplataforma, você pode escolher a melhor para acompanhar toda a nossa programação. E agora a gente também, em Portugal, já recebemos vários vídeos de telespectadores que moram em Lisboa, que moram em Porto, em outras cidades de Portugal, agora também podem nos acompanhar pelo canal FAST. Importante, né? Outras são alternativas para que os telespectadores possam acompanhar a programação da Oeste. A gente lembra que nós começamos sempre às 7 da manhã com a programação, Jornal da Oeste, primeira edição, com Daniel Vidal, e seguimos com todos os nossos jornais até a noite. Aliás, hoje, quinta-feira, é dia de Arena Oeste. Adalberto Piotto comanda às 8h30 da noite o programa de entrevistas da Revista Oeste. A gente vai para um rápido intervalo comercial. Volta já.
6: Para um pouquinho. 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
0: E o Partido Liberal acionou o Tribunal Superior Eleitoral contra o presidente Lula por propaganda eleitoral antecipada e por discurso de ódio e racismo contra a população de Santa Catarina durante um evento no estado. Segundo o PL, Lula fez declarações sobre racismo e hegemonia branca que teriam ofendido a população catarinense. A sigla também alega que o presidente utilizou um evento oficial para fazer propaganda eleitoral antecipada. Na ação, o PL pede a aplicação de multa, a proibição de novas declarações semelhantes em eventos oficiais e o envio do caso ao Ministério Público Eleitoral e à Procuradoria-Geral da República para apuração. Fabi, a gente lembra que até agora o Palácio do Planalto não se manifestou sobre essa representação que foi apresentada pelo PL. Nós noticiamos essa fala do presidente Lula, uma fala preconceituosa, criminosa em relação à população catarinense. Agora o TSE, o Tribunal Superior Eleitoral, vai ter de se debruçar sobre esse tema. A gente vai começar agora a acompanhar como é que vai ser, né, a formulação, a dinâmica do TSE agora com a presidência de Cássio Nunes Marques.
2: E também é importante aqui ressaltar o trabalho dos advogados do PL. Esperamos que nessas eleições eles fiquem firmes realmente e façam essas denúncias, porque a gente já sabe como o PT joga. Eles são baixos, né? E realmente essas falas do Lula, citou supremacia branca, né? Essas coisas assim que realmente não dá nem para colocar na conta que ele já está beirando a senilidade, porque ele sempre falou essas barbaridades. O diferente agora é que realmente grita, né, por conta das redes sociais, isso espalha rapidamente, a gente relembra quem é este senhor que infelizmente comanda o Brasil. E a parte também aqui que eu até anotei, em relação a duas coisas, que se fosse o presidente Bolsonaro, precisa sempre fazer esse paralelo, aconteceria. Por muito menos, o Bolsonaro ficou inelegível por aquela reunião com embaixadores e o alegado foi abuso de poder político e abuso de poder econômico. E aqui, que o Lula realmente se utiliza de um evento oficial para, então, abusar, né, politicamente e economicamente e ainda para colocar o seu ódio, né? Daria para colocar também política de ódio, né? Daria para colocar também essa questão de abuso, né? Espero que o PL fique em cima. Nós teremos vários episódios disso. Vamos aguardar, porque também depende da PGR. A PGR, a gente sempre lembra, né, que é comandada pelo Gonê, que é aquele que já foi sócio do Gilmar Mendes. Isso é bem difícil.
0: Ludmila, deixa eu fazer um ajuste, uma correção aqui na informação. O Palácio do Planalto, sim, emitiu uma nota, assessoria de imprensa, em relação à declaração do presidente Lula na semana passada, num evento em Itajaí, Santa Catarina, e disse o seguinte, que o contexto da declaração foi a defesa da igualdade racial e que, ao longo da trajetória, Lula manifestou de forma reiterada seu profundo respeito pela população de todos os estados brasileiros, reconhecido a diversidade, a riqueza cultural e a importância de cada região para o desenvolvimento do país. E segue em relação à legislação eleitoral. Abro aspas. agenda é plenamente compatível com as atribuições constitucionais do chefe do Poder Executivo e República, integra o dever institucional de acompanhar, fiscalizar e dar transparência às políticas públicas implementadas pelo governo do Brasil. Fecho aspas, então, para essa nota da assessoria de imprensa do Palácio do Planalto.
4: Então, em relação a essa fala do Lula, que ele aparentemente ele sugere, né, que o povo do Sul, mais especificamente de Santa Catarina, seria racista, até eu peguei um pedaço da fala dele e fala o seguinte: vocês não podem permitir que prevaleça em Santa Catarina o racismo, que as pessoas aqui sejam tomadas de grandeza. Tem mais coisa que ele falou, mas eu peguei essa fala dele. Então, ele sugere, tá? Ele sugere que ele enxerga o povo do Sul como um povo com síndrome de grandeza, como um povo com essa tendência racista, isso que ele está sugerindo na fala dele. Entretanto, ele não disse com todas as letras. E aqui eu vou fazer um disclaimer, que é o seguinte: eu sou muito rigorosa com esse negócio de punição das pessoas por fala. Eu sou da seguinte filosofia: eu penso que todas as pessoas deveriam ser livres para falar qualquer tipo de estupidez. As coisas mais estúpidas possíveis, elas deveriam ter o direito de falar. E eu penso que o Lula tem o direito de exercer a sua estupidez, assim, com todo o seu esplendor, como ele fez nessa fala e como ele costuma fazer sempre. Tem um instituto no direito brasileiro que se chama danos morais coletivos. Eu tenho uma seríssima resistência a esse instituto. É um instituto sempre utilizado para destruir pessoas e destruir empresas. Então, uma pessoa que, sei lá, faz uma fala equivocada ou uma fala que às vezes ele nem quis falar aquilo, mas as pessoas pegam, deturpam e ficam chamando as pessoas de racista, disso, daquilo. Aí a pessoa toma uma ação civil pública na cabeça, fica ali tendo que se defender daquilo, até às vezes o Ministério Público mesmo toma a iniciativa de processar a pessoa por uma estupidez que ela falou, e muitas vezes ela é condenada para pagar, sei lá, R$300 mil de indenização por danos morais coletivos, e nisso você destrói a pessoa. A gente já teve humorista aí, o Léo Lins, que já foi condenado por fazer piada, ou seja, por uma coisa que ele falou. E olha que no direito tem um ânimo jocante, né? A intenção de brincar, que não leva a nenhum reconhecimento de crime, mas ali a justiça passou por cima e condenou, né, por danos morais coletivos. E é isso. Então, a fala do Lula é uma fala absolutamente estúpida. Eu acho que eleitoralmente para ele também é uma fala horrível, porque ele, o que ele ganha falando isso? Pelo menos com o povo de Santa Catarina, ele não vai ganhar nada. Ele só vai ganhar a antipatia. Parece que no primeiro momento é isso que ele ganha, a antipatia do povo de Santa Catarina. Vai falar: pô, esse cara está chamando a gente de racista? Que história é essa? Mas é uma fala absolutamente estúpida, mas que eu tenho, é uma coisa minha, eu tenho séria resistência em pregar a condenação de pessoas por falas estúpidas. Acho que falas repulsivas, enfim. Eu sou favorável à liberdade de expressão total, sou favorável que a pessoa exerça a sua estupidez de forma livre. Então, nesse ponto, eu não considero. Porém, eu entendo que o PL está fazendo o papel dele, porque se fosse o contrário, eles fariam. Se fosse o Bolsonaro falando algo minimamente parecido, não precisaria nem ser tanto, precisaria ser minimamente parecido, ele já ia estar tomando ação civil pública, ação popular na cabeça, ia ter que gastar com advogado, ter que ficar figurando em manchete de jornal, sendo chamado de racista, enfim. Então eu entendo o lado do partido político quando busca a condenação por fala. Mas eu faço aqui esse disclaimer, né, que é uma estupidez, mas eu defendo a extinção do Instituto do Dano Moral Coletivo, que na prática só serve para destruir pessoas, destruir a pessoa financeiramente e fazer com que ela nunca mais fale nada no debate público.
0: Augusto, a defesa da liberdade de expressão ampla, geral, concordo, e restrita, e o eleitorado que decida.
1: Concordo inteiramente com a Ludmilla. O que se diz um palanque deve ser usado pelo outro palanque para rebater e usar com objetivos políticos e eleitorais. Porque o Supremo que pretende interferir, né, como disse com todas as letras o Gilmar Mendes, pretende vigiar, foi esse o verbo que ele usou, vigiar o trabalho do TSE, o Supremo está doidinho para ter chance aí de começar a proibir, a punir qualquer fala que venha dos que não concordam com o Lula e a absolver aí a turma do Lula. Eu entendo o que fizeram os advogados, tá? Nesse sentido, já inibe um pouco de embaraço que a justiça eleitoral, controlada então pelo Alexandre de Moraes, exibiu nas eleições de 2022. Mas concordo, o que se diz em palanque é assunto para um outro palanque, liberdade para isso.
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0: 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Aliás, tem uma edição no forno, amanhã tem edição, Augusto Nunes está trabalhando a todo vapor, já fiquei sabendo que ele vai escrever e assinar a capa. É isso, Augusto Nunes?
1: É isso aí.
0: Tem algum spoiler ou não dá para contar?
1: É sobre a trama em andamento aí, para que tudo continue como está.
0: Ah, mudar para que tudo fique do mesmo jeito.
1: Exatamente.
0: É isso, Getúlio falava isso.
1: O príncipe...
0: Deixa como está para ver como é que fica.
1: O príncipe de Lampedusa dizia isso, né? O Gatto Pardo, aquele filme italiano. Vamos ver, mudar para que tudo
0: continue igual.
1: Continue igual.
0: E assim a gente vai para um rápido intervalo comercial, voltar já.
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0: E o líder do PL na Câmara dos Deputados, Sóstenes Cavalcante, afirmou que a investigação da Polícia Federal contra ele é uma perseguição motivada pelo cargo que ocupa no partido. A declaração foi feita depois de aliados do deputado serem alvos de mandados de busca e apreensão. A ação faz parte da Operação Galho Fraco 2, que é a terceira fase da Operação Rent-a-Car. Entre os alvos estão advogados e pessoas ligadas ao parlamentar.
9: Porque quem não deve, não teme. A semana passada teve uma operação contra o líder do governo. Eu não vi ele vindo aqui dar pronunciamento a vocês e nem fazendo entrevista ou pronunciamento nas redes sociais dele. Mas eu quero esclarecer aqui sobre o nascedouro desta investigação. Dizem que a gente, dois assessores meus e eu, lavamos dinheiro de um contrato de um carro Corolla, que aqui está o contrato do Corolla, que eu pago o Corolla alugado mais barato de todos os 503 deputados. R$ 4.500 é o contrato. E dizem que nós lavamos o dinheiro deste contrato. Ora, para você lavar o dinheiro do contrato, você não deveria estar usando o carro, o que é óbvio. Porque você, se está usando o objeto do contrato, você não tem como lavar esse dinheiro. É a origem desta investigação que está contra mim há um ano e meio, desde que eu, ainda vice-presidente dessa casa, fui anunciado que seria o líder do PL. Não é nada à toa, é tudo pensado. Quando se anuncia que eu seria o líder do PL, começa-se um processo de investigação que, para mim, é uma clara perseguição.
0: Pois é, Fabi, o deputado Sóstenes lembra que essa investigação não é de hoje, é um desdobramento, já há um ano e meio de investigação. E nesses casos, a melhor alternativa, a melhor solução é sempre a transparência, né? Mostrar os contratos, é fazer a prestação de contas para os seus eleitores, enfim. E que essa investigação transcorra, né, com o devido processo legal e que os envolvidos prestem contas. É isso que a gente cobra, né, e espera dos nossos parlamentares.
2: Com toda certeza. Nós estamos num Brasil com exceções, espero, e de perseguições políticas reais, né? O presidente Jair Bolsonaro nos lembra todo dia da sua própria situação, mas é preciso realmente separar aí as questões, né? Foi achado um dinheiro, o Sóstenes deu uma explicação lá no passado, o que eu entendi é que essa operação nova da Polícia Federal encontrou dinheiro falso num livro fake, também de direito, inclusive, num aliado aí do Sóstenes. Ele veio então dar essa entrevista, está falando de um Elba, né? Elba, não, Elba foi do Collor, errei o carro, um Corolla, porque eu pensei no Elba. Mas tudo isso parece, até é frágil, mas ele tem condições de explicar. Então, se é um dinheiro lícito, que não foi fruto de lavagem de dinheiro, e aqui eu estou me referindo o dinheiro que ele tinha na residência dele, né, que era quase R$ 400 mil, ou um pouco mais de R$ 400 mil. E pelo que eu li da decisão, está dizendo que era em relação ao imóvel, mas esse imóvel foi passado para o nome dele posteriormente à deflagração da primeira fase dessa operação. Então, tem muito a ser explicado e eu concordo. Se está sofrendo perseguição política, é fácil também explanar. Quanto mais ele se colocar à disposição para falar do fato, né, sempre o fato a fato, mais longe ele ficará disso. Mas a gente sempre vai pedir aqui para que se investigue, porque somos legalistas e assim vamos continuar.
0: Deixa eu aproveitar para compartilhar mais com a nossa audiência, com a nossa bancada, os novos integrantes do Clube de Membros da Revista Oeste. Olha só, muita gente chegando. Deixa eu agradecer e dar as boas-vindas à Adriana Franca, também Theo Castro, Ana Lúcia, Carlos Alberto, Silvia Bonfiglioli. Muito obrigada pelo carinho, sejam todos muito bem-vindos. Daqui a pouquinho a gente vai compartilhando novidades, novas transmissões, conteúdos exclusivos e especiais para os integrantes dessa nova comunidade da Revista Oeste. Deixa eu aproveitar agora para trazer um outro assunto. Lá de Brasília, o plenário da Câmara dos Deputados aprovou o regime de urgência para a votação do projeto de lei que criminaliza a misoginia. Com isso, o texto não precisa passar pelas comissões da Casa e pode ser analisado diretamente pelo plenário. A medida foi aprovada por 293 votos favoráveis e 158 contrários. O projeto tem apoio do presidente da Câmara, Hugo Mota, e foi aprovado pela comissão especial. A proposta já havia recebido a aprovação do Senado em março. Pelas redes sociais, Hugo Mota afirmou que a Câmara dos Deputados reafirma o compromisso com o combate à misoginia e à violência contra as mulheres. Mota informou que acompanha o trabalho da relatora, a deputada Tabata Amaral, que vai dialogar com todas as bancadas para buscar um texto de consenso. O texto inclui a misoginia entre os crimes previstos na lei de racismo. E aí, se a proposta for realmente aprovada, esse tipo de crime não poderá ter fiança e também não terá prazo para deixar de ser punido pela justiça. Ludmila, será imprescritível, né? A gente traz essa informação de que foi aprovada a urgência. O que isso significa? Não vai passar pelas comissões especiais, ela vai pegar um atalho, vamos dizer assim, e pode ser aprovado mais rapidamente na Câmara dos Deputados. A gente lembra que foi aprovado no Senado, inclusive com muitos votos de senadores da direita. A gente não pode esquecer, foi ampla, acho que não sei se foi unanimidade. Acho que foi, né, o caso no Senado, só para a gente resgatar essa informação. E agora, então, a bola está na Câmara dos Deputados, sob a relatoria da deputada Tabata Amaral.
4: Esse PL da misoginia passou no Senado de forma vergonhosa, com o voto dos conservadores, inclusive, assim, foi uma coisa lamentável que aconteceu. Eles podiam ter servido como uma barreira para aquilo ali não ir adiante, mas não, né, é o goleiro que deixa a bola passar, o frango. Deixaram passar o frango, passou, foi para a Câmara dos Deputados e agora está aí. Eles estão levando a coisa direto a plenário, passou a urgência, não vai passar pelas câmaras, então, pelas comissões, então não tem mais aquelas muralhas que poderiam impedir o prosseguimento disso. Agora a bola está no campo, agora fazendo metáfora futebolística, igual o Lula, aproveitando a oportunidade da Copa. Enfim, isso vai ser um instrumento de perseguição, assim, poderosíssimo, dos mais poderosos. E não é simplesmente contra homem que fala algum tipo de estupidez, contra mulher, não é só isso, não. A coisa vai resvalar, inclusive, na liberdade religiosa. O que vai ser? Ódio contra a mulher. Qualquer coisa eles vão poder categorizar como ódio ao feminino. Quer dizer, um padre, a gente vai poder dizer, né, a história lá que a gente sempre ouve desde pequeno, que a Eva nasceu da costela do Adão, assim, a gente vai poder falar isso sem ser criminalizado pela lei da misoginia. Os padres vão poder fazer as suas homilias de acordo com o que está escrito nas escrituras. Você vê que a coisa não fica só naquele âmbito da proteção às mulheres, não, a coisa vai resvalar na liberdade religiosa, vai ficar assim, extremamente vulnerável. Os pastores não vão mais poder fazer as suas pregações livremente, porque tudo aquela famosa frase, né, que eles falam, a mulher deve ser submissa ao homem e tal. Quem fala isso está lascado. E isso é um tipo de coisa que se ouve, né, normalmente, nas homilias, nas pregações. Acabou, vai acabar a liberdade religiosa. E olha que a liberdade religiosa, ela sim está escrita lá, está devidamente esculpida, como o pessoal costuma dizer no juridiquês, está esculpida na Constituição Federal. Agora, a proteção ao feminino não está protegida. O feminino não está protegido na Constituição Federal, mas a liberdade religiosa, sim. Mas quem vocês acham, qual desses institutos, né, a liberdade religiosa ou a questão do feminino, qual deles vocês acham que vai ser privilegiado no final das contas? É claro que eles vão tacar a liberdade religiosa na Constituição, vão tacar para escanteio e vão ficar protegendo algo que nem na Constituição está. Eles não têm mais esse tipo de escrúpulo, eles não têm mais esse tipo de pudor. Então é para isso que vai servir. Ninguém do campo da esquerda vai responder a nada. Eles vão poder ser exercer o seu ódio ao feminino o quanto eles quiserem, podem ter certeza que nada vai acontecer com eles. E pensa nisso aí sendo utilizado com finalidade eleitoral. Qualquer coisa que o opositor disser, eles vão tentar categorizar. E é para isso que servem essas normas excessivamente abstratas. Você coloca qualquer coisa ali. É um campo aberto, assim, é um cheque em branco. Você preenche aquilo ali com o que você quiser. Isso aí é o PL da misoginia. Qualquer coisa que você inventar da sua cabeça que é misógino, você vai jogar ali, vai botar no mesmo balaio, vai misturar e vai criminalizar a pessoa. Então vai ser mais um instrumento de perseguição política. Nada, não tem nada a ver com proteção às mulheres, não.
0: Deixa eu ouvir a Fabi também em relação a esse projeto de lei, Fabi, que pegou um atalho aí, na Câmara dos Deputados e pode ser aprovado a qualquer momento pelos deputados. Fabi, tem gente aqui no chat, você falou do Fiat Elba, do Collor, Fernando Collor de Mello, disseram que você não tem idade para lembrar do carro, do Fiat Elba, foi lá em 1991. Você era uma garotinha, linda garotinha. Mas, enfim, está dado o recado aqui, gentil da nossa audiência, dizendo que você é muito jovem para lembrar do Fiat Elba.
2: Eu li a revista na época que o Augusto estava. Bom, primeiro que essa questão aí da misoginia, do PL da misoginia, não tem um conceito do que é mulher, gente. O que, que é mulher? Para a esquerda, né, mulher é aquela que, inclusive, deputadas manda ficar quieta porque estão latindo demais, não é? E esses conceitos, né, abstratos, a norma penal muito aberta, dá margem para tudo quanto é coisa. E aí a gente tem algo bem grave. Então, a gente tem aqui, primeiro, racismo, que foi colocado pelo Supremo Tribunal Federal de uma forma sem legislar, sem a discussão que deveria. Temos o crime de homofobia, que foi equiparado ao racismo, que também não tivemos, foi por conta aí do tribunal fazer, né, às vezes, do legislativo. E agora nós temos o próprio legislativo passando por cima desses conceitos e não debatendo com a sociedade, então, o que é, primeiro, o conceito de mulher. Né? Mulher, para todos nós, as pessoas mais comuns, vão falar que mulher é aquela biológica acabou e nem fala em mulher cis. Eu sempre até lembro bastante da Ana Paula Henkel, que fala isso, não sou mulher cis, faço coro, não somos mulheres cis, somos mulheres. Mas essa discussão não está sendo dita. A Tabata Amaral, que está junto ali com a Soraya Tronic, falando altas bobagens em relação a essa definição, nos deixa bastante preocupados, porque sim, né, o crime não era grave até ontem. E aí, a partir de hoje, vamos supor que isso passe, vai ser considerado extremamente grave, com punições excessivas, inclusive. Aí a pergunta que fica, inclusive, do que a Ludmilla falou, das questões religiosas, mas coisa simples, né, de fazer aquela pergunta, a mulher está de TPM, né, isso vai ser configurar um crime imprescritível? Então, assim, a sociedade já está debatendo coisas que não faz o menor sentido. E essa lei, esse PL vem mais uma vez para enfatizar que não se importa com a questão de mulher. Porque, por exemplo, mulher, o que ela precisa de fato? Ela precisa de segurança pública. Aliás, não é só mulher, todos nós precisamos. Isso não estaria no debate muito mais elevado do que uma questão subjetiva como essa? E é interessante que isso se coloca em período pré-eleitoral com uma série de pautas para se votar antes do recesso aí dos congressistas. Está sendo deixado de lado outras pautas para dar prioridade a algo que não é importante, assim como diz a esquerda que é.
1: Só para entender, eu queria perguntar às mulheres aqui presentes o seguinte, se eu chamar o senhor deputado lá de senhor Érica Hilton, eu estou cometendo algum crime de misoginia, não?
0: Se ela pode invocar o...
1: Desrespeito. Se eu chamar de senhor.
0: Ah, vou mandar.
1: Eu me refiro
0: pro telão
1: a
0: essa dúvida.
1: Esse senhor.
0: Ela pode ser protegida se esse projeto for
10: uma
0: aprovado?
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11: Olá, amores, graça e paz. Ótima noite de quinta-feira. Quinta-feira maravilhosa. dia 2 de julho de 2026. 2 de julho, com a graça de Deus, estamos aqui a partir de agora com o nosso Tocando Corações. Comunicando sua irmã em Cristo, Denise Fernandes, com muito carinho, as mais românticas nacionais e internacionais a partir de agora, aqui na nossa programação. A programação da família, preparada com amor e carinho. Nossos contatos liberados para você participar. Meu Instagram, Denise Fernandes Locutora. Pai amado, Pai querido, gratidão por essa rica oportunidade de estar aqui uma vez mais, Pai. Te agradeço por tudo. Abençoe a nossa noite, as famílias que estão na sintonia. Fica conosco, Pai. Amém e graças a Deus. Abrindo a nossa programação, chegando ao nosso primeiro bloco. Ótima noite. Música.

Muito bem, esse é o nosso Tocando Corações, fechando a nossa primeira sequência. Bem-vindos, obrigada pelo carinho, pela companhia, para você participar. Muito fácil, através das nossas redes sociais liberadas. Onde quer que você esteja, em casa ou no trabalho, acompanhando a nossa programação, bem-vindo, bem-vinda. Chegando mais uma sequência de amor, ótima noite.

0: Tá aí, amores, esse é o nosso Tocando Corações, fechando mais uma lendíssima sequência. Está na hora do nosso intervalo, rapidinho. Eu volto já com muito mais.
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4: De volta, meus amores, com o nosso Tocando Corações, noite especial. Obrigada pelo carinho da audiência. Seguindo aqui com a nossa programação, para você participar comigo, nossos contatos liberados, fica à vontade. Chegando mais uma super sequência, ótima noite.

tocando corações, seguindo por aqui com muito carinho nesta noite especial. Obrigada pela sua companhia. Que Deus abençoe sua noite, seu lar, a sua família. Para os apaixonados, eu ofereço essa sequência com muito amor, com muito carinho. E para você participar aqui comigo, muito fácil, nossos contatos liberados. Chegando mais uma super sequência, ótima noite!

0: Pega coração. Amores, esse é nosso Tocando Corações, fechando mais uma sequência abençoada, e com ela finalizo a edição de quinta-feira do nosso Tocando Corações. Um forte abraço, beijos, te espero amanhã nesse mesmo horário aqui na número 1 do Povo de Deus. Beijos, tchau, tchau.
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6: Opa, uma ótima quinta-feira para você. Como é bom saber que você está presente mais uma vez aqui no Adora Mix. Eu sou a Thay Braga, eu quero luz na sua vida e eu quero você aqui sintonizado, porque o melhor do louvor tá chegando.

0: Meu Deus, tô nervoso.
1: Glória a Deus. Adora-me.

0: sou a Thay Braga e o melhor do louvor tá aqui no Adora Mix. Não sai daí, não.
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